Aí, um popurri pra você! Bonde do Forró cantando pra você um popurrit, né? Um popurri, popurrit. Aquele abraço pra toda a turma boa que está ligadinho com a gente, acompanhando a nossa programação, pessoal. Tendo aí com a Talismã Weber. Alô, Angela Silva. Angela Silva que gosta das músicas aí do Ney.

0: Nascimento que está cumprindo agenda aí na região do Nordeste, né? Tá por aí no Nordeste. Falar nisso, estou chegando por lá. Passar o final de semana também lá pelo Nordeste, lá estamos aí com agenda bastante importante. Bem, pediram para mim tocar uma música aqui, Maria de Jesus, rapaz. A Maria de Jesus, né, com o Evaldo Freire. É, deixa eu tentar ver aqui se está na nossa playlist, tá legalzinho aqui. É, porque, como diz o outro aqui, ouvinte pede, a gente toca, às vezes a gente troca, e assim vai, né? Deixa eu ver aqui, Evaldo Freire, Maria de Jesus. Deixa eu ver aqui que é o macho velho aqui que pediu a música. Ele me cobrou agorinha. Fica ruim, né, quando a pessoa cobra a gente no ar, né? Assim, seja manda um áudio, ei, macho velho, cadê a música? Tava esperando ontem, tava esperando depois, né? Aí fica chato, né? Deixa eu ver aqui como é o nome desse macho velho aqui que pediu a música aqui. Fala aí, macho velho.
1: E aí, irmão, hoje vai sair minha música ou não vai?
0: E?
1: Eu aqui no PDO, teu programa, da Nilda e o do Zé Melo no Pedro, desde trabalhar. Teu não quer de noite mesmo, tô deitado aqui só escutando essa música boa.
0: Certo.
1: Mas, pessoal, quando acaba
0: o
1: teu programa, eu vou dormir.
0: Ô, cara, que bom, obrigado aí pela sua preferência aí, pela sua, a sua fidelidade, né? É o José Castro. Alô, José Castro, obrigado pelo seu carinho aí, tá bom, macho velho? Vamos tocar, então? Tocar o Evaldo Freire aí, a homenagem, né, feita à Maria de Jesus, à sua mamãe, que era sua mamãe, que claro que morreu, né? E a gente manda para todas aquelas que amam a sua mamãe e que também chora quando ouve essa música. Canta, macho véi, porque aqui é assim, você pede, a gente toca e às vezes também a gente troca, macho véi.
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0: Aborto desse cabra, eu não me atrapalho. 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
1: É, Márcio, vem aqui, vai falar o Edilson, rapaz. O Edilson se emociona quando ouve essa música, é isso, Edilson?
2: Ivan, eu também gosto dessa música aí, ó.
1: É?
2: Gervaldo Freire.
1: Então tá bom, macho velho. Que bom que tocou, né? Temos mais um áudio aqui.
3: Boa noite, Ivan de Carvalho.
1: Boa noite.
3: Gostaria que você me atendesse com Caju de Castanha, mulher de 40.
1: Já toquei.
3: Ofereço pro Mário, pra mulher Helena, pro Tião pra Lucina, pra Cristian Carnaúba,
1: certo.
3: Pro meu espírito, pro meu amor e pra Mirtes. Que Deus abençoe a todos, Marilda Borges.
1: Valeu, Marilda Borges, obrigado pela sua sintonia e audiência. Ela estava ali pertinho do rádio. Ivan de Carvalho falando e ela gravando. Ô, menina, obrigado pela sua audiência. Um abraço para toda a turma boa aí ligada em Souza, na Paraíba. Alô, Cecília, o pessoal que está de plantão aí transmitindo a gente. Obrigado. Você que está aí na Paraíba, o nosso zap zap aqui do programa é 68, é o prefixo aqui, 68-984-21-875, tá bom? Anota aí, ó, 68-984-21-875. Essa daqui, ó, é Delson Moura, além de ser radialista, também é cantor e tem um programão aí pela Rádio Nacional. Essa foi gravada em 87, olha aí, ó. E vamos dançar! Chama com o Mário pro canto aí, macho velho. Vai, bora, bora, bora, bora! Alô, Del Oliveira! Boa noite pra tu, macho velho!

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1: Opa, opa, opa, tá bom, tá bom, tá bom, tá bom demais. E agora conectado com a gente, a Rádio Binacional do meu amigo Zé Pretinho, transmitindo o som também aí para a região da fronteira pela Rádio Web Binacional. Alô, você da região de Brasileia, tá ligado com a gente aí pela Rádio Odeia? Anota aí o telefone, manda uma mensagem para nós aí, pede uma música, manda um alô aí pro pessoal no seu bairro, na sua comunidade, 68984218075. 68984218075. 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Muito bem, muito bem, muito bem, muito bem. Eu tenho um ouvinte aqui chamado André, né? André? Vamos mandar essa música aqui pro André? Vamos, vamos. E depois tem aí pra você o Leandro Cruz, que vai cantar Gostou de Chocolate, com o apoio da AgroSemente Tradição. Opa, pediram também. Ah, vou tocar aqui, que eu tenho que mandar pra ele e pra sua Rosinha, que é o meu amigo, o verdadeiro, né? O Manel, o verdadeiro. Esse camarada é bom demais. Ligaram com a gente aí, nosso ouvinte assíduo de todas as noites, né? Como diz o outro, são os ouvintes fiéis. Um abraço pra você, meu amigo, aí na cadeia velha. 8 horas e 4 minutos no Acre.

0: de Gustavo Lima, meu amigo. Tudo bem?
1: Obrigado, amor.
2: Que honra ter você aqui.
1: Que alegria estar com você, querido.
2: 50 anos de carreira.
1: 50 anos de carreira.
2: Hoje você aqui, viu? Obrigado, viu?
1: Não é pra qualquer um, não. Uma então, salva de palmas. Amado Batista, o nome dele. Deixa eu ver o sonho.

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3: Tocando todos os ritmos, passando 14 minutos das 8 da noite, 20 horas e 18 minutos. Olha, 14 minutos aqui na capital Rio Branco. Obrigado a você das outras comunidades ligadinho com a gente naquela programação. Um abraço aí para toda a turma boa que está ligadinho com a gente lá no bairro Esperança. Um abraço pro... como é que é? Jugleison, alô Jugleison, um abraço para você aí, ligado com a gente, tá bom? Pois é, mandando aí o alô também, né, pelo WhatsApp da Ângela. O WhatsApp do programa aqui é 68984218075, beleza? Você que tá ouvindo a gente aí pela Talismã Web, 68984218075, manda aí o seu alô, o seu recado pra gente aí pelo WhatsApp, tá bom? Anota aí, ó, 68984218075, um abraço pra você do Esperança, Nova Estação, Estação Experimental e também no bairro da Conquista, no oferecimento da Agrosemente Tradição. Um abraço pra toda a turma boa acompanhando a gente também, sabe aonde? Ali na Vila Pia, Vila Caquetá, também a Vila do Verde, Vila do Incra, em todas as vilas aí, Vila Verde, Baixa Verde, né, acompanhando a gente, obrigado pelo seu carinho. E essa daqui, será que você vai gostar? É a pegada do momento, hein? É, essa pisada aí, ó.

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2: Eu tô voltando para você exatamente às 20 horas e 22 minutos. Para as 22 horas e 22 minutos no sul, no sudeste e no centro-oeste. Você ligado com a gente nas outras localidades. Só obrigado pela sua audiência. Você ouvindo a gente aí pela Rádio Web Talismã, também pela Binacional, aí na região da fronteira. Alô, meu amigo Zé Pretinho, todo mundo da turma boa ligado, instalado com a gente. A Brasil Sat em Souza, na Paraíba, a nossa difusora de feijão, a nossa aldeia FM aí de Chapuri, também de Brasileia. Tá ligado com a gente? Manda um WhatsApp aí pelo 68984218075. Tá gostando do programa? Quer pedir uma música? Então pida.
3: Boa noite, meu amigo Ivan de Carvalho. Oi. Aqui é o Marcos Uber.
2: Opa.
3: Acabei de ligar meu radinho.
2: Opa.
3: Um outro velhinho de novo.
2: É, ele
3: ficou lá em Fortaleza, que mas, não deixou trazer de volta... De jeito nenhum.
2: Mas olha.
3: Que gosta de rádio.
2: Olha, que bom.
3: É, tô ligadinho aqui em casa.
2: É, tá bom.
3: Gostaria de pedir uma música.
2: Quem é o cantor?
3: Se você puder tocar aí pro seu amigo.
2: Quem é o cantor?
3: É Zezé de Camargo e Luciano.
2: Hã?
3: Que país é esse? Alguma coisa assim.
2: Que país é esse?
3: Tá certo?
2: Muito
3: bonita a letra dessa música. Falando sobre os nossos governantes. Valeu!
2: Valeu, macho velho! Eu acho que eu sei qual é a música, mas não é esse nome da música. Vou tentar achar aqui, tá bom? Muito bem, deixa eu ver. Nós temos também o nosso bloco de notícias, porque aqui a gente toca notícia, claro que toca. A você que está ligadinho com a gente, o nosso obrigado, mas obrigado mesmo. Vamos para o nosso giro de notícia, as informações para você que está ligadinho com a gente. Acompanha! Oi?
4: Essas últimas notícias da internet, tem dinheiro pra eu?
2: Meu macho velho, é o seguinte, olha, temos informações aqui, eu até, quer dizer, me resguardei, mas agora, gente, já tem mais informações, né? Sabe-se que no final da tarde foi oficializado, realmente, né, a morte do cantor Rick, da dupla Rick Renner, né, o velório já está definido, vai acontecer exatamente... na cidade de Sorocaba, no interior de São Paulo. O artista morreu aos 59 anos, né? Ia fazer 60 anos agora. E pelo que eu soube, se eu não me engano, parece agora em outubro, já próximo. E o artista, né, foi vítima de um acidente aéreo, né? O helicóptero dele foi achado no final da manhã de hoje, em Santa Catarina. Segundo informações iniciais, o velório deve ser aberto para o público na quinta-feira, portanto, depois de amanhã, e o enterro deverá ser na sexta-feira. Claro que o corpo vai ser embalsamado, né? E a informação que temos é que o helicóptero de modelo Bell 430, né, de matrícula PPMGR, que era um de grande porte, né, que cabia mais de 7 pessoas, aliás, tinham 5 pessoas, né? Além dele, o empresário, mais uma outra pessoa e os 2 pilotos. E, né, eles levavam, além do sertanejo, o empresário, também o coach Bruno Ávila e o fotógrafo e o filmarte, né, Paulo Soares, e o piloto Antônio Roberto e também o copiloto Leopoldo Barros. Portanto, todos eles devidamente identificados, foram resgatados, né, já bem no final da tarde para o Instituto Médico Legal da cidade, bem pertinho lá onde o helicóptero caiu, e só foi, né, realmente localizado através do sinal do celular, que ainda estava com bateria, ainda estava acionado, né? E foi desta forma que, através de buscas mais minuciosas, que não tinha aquele clarão, aquela coisa quando a aeronave cai na mata, não explodiu, eles não foram carbonizados, ou seja, não foram vítimas, né, do incêndio da aeronave. Foi encontrado, todos os 5 estavam dentro da aeronave, e agora saber qual foi o motivo da queda deste, né, realmente, desse acidente. Infelizmente, mais um artista da música sertaneja que, infelizmente, né, deixa aí a marca. Daqui a pouco a gente vai fazer um bloco, né, para finalizar o programa, para relembrar as músicas. Olha, foram mais de 1000 composições por parte do Ricker, né, que é da dupla Rick Renner, e foram mais de 200, quase 300 músicas gravadas por outros cantores, e o sucesso que, claro, fizeram. Então, até hoje assistindo aquela música Filha, né, que virou uma melodia, um hino para a maioria das jovens que completam 15 anos, são cantadas, né, nos aniversários. E aquela música Mãe, que também foi tão executada, né, durante o mês de maio, Dia das Mães, em todas as emissoras e nos canais também da publicidade e da imprensa de um modo geral. Então, oficializado, já é todos os identificados, já retirado do local, passado pelo procedimento de cadavérico, e como foi confirmado, a partir de amanhã será velado, né, no interior de São Paulo, sepultado somente na sexta-feira. Você confere aqui também. Droga encontrada dentro de pneu de caminhão e homem é preso na Baixada da Sobral.
5: Uma ação da Força Tática do 2º Batalhão da Polícia Militar resultou na apreensão de aproximadamente 52 quilos de entorpecente e na prisão de Rivanildo Gomes Barbosa na tarde da última segunda-feira, 21, em uma borracharia localizada na rua Boa União, no bairro Bahia Nova, aqui na capital. A abordagem ocorreu por volta das 16h30 da tarde, depois que os policiais receberam informações repassadas pelo setor de inteligência da Polícia Federal sobre a possível movimentação de drogas no estabelecimento. Conforme as informações recebidas, a equipe se deslocou ao endereço. Os entorpecentes estariam sendo colocados dentro de um pneu para posteriormente serem transportados para outro estado. Ao chegar no endereço indicado, os policiais perceberam a movimentação no interior da borracharia e o portão estava parcialmente aberto. Segundo o relato da equipe, foi possível visualizar um homem manipulando objetos semelhante aos tabletes de drogas, colocando o material dentro do pneu do caminhão. Momentos da prisão, os policiais ainda confirmaram que Rivanildo teria ficado nervoso, ficando atrapalhado no momento em que foi feito algumas perguntas. Ele deixou o local uma barra de ferro utilizado no serviço de montagem de pneu e tentou se afastar. Após ser feito as buscas, toda a droga foi localizada. Os policiais deram conta da substância semelhante a pedras de crack. Ao final da ocorrência, foram

0: das autoridades policiais diante da possibilidade de conterem informações relacionadas à investigação. O suspeito recebeu imediatamente a voz de prisão pelo crime de tráfico de drogas e foi conduzido à Superintendência da Polícia Federal, juntamente com todo o material apreendido. De acordo com o registro policial, o uso de algemas foi necessário durante a condução para garantir a segurança do preso. A equipe informou ainda que Rivanildo foi entregue às autoridades policiais sem lesões ou hematomas, que permaneceu em silêncio durante a ocorrência. Para o Sistema Público de Comunicação, Ivan de Carvalho.
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2: Trazer os assuntos que foram destaque desta terça-feira. Agora vamos trazer informações lá da fronteira. Bolívia decreta estado de exceção e Forças Armadas assumem o controle de rota de estrangeiros em Cobija, na fronteira. Jair Correia.
3: Em conformidade com o decreto supremo 5707, declaram estado de exceção na Bolívia. Unidade das Forças Armadas realizaram, a partir das 5 horas da manhã da segunda-feira, operações de controle e segurança física em rotas estratégicas em Cobija. As operações realizadas em apoio à polícia boliviana se concentram em pontos chaves como Puente de la Amistad, Ponte da Amizade Wilson Pinheiro e o quilômetro 19. A decretação do estado de exceção e a atuação das Forças Armadas ocorrem após denúncias do governo boliviano de que facções criminosas brasileiras, como o PCC e o Comando Vermelho, estariam atuando em território boliviano, controlando rodovias e cobrando pedágios pela passagem de mercadorias na região de Pando, na fronteira com o Brasil. O ministro de governo, Marco Antônio Oviedo, havia denunciado que o PCC estaria tentando assumir o controle do município de Santa Rosa del Abunã e que o Comando Vermelho dominava a rota até Montevidéu, armado com fuzis. As operações em Cobija e a militarização da fronteira acendem alerta para as autoridades brasileiras, especialmente no Acre, que faz fronteira com Pando. A medida reforça a preocupação com a expansão do crime organizado na faixa de fronteira e a necessidade de cooperação entre Brasil e Bolívia para combater as facções. Da Regional do Alto Acre, Jair Correia, para o Sistema Público de
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2: Trazendo para você, entre os destaques dos acontecimentos, aí a informação para você também da área de fronteira, o qual mandamos mais uma vez um abraço a você ligado com a gente pela rádio Aldeia FM, aí de Brasileia, e também a rádio Binacional.
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2: Tocando o que você pede e às vezes trocando quando a gente não acha. Mas essa aqui já tá na playlist aqui, já tá certinho. Pedido do nosso ouvinte, o Marcos Uber. O nome da música é Meu País. Depois você vai ouvir uma música tocada demais também por Rick Renner, Ela é Demais. Passando 32 das 8 da noite.

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0: 23 horas e 38 minutos.
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1: Hora certa, Difusora.
2: Uma hora e 46 minutos.

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1: 2 horas e 21 minutos.

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0: mestre Tim Maia.
1: Alô, Jota Quest. Alô, Jota Quest, um abraço.
2: Esse foi o Tim Maia.

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0: 3 horas e 2 minutos.

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1: Hora certa, Difusora.
2: 3 horas e 11 minutos.

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1: 3 horas e 34 minutos.

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1: Difusora. 4 horas e 8 minutos.

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1: Hora certa, Difusora.
0: 4 horas e 38 minutos.
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3: 5 horas e 25 minutos.

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0: Boa noite, Uberlândia! Faz barulho aí, Uberlândia, que eu quero ouvir!
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0: Temos reunião em Rio Branco, Estado do Acre, aos sábados às 19 horas, aos domingos às 18 horas e 30 minutos, e no segundo domingo de cada mês, a reunião é realizada às 14 horas, e quinzenalmente às quintas-feiras às 19 horas e 30 minutos. Rua Palmeiral, número 584, bairro Cidade Nova.
1: Cumprindo a missão que recebeu de nosso Senhor Jesus, a Santa Vó Rosa ensinava que os verdadeiros filhos e filhas de Deus precisam praticar o perfeito amor fraterno de uns para com os outros, agindo com prudência e sendo de coração bondoso, simples, sem malícia e sem sentimentos maus que corrompem a alma. Para isso se faz necessário que sejam vigilantes e cuidadosos no olhar, no ouvir e no falar, a fim de evitar as ciladas do inimigo. Também aconselhava a todos que se esforçassem para serem justos, honrados, sensatos e de bons costumes, de boa educação, de respeito, de bom trato para com todas as pessoas indistintamente, e recomendava trajarem-se e apresentarem-se com modéstia, simplicidade e sem exageros. Incentivava o respeito à doutrina de nosso Senhor Jesus e às orientações que ela, Santa Vó Rosa, transmitia à Igreja, por se tratarem de ensinamentos que conferem honra para quem assim vive e que, quando fielmente praticados, contribuem para que as pessoas se tornem merecedoras do amparo dos céus para o viver cotidiano, para o lar, para a família e a salvação da alma ao final da vida terrena. Foi por essas razões que, através da Santa Vó Rosa, nosso Senhor Jesus estabeleceu perfeitas regras de boa conduta para o viver daquele que se agrega a esta Igreja Apostólica, sendo praticadas como complemento da Santa Doutrina, possibilitam uma vida bem-aventurada àquele que crê ou que venha a crer como ensinamos. Para que sejas bem-sucedido no lidar cotidiano, prezado ouvinte, se faz necessário que guardes zelosamente em teu coração e pratiques em teu viver os ensinos doutrinários e de boa conduta que nosso Senhor Jesus, com a Santa Vó Rosa e o Santo Irmão Aldo, nos legaram com tanto amor e interesse pela salvação da nossa alma, também com o desejo de ver o bem e a felicidade na vida daquele que cresce ou que a qualquer tempo viesse a crer na mensagem que anunciamos.

Temos reunião em Rio Branco, Estado do Acre, aos sábados às 19 horas, aos domingos às 18 horas e 30 minutos, e no segundo domingo de cada mês, a reunião é realizada às 14 horas, e quinzenalmente às quintas-feiras às 19 horas e 30 minutos. Rua Palmeiral, número 584, bairro Cidade Nova. Divulgamos a seguir um depoimento de fé enviado para a sede desta Igreja Apostólica. Em certa manhã de setembro de 2023, o senhor Fernando Leal Mourão foi acometido por um mal-estar nos olhos, situação que o levou a passar pelo pronto atendimento, quando então, após os exames iniciais, foi diagnosticado com pressão arterial e glicose elevadas. Foi então medicado sob suspeita de haver sofrido um acidente vascular cerebral e encaminhado para exames detalhados. Superadas as dificuldades para a realização desses exames, um especialista o informou que o nervo que comanda o movimento do olho direito desse paciente fora afetado e bloqueado, daí a dificuldade visual que ele apresentava. Graças à providência divina, a suspeita de AVC foi descartada, fato que surpreendeu o especialista que analisou os resultados dos exames. Inclusive, informou ao senhor Fernando que dentro de 6 meses a 1 ano, o olho afetado voltaria ao normal. Caso contrário, seria necessário intervir cirurgicamente. Esse senhor continuou confiando no amparo da Santa Vó Rosa e do Santo Irmão Aldo e suplicou que esses benditos santos o ajudassem a recuperar a saúde e a superar aquela manifestação. Ele foi atendido em seu clamor, visto que, daí há apenas 1 mês, ele voltou a movimentar o olho afetado normalmente, sem qualquer perda da capacidade de enxergar. Reconhecido por essa bênção e por muitas outras já alcançadas para si, para o lar e a família, o senhor Fernando direcionou ações de graças a Deus Pai, a Jesus, a Maria Santíssima, a Santa Vó Rosa e ao Santo Irmão Aldo, por meio de seu depoimento de fé, remetido de Montes Claros, Estado de Minas Gerais, em abril de 2026.

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1: Aos estimados ouvintes do programa A Hora Milagrosa, o meu desejo de que a paz, a bênção e proteção do Espírito Santo de Deus os alcance nesta hora. Somos agradecidos por terem separado estes minutos de suas vidas para acompanhar o nosso programa. E fazemos votos de que essa sua atitude lhes renda o feliz direito de serem ainda mais ajudados e amparados pela Santa Vó Rosa e pelo Santo Irmão Alto. Para melhor compreensão a respeito da nossa fé sobre os santos, aproveitaremos este espaço de tempo que nos é reservado para meditação para discorrermos mais alguns esclarecimentos a este respeito. O apóstolo São João escreveu o último livro das Sagradas Escrituras, o chamado Apocalipse, uma visão magnífica que foi a ele permitida para que pudesse registrar e nós tomarmos conhecimento acerca dos mistérios divinos. No capítulo 7 do Apocalipse, São João registrou as seguintes expressões. Depois destas coisas, olhei e eis que vi uma multidão, a qual ninguém podia contar, de todas as nações e tribos e povos e línguas que estavam diante do trono e perante o Cordeiro, trajando vestes brancas e com palmas nas suas mãos. E clamavam com grande voz, dizendo: Salvação ao nosso Deus, que está assentado no trono e ao Cordeiro. E todos os anjos estavam ao redor do trono, e dos anciãos, e dos quatro animais, e prostraram-se diante do trono sobre seus rostos, e adoraram a Deus, dizendo: Amém! Louvor, e glória, e sabedoria, e ação de graças, e honra, e poder, e força ao nosso Deus, para todo o sempre. Amém. E um dos anciãos me falou, dizendo: Estes que estão vestidos de vestes brancas, quem são e de onde vieram? E eu disse-lhe: Senhor, tu sabes. E ele disse-me: Estes são os que vieram da grande tribulação e lavaram as suas vestes e as branquearam no sangue do Cordeiro. Por isso estão diante do trono de Deus e o servem de dia e de noite no seu templo. E aquele que está sentado sobre o trono os cobrirá com a sua sombra. Nunca mais terão fome, nunca mais terão sede, nem sol, nem calma alguma cairá sobre eles. Porque o Cordeiro que está no meio do trono os apacentará, e lhes servirá de guias para as fontes vivas das águas, e Deus limpará de seus olhos toda a lágrima. Entende-se, ó ouvintes, que estes que se encontram diante do trono na visão de São João, trata-se dos santos. Mas observem que São João afirma que ouviu do ancião que estes eram os que vieram de grandes tribulações. Aí eu lhes pergunto, o que os ouvintes acham? Nos céus há tribulação? E eu posso lhes afirmar que nos céus não há tribulação, pois o que lá predomina é a paz perene. Portanto, onde é que se vê tribulação, senão aqui no mundo, senão aqui na terra? Mas continuando, o apóstolo ainda afirma que estes eram os que vieram de grandes tribulações e lavaram as suas vestes no sangue do Cordeiro. Então fica evidente que os santos são aqueles que viveram nesta terra, que conheceram a Deus, o seu Evangelho, o Evangelho de Jesus, que aceitaram Jesus e a sua mensagem, então se purificaram, limparam as suas almas e alcançaram a santidade. E ao finalizarem suas vidas terrenas, tomaram posse do galardão no reino dos céus como santos, e servem e glorificam a Deus a todo tempo lá no reino dos céus. Mas é válido ressaltar que dentre os santos lá dos céus, existem alguns santos que receberam galardões especiais, uma vez que tiveram participação efetiva na história da intervenção divina na Terra. Foram homens e mulheres escolhidos por Deus para serem seus porta-vozes aqui na Terra. como foi o caso dos profetas, que tiveram um papel importantíssimo na atuação divina. Deixaram grandes profecias acerca da vinda de Jesus e também prepararam o caminho para a vinda do nosso Divino Mestre. Além dos profetas, temos também como Santíssima a Virgem Maria, que foi o vaso precioso do Espírito Santo para a vinda de Jesus. Notem, ó ouvintes, que Jesus é puríssimo, e para que pudesse ser gerado, era necessário um ventre na mesma proporção de pureza, e Deus encontrou este ventre puro na pessoa da Virgem Maria. Também além dos profetas e da Virgem Maria, temos os apóstolos, que tiveram um papel muito nobre, sobremaneira pós-ida de Jesus aos céus, que atuaram na divulgação e defesa do nome e do Evangelho do nosso Divino Mestre Jesus. A estes, Deus dividiu porções do seu poder para a realização da sua obra na terra. E como recompensa, Deus deu a eles galardões especiais como santos profetas, santos apóstolos e a Virgem Maria como santa e rainha dos céus. E nesta atualidade, Deus também concedeu porções do seu poder à Santa Avó Rosa e ao Santo Irmão Malto, que tiveram um papel importantíssimo na última etapa da história da intervenção divina nesta terra, que visa salvar e santificar um povo para ele Deus. A Santa Avó Rosa e o Santo Irmão Aldo muito trabalharam para apresentar o verdadeiro Jesus e o seu Evangelho a esta presente geração. Eles também colaboraram com Jesus no cumprimento de suas principais promessas acerca do Consolador, do Último Pastor e da restauração do seu reino na terra, que é esta Igreja Apostólica. E hoje, eles, Santa Avó Rosa e Santo Irmão Aldo, também são santos galardoados no reino dos céus. Diante destas explicações, afirmo ao Senhor, à Senhora, a vocês que me ouvem nesta hora, que também é possível tornarem-se santos e um dia fazerem parte dos que se prostram para adorar e glorificar a Deus lá nos céus. Graças a Santa Avó Rosa e ao Santo Irmão Aldo, esta via de acesso à santificação está aberta e disponível a todos vocês, bem como também a todos os que vierem a se interessar. Jesus disse: aquele que quiser vir após mim, negue-se a si mesmo, tome sua cruz e siga-me. Então, para alcançar a santidade de seu ser, se faz necessário negar as suas próprias convicções e aceitar Jesus e seu Evangelho, que é o que temos lutado para lhes apresentar diariamente por meio deste programa Hora Milagrosa e também em nossas reuniões e cultos apostólicos. Portanto, ouvintes, aceitem nossa mensagem e permitam-se alcançar esta santidade já no viver terreno. Até porque é importante lembrar a todos que lá nos céus não se entra para se santificar. Isso devemos alcançar aqui na terra, e afirmo e confirmo, isso é totalmente possível. Portanto, mais uma vez eu lhes digo, permitam-se desfrutar já nesta terra das maravilhas de viverem uma vida santificada, e um dia, quando fechar os seus olhos terrenos, que possam abrir seus olhos espirituais e contemplar toda a beleza dos céus e os benefícios de lá estarem. Benefícios reservados aos santos, aos que vierem de grandes tribulações, mas que lavarem suas vestes no sangue do Cordeiro. Ouçam mais vezes este programa e, quando possível, procurem participar de nossas reuniões, para que consigam cada vez mais compreenderem nossa mensagem, que é o Evangelho de Jesus. Amém. E agora eu passo a orar em favor de todos. A ti, ó Deus Altíssimo, adoração, gratidão e louvor pelo Filho que nos destes, Jesus, o nosso Salvador e Redentor. Adoração ao Poder Celeste, pelo Consolador, a Santa Avó Rosa, e pelo nosso amado profeta Santo Irmão Aldo, bem como por todos os santos e anjos do Reino Celestial. Adoração à Senhora Santa Borrosa e ao Senhor Santo Irmão Aldo, que nesta atualidade tens iluminado o caminho que acessa a santificação do nosso ser, que é Jesus, e tem a todo instante permitido que quem queira alcance esta qualidade em seu espírito de santo. Santa Borrosa bendita, abra o entendimento destes ouvintes, para que compreendam que a santificação não se trata de algo abstrato, mas que é real e está ao seu alcance. Além de entenderem isso, que possam compreender que para alcançar este grau de santidade, se faz necessário negar as suas próprias convicções e aceitar o jugo de Jesus, que é suave e suportável. Atenda às suas necessidades, vó bendita, bem como visite os aflitos, angustiados, abatidos, internados, acamados e os desanimados. Abençoe suas vidas, famílias e os meios pelos quais provém a subsistência de suas vidas e de seus lares. E que nesta hora a Senhora unja a água e o óleo que te apresentam nesta hora de oração, ó vó bendita. E que a Senhora, na companhia de Jesus, da Virgem Maria e do Santo Irmão Aldo, estejas conosco agora e para todo sempre. Amém.
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0: Prazer estar aqui com vocês, meus irmãos. Muito obrigado.
1: Essa marcou gerações.

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0: Bom dia, bom dia, bom dia, bom dia, bom dia. São 7:06. Começa mais uma manhã com informação, companhia e as notícias que fazem parte da sua vida. Eu sou Jefferson Dourado, muito bom dia para você. Bom dia, Ângela Villanova, de volta conosco na bancada.
1: Bom dia, Jefferson. Bom dia para você que já está acordado, se preparando para o trabalho, para a escola. Começando mais um dia aqui no nosso Acre.
0: Hoje sou eu que estou com a vozinha um pouco mais...
1: Arranhando,
0: né? Mas vida que segue. Seguimos. Bom dia, Júnior Souza. Salve o som. Este é o seu Bom Dia Aldeia, o seu Jornal da Manhã, com as principais notícias do Acre, do Brasil e do mundo. Tudo para você começar o dia bem informado e bem conectado com o que acontece ao seu redor.
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0: Bom dia, bom dia, bom dia para você da floresta, nossos seringueiros, extrativistas, indígenas, ribeirinhos. Bom dia, você produtor rural, começando mais um dia de lida. Bom dia, você da cidade. Nós estamos ao vivo em todo o estado, pelas emissoras da rede pública de rádio e pela internet. Você pode ouvir a gente em qualquer lugar do Brasil e do mundo. Basta acessar aldeiafm.ac.gov.br ou difusora.ac.gov.br. E a gente convida você também para participar conosco ao vivo, interagir com a gente por meio do nosso número de WhatsApp 68 99203 2962. Manda o seu oi, o seu bom dia, o seu olá, o seu vídeo, a sua foto do amanhecer, onde quer que você esteja, interage aqui com a gente, falando sobre o trânsito, sobre o clima aí, onde você mora, e a gente vai ter o maior prazer de compartilhar aqui com você também esse momento, tá bom? Bom dia, bom dia, bom dia, 7:08.
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1: A primavera começa no Brasil com previsão de mais chuva hoje no Acre.
0: O Tribunal Regional Eleitoral reúne as forças de segurança para tratar sobre as eleições 2026.
1: O novo Centro de Atenção Nossa, quase que eu não consigo pronunciar. Psicossocial inicia atendimento 24 horas em Rio Branco.
0: Convocação da lista de espera do FIES sai até quinta-feira, mais conhecida como amanhã.
1: Sistema de inteligência para a educação é apresentado na capital.
0: Bombeiros procuram por uma criança desaparecida no Alto Purus.
1: Tem ainda informações sobre o tempo, o trânsito e muito mais a partir de agora.
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1: A primavera começou nesta quarta-feira com fortes contrastes pelo país. Enquanto o sul enfrenta frio perto de zero grau e o sudeste tem alerta de temporais, a região norte volta a registrar calor extremo, com o termômetro batendo os 39 graus em Porto Velho e Palmas. Aqui no Acre, o dia começou com a menor mínima entre as capitais nortistas, 22 graus em Rio Branco. Mas a atenção se volta para a tarde. A combinação de calor e umidade favorece pancadas de chuva e acompanhada de descargas elétricas e trovoadas no sul do estado. Vamos agora às temperaturas. Em Porto Valta, Jordão, Manso Lima, Rodrigues Alves, Feijó, Marechal Tamaturgo, Cruzeiro do Sul, Tarauacá, Sena Madureira, Santa Rosa do Purus, Manuel Urbano, em Assis Brasil, Brasileia, Pitaçolândia e Chapuri, as máximas de hoje chegam a 33 graus. Em Porto Acre, Plácido de Castro, Senador Guiomar, Bujari, Capixaba e Acrelândia, e aqui em nossa capital, Rio Branco, as máximas de hoje chegam a 34 graus.
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0: Bom Vamos agora ao monitoramento das nossas ruas e avenidas aqui da capital acreana, por meio do nosso aplicativo que faz esse monitoramento em tempo real. A gente está aqui com o nosso computador praticamente todo em vermelho nas ruas e avenidas do centro da cidade. E quando estão em vermelho aqui no nosso monitoramento, você já sabe porque o trânsito está intenso, né? A gente começa hoje, vamos começar pela parte alta aqui de Rio Branco, quem vem ali da estrada de Porto Acre, passando pela Estrada das Placas, para seguir aqui para o centro da cidade pela Avenida Antônio da Rocha Viana, encontra alguns trechos de trânsito mais lento, né? Tanto lá em cima mesmo, no trevo, né? Dos bairros das Placas, Tancredo Neves, Vanderlei Dantas, por lá a velocidade média de 5 km por hora naquele trevo, lá na parte alta da cidade, aqui em Rio Branco. Na rotatória do Horto Florestal já é comum, né? Nos inícios do dia, trânsito também tenso na rotatória ali do Horto Florestal. E tem um trecho mais à frente ali, entre a rua Ubatuba e a rua Canindé. Então, você que está aí nessas regiões, na Antônio da Rocha Viana, atenção e cuidado aí nessas regiões mais intensas, de trânsito mais intenso. A Avenida Getúlio Vargas, desde lá da região da Vila Ivonete, hoje está um pouco mais extenso a parte de trânsito complicado na Avenida Getúlio Vargas. Antes a gente falava sempre ali da região da Praça dos Juventus, né? Mas hoje está um pouquinho mais para lá, que é ali naquela rotatória, já chegando na Ponte do Igarapé São Francisco, na Praça do Relógio. Então, da Praça do Relógio, ali na Vila Vonete, até a região do Bosque, Avenida Getúlio Vargas, está com trânsito bem pesado nesse início de quarta-feira. Avenida Ceará tem 3 pontos de trânsito intenso, na região do elevado Mamed Bittar, ou rotatória ali da ABB, né? Tem também o trecho entre a CEMUB e a Omar Sabino, aí melhora um pouquinho no restante da Avenida Ceará, e logo após aqui o viaduto cortando com a Avenida Getúlio Vargas, o trânsito começa a ficar complicado também, até passando pelo terminal urbano, até a chegada ali na Quarta Ponte, para quem vai pegar Amadeu Barbosa. Então são 3 trechos da Avenida Ceará com trânsito mais complicado nesse início de manhã. Aqui no centro da cidade, Rua Floriano Peixoto, principalmente quem está aqui entre a Rádio Difusora, justamente aqui onde a gente está, até a Avenida Ceará, trânsito também intenso aqui no centro da cidade, e ainda a Avenida Brasil. Avenida Brasil também com trânsito mais complicado. E temos também a Marechal Deodoro. Marechal Deodoro é essa que passa pela ponte de concreto, que vem do segundo distrito, rumo ao primeiro distrito. E aí a Marechal Deodoro também está com trânsito bem intenso nesse início de manhã. Nas demais regiões, você já sabe, né? Ali nas rotatórias da Via Verde, a rua Isaura Parente, deixa eu ver aqui no segundo distrito. Segundo distrito tem a rua 6 de agosto, que também é comum nesse início de manhã ter um trânsito mais complicado. A mesma coisa hoje, viu? Trânsito da 6 de agosto, quem vai pegar ali a ponte para vir para o segundo distrito, para o primeiro distrito, trânsito intenso nesse início de manhã. E lá na região da Corrente também, trânsito mais complicado. Nas demais regiões, tudo fluindo tranquilamente. Tenham todos uma ótima quarta-feira, aproveitando aí o climinha ameno, pelo menos nesse início de manhã, aqui na capital acreana.
1: Um espetáculo impressionante, raro, chama atenção no Chile. O deserto do Atacama, um dos lugares mais áridos do planeta, ganhou um manto colorido cobrindo dunas e planícies. O fenômeno conhecido como deserto florido acontece após chuvas históricas provocadas pelo El Niño na região. Milhões de sementes de bulbos de até 200 espécies que passam o ano escondidos sob a areia germinaram, tingindo a paisagem de tons violetas e branco. Segundo autoridades ambientais chilenas, o fenômeno deve atingir seu auge no mês de outubro, cobrindo cerca de 15 mil hectares de vida silvestre. Turistas de vários cantos do mundo já movimentam as estradas locais para registrar a florida histórica.
0: /7:17 no Acre. E ainda falando aí sobre essa questão do El Niño, né? O presidente em exercício, Geraldo Alckmin, assinou uma medida provisória que libera 64 milhões de reais em crédito extraordinário para socorrer produtores atingidos pelos impactos do El Niño aqui no Brasil. No montante total, são 40 milhões que vão para o Ministério do Desenvolvimento Social comprar e distribuir produtos da agricultura familiar, e os outros 24 milhões serão geridos pela FUNAI para envio emergencial de alimentos, água potável e insumos para territórios indígenas. A medida traz alívio para o Acre e a região norte, onde a seca severa e as altas temperaturas do El Niño vêm afetando diretamente a produção de pequenos agricultores e o abastecimento de comunidades isoladas e populações tradicionais.
1: Integrantes da Aliança Escudo das Américas, liderada pelos Estados Unidos, assinaram um acordo para classificar facções narcotraficantes como ameaças globais e impor sanções contra 24 grupos criminosos, entre eles o Primeiro Comando da Capital, PCC, e o Comando Vermelho, CV. A medida prevê o congelamento de bens, restrições de visto e responsabilização criminal de apoiadores das facções. O bloco é formado por governos aliados a Donald Trump, como Argentina, Bolívia e Peru. Na Assembleia Geral da ONU, Trump comparou os cartéis aos Estados Islâmicos e defendeu o uso de força militar no continente.
0: E na abertura da 81ª Assembleia Geral da ONU em Nova York, o presidente Luiz Inácio Lula da Silva fez uma dura defesa da soberania do Brasil e da América Latina. Lula criticou a ingerência estrangeira em processos eleitorais e declarou que o país não cabe no quintal de ninguém. O presidente rejeitou qualquer intenção de intervenção militar de potências no continente para combate ao crime organizado. Segundo ele, o país não precisa de porta-aviões em suas águas, mas sim de cooperação para estancar a lavagem de dinheiro e o tráfico de armas. Lula também alertou para as ameaças do negacionismo climático e da desinformação, destacando que as instituições brasileiras não permitirão ataques internos ou externos à democracia.
1: 7:19. O helicóptero que transportava o cantor Rick estava regularizado, segundo a Agência Nacional de Aviação Civil, ANAC. Quem tem mais informações é Jefferson Correia.
5: A Agência Nacional de Aviação Civil, a ANAC, confirmou que o helicóptero que transportava o cantor Rick, da dupla Rick e Renner, estava em situação regular e autorizado a realizar voos noturnos. O local do acidente está isolado para a remoção dos corpos e o início das perícias da Polícia Científica, que vai apurar as causas da queda. A aeronave, que havia decolado de Porto Belo com destino a São Joaquim, perdeu o sinal de comunicação na região rural de Urubici, na Serra Catarinense. A força-tarefa de resgate mobilizou 40 bombeiros de 4 cidades, cães farejadores, apoio da Polícia Militar, da Força Aérea Brasileira e drones com identificação térmica da Defesa Civil. Além do cantor Rick, morreram no acidente o empresário Bruno Avelar, o videomaker Paulo Soares, o piloto e o copiloto do helicóptero, que não tiveram os nomes divulgados.
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0: Música. O novo remédio contra o câncer de mama avançado é aprovado pela Agência Nacional de Vigilância Sanitária. Quem traz os detalhes para a gente é a Tatiana Alves.
6: A Agência Nacional de Vigilância Sanitária, a Anvisa, aprovou o registro de um novo medicamento para o tratamento do câncer de mama em estágio avançado ou com metástase. O remédio, chamado Etcamar, tem como princípio ativo a substância camizestranto e é indicado a pacientes adultos com um tipo específico da doença. O tratamento é voltado para tumores que apresentam um receptor de estrogênio positivo, conhecido pela sigla ER+, e que não possuem a proteína HER2. O medicamento também é destinado a mulheres que desenvolveram a mutação genética ESR1 durante o tratamento inicial com terapia hormonal associada a inibidores de CDK4/6 por pelo menos 6 meses. De uso oral, o remédio surge como uma nova alternativa terapêutica para pacientes que ainda não apresentam sinais de avanço da doença em exames de imagem ou na avaliação clínica, mas que já possuem a mutação do gene ESR1, fator associado à resistência aos tratamentos hormonais convencionais. Segundo a Anvisa, o medicamento pertence a uma nova geração de terapias conhecidas como degradadores seletivos do receptor de estrogênio. Na prática, ele bloqueia e promove a eliminação desses receptores nas células cancerígenas, dificultando o crescimento dos tumores que dependem desse hormônio para se desenvolver. O câncer de mama continua sendo o tipo de tumor maligno mais frequente entre as mulheres. Dados do Instituto Nacional do Câncer apontam que mais de 73 mil casos da doença foram registrados no Brasil entre 2023 e 2025. O número representa cerca de 30% de todos os diagnósticos de câncer na população feminina. Da Rádio Nacional no Rio de Janeiro, Tatiana Alves.
1: O novo Centro de Atenção Psicossocial CAPS 3 inicia atendimento 24 horas em Rio Branco.
7: O novo Centro de Atenção Psicossocial CAPS 3 foi inaugurado e começou a funcionar nesta terça-feira em Rio Branco, localizado no bairro Aviário. A unidade oferece atendimento 24 horas, inclusive aos fins de semana e feriados, sendo a primeira da capital acreana a funcionar nesse modelo. O CAPS Samaúma conta com 6 vagas de hospitalidade noturna, sendo 3 femininas e 3 masculinas. O serviço é destinado a pessoas com 18 anos ou mais, que necessitam de acompanhamento mais intenso durante períodos de agravamento do quadro, mas que não possuem indicação de internação hospitalar. Segundo a coordenadora assistencial do CAPS Samaúma, Valéria Lima Campos, a hospitalidade noturna funciona como alternativa para acompanhar de forma mais próxima os pacientes que precisam de maior suporte. A proposta é oferecer cuidado intensivo e contínuo durante o período de crise, mas que não tem necessidade de internação, apesar de a unidade funcionar 24 horas para hospitalidade noturna. O atendimento para novos acolhimentos ocorre em horários específicos. O CAPS não recebe casos de urgência e emergência durante a madrugada. Ângela Villanova para o Sistema Público de Comunicação.
0: Vamos para o nosso primeiro intervalo aqui no seu Bom Dia Aldeia. São 7 horas e 25 minutos. Mais uma vez, muito obrigado pela sua companhia, muito obrigado pela sua audiência. Lembrando que você pode participar e interagir conosco aqui por meio do nosso número de WhatsApp 68992032962. 68992032962. Manda o seu oi, o seu bom dia, o seu olá, uma foto, um vídeo aí do amanhecer, onde quer que você esteja, no trabalho, no trânsito, nas regiões mais distantes, na zona rural, enfim. A gente vai ter o maior prazer de ter você aqui conosco, interagindo com o nosso Bom Dia Aldeia, certo? Então, no próximo bloco, a gente confere a convocação da lista de espera do FIES, sai amanhã, quinta-feira.
1: O Tribunal Regional Eleitoral do Acre reúne forças de segurança para tratar sobre as eleições 2026. Em instantes, no Bom Dia Aldeia.
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1: Sete horas e 29 minutos, já estamos de volta com muito mais informações para vocês. O Tribunal Regional Eleitoral do Acre reúne forças de segurança para tratar sobre as eleições 2026. Vamos à reportagem com Ronaldo Duarte.
13: Há 13 dias do primeiro turno das eleições de 2026, o Tribunal Regional Eleitoral do Acre realizou na segunda-feira uma reunião com representantes das forças de segurança e instituições parceiras para finalizar o planejamento do pleito no estado. O encontro foi conduzido pelo superintendente do TRE Acre, desembargador Lois Arruda, e pelo vice-presidente e corregedor, desembargador Samuel Evangelista. Foram alinhados os planos operacionais efetivos, áreas de atuação, comunicação, logística e procedimentos para situações de emergências. Participaram representantes do Exército, Polícia Militar, Polícia Civil, Polícia Federal, Polícia Rodoviária Federal, Corpo de Bombeiros, Polícia Penal, Detran, RB Trans, ABIN, Ministério Público e Defensoria Pública, além dos juízes das 9 zonas eleitorais do Acre. Segundo o TRE Acre, o objetivo é garantir uma situação integrada e uma resposta rápida a eventuais ocorrências durante a votação. O primeiro turno das eleições 2026 está marcado para o dia 4 de outubro. Ronaldo Duarte, para o Sistema Público de Comunicação.
3: Educação.
0: A comunidade escolar e órgãos de fiscalização e controle conheceram um novo sistema de inteligência que vai receber notificações sobre violência escolar.
14: A Secretaria de Educação realizou a apresentação do Módulo Integrado de Notificação e Acompanhamento, OMINA, para o Comitê Técnico Executivo do Observatório de Segurança Escolar. Esse comitê é formado por representantes da Polícia Militar, da Polícia Civil, do Ministério Público e pela Secretaria de Justiça e Segurança Pública. OMINA é um sistema que irá receber todas as notificações de violência escolar e está vinculado ao sistema Atena, interligando todas as escolas do Estado. A apresentação serviu para que essas instituições pudessem conhecer e autorizar a inserção do OMINA em seus sistemas para poder acompanhar e receber as notificações. A chefe do Departamento de Segurança Escolar da Secretaria de Educação, professora Mila Almeida, conversou com a nossa reportagem sobre esse novo sistema. Vamos ouvir.
15: E aí vai ser importante porque a gente vai ter dados mais precisos, porque a gente tem muita subnotificação. Hoje nós não temos um sistema próprio de recebimento de notificação, né? No âmbito mesmo da educação, nós não falamos de denúncia, mas de notificação de violências, das mais variadas violências. E com esses dados mais precisos, a gente vai conseguir elaborar um plano de segurança para cada situação, né, das regionais, tanto de Rio Branco como de todos os municípios, para poder fazer essa intervenção de forma mais precisa.
14: Stalin Melo, para o Sistema Público de Comunicação.
1: A convocação da lista de espera do FIES será feita até amanhã, quinta-feira. A reportagem é de Tatiana Alves.
16: Os estudantes que participaram da seleção do segundo semestre do Fundo de Financiamento Estudantil, o FIES, e ainda não foram chamados, precisam ficar atentos. As convocações da lista de espera acontecem até a próxima quinta-feira. A recomendação é acompanhar diariamente a classificação pelo portal do FIES para não perder uma eventual oportunidade de financiamento. Quem for convocado terá até 3 dias úteis para complementar os dados da inscrição no sistema. Depois disso, será necessário validar a documentação na Comissão Permanente de Supervisão e Acompanhamento da instituição de ensino para a qual for selecionado e, na sequência, concluir os procedimentos junto ao banco até a assinatura do contrato. O prazo para a apresentação dos documentos às faculdades é de 5 dias úteis. Entre os comprovantes exigidos estão documento de identidade, CPF, comprovante de residência, certificado de conclusão do ensino médio e comprovante de renda. Já para finalizar a contratação do financiamento na instituição financeira, o estudante terá até 10 dias úteis para apresentar a documentação exigida, incluindo o documento de regularidade de inscrição e, quando necessário, os documentos do fiador. O Ministério da Educação alerta que a apresentação de informações ou documentos falsos pode levar à eliminação do candidato e até ao cancelamento do contrato já assinado, além de outras penalidades previstas em lei. Nesta edição do FIES, foram ofertadas 75.500 vagas em mais de 1.200 instituições privadas de ensino superior. O processo seletivo registrou mais de 127 mil candidatos e ultrapassou 315 mil inscrições, já que cada participante pode escolher até 3 opções de curso. O programa também mantém um FIES social, que reserva metade das vagas para estudantes inscritos no cadastro único e com renda familiar de até 0,5 salário mínimo por pessoa. Nesses casos, é possível financiar até 100% das mensalidades. Da Rádio Nacional, no Rio de Janeiro, Tatiana Alves.
1: O Acre tem novas vagas de estágio e aprendizagem pelo CIEE. Quem tem mais informações é Thaís Caroline.
17: Quem está procurando uma oportunidade para entrar no mercado de trabalho deve ficar atento. No Acre, o Centro de Integração Empresa Escola, o CIEE, reúne vagas de estágio e aprendizagem. As oportunidades de estágio são para estudantes de administração, e biblioteconomia. Já o programa de aprendizagem tem vagas para atividades administrativas. Para participar dos processos seletivos, é preciso criar gratuitamente um perfil no portal CIEE. O estudante deve preencher os dados pessoais e escolares e pode incluir informações como vídeo e texto de apresentação para destacar as habilidades e interesses profissionais. Depois do cadastro, o perfil fica disponível para empresas que procuram candidatos com características compatíveis com as vagas. Os estudantes selecionados podem ser chamados para entrevistas. E tem mais, o CIEE também está com inscrições abertas para o Expo CIEE 2026, o evento gratuito voltado para jovens com conteúdos e atividades sobre carreira, desenvolvimento e oportunidades profissionais. As inscrições para a Expo CIEE são feitas pela internet. Depois do cadastro, o participante deve acessar o aplicativo oficial do evento para conferir a programação e as atividades disponíveis. Thaís Caroline, para o Sistema Público de Comunicação do Acre.
0: E o SENAC aqui no estado abriu vagas gratuitas para cursos de aperfeiçoamento na área de beleza em Rio Branco pelo programa SENAC de Gratuidade. São 200 vagas para o curso de tranças e 20 para corte feminino e escova. As oportunidades são voltadas para pessoas de baixa renda, com renda familiar por pessoa de até 2 salários mínimos. As inscrições ocorrem de 28 de setembro a 5 de outubro, presencialmente e por ordem de chegada na unidade do SENAC, no bairro do Bosque, localizada na Rua Alvorada, número 777. O atendimento vai das 8 ao meio-dia e das 14 às 18 horas. Só reforçando, são 20 vagas, né?
1: Isso.
0: São 20 vagas para o curso de tranças. Eu tinha dito 200?
1: 200.
0: Perdão, gente. São 20 vagas para o curso de tranças e 20 para curso de corte feminino e escova. Os requisitos de idade e escolaridade variam conforme o curso. As informações completas do edital estão disponíveis diretamente no SENAC Bosque. Vamos agora conferir as informações do emprego, Júnior Souza. Roda a vinheta aí pra gente, por favor. Tá fácil? Emprego. Vamos lá, então. Quarta-feira, 7h40 no Acre, esse dia 23 de setembro de 2026. Olha só, gente, temos 390 vagas oferecidas hoje pelo portal de empregos do Cine, 390 vagas, são 100 vagas para operador de telemarketing receptivo, 100 vagas para motorista de ônibus e 30 vagas para operador de processo de produção. Essas 30 vagas é para quem pode morar fora, né? Ou quer ir morar fora. As vagas são para o município de Mineiros, em Goiás, operador de processo de produção. Não tem aí nenhuma exigência de experiência e nem necessidade de ter carteira de trabalho. Então, você aí que está em casa, em busca de oportunidades, aqui no Acre e fora, o portal do Cine também oferece aí essas opções. Entre as outras informações que a gente tem aqui sobre as funções que tem oportunidade de emprego, tem ainda engenheiro civil, empregada doméstica, que mais? Instalador, reparador de linhas de telecomunicação, mecânico, eletricista, que mais? Assistente de vendas, atendente de loja, enfim, são diversas oportunidades aqui que você pode apresentar aí seu currículo ou, se tiver interesse, buscar mais informações no portal do Cine, tá? O WhatsApp do Cine é o seguinte número, 68-3215-4500, 68-3215-4500, você manda mensagem, pega mais informações, ou se preferir, entra lá no site do Cine, cine.ac.gov.br, e aí busca mais informações e quem sabe você consegue aí uma oportunidade no mercado de trabalho a partir de hoje, combinado? Então, como eu disse, são mais de 390 vagas oferecidas pelo painel de empregos do Cine aqui no estado.
1: 7h41, vamos agora ao nosso último intervalo de hoje. A seguir no Bom Dia Aldeia, bombeiros procuram por criança desaparecida no Alto Purus.
0: E a polícia apreende droga escondida dentro de um pneu aqui na capital. Não sai daí, voltamos em instantes.
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1: Já estamos de volta com muito mais informações para vocês. Polícia apreende droga escondida dentro de um pneu no bairro Boa União, aqui em Rio Branco. Quem tem mais informações é Ivan de Carvalho.
21: Uma ação da Força Tática do 2º Batalhão da Polícia Militar resultou na apreensão de aproximadamente 52 quilos de entorpecente e na prisão de Rivanildo Gomes Barbosa, na tarde da última segunda-feira, 21, em uma borracharia localizada na rua Boa União, no bairro Bahia Nova, aqui na capital. A abordagem ocorreu por volta das 16h30 da tarde, depois que os policiais receberam informações repassadas pelo setor de inteligência da Polícia Federal sobre a possível movimentação de drogas no estabelecimento. Conforme as informações recebidas, a equipe se deslocou ao endereço. Os entorpecentes estariam sendo colocados dentro de um pneu para posteriormente serem transportados para outro estado. Ao chegar no endereço indicado, os policiais perceberam a movimentação no interior da borracharia e o portão estava parcialmente aberto. Segundo o relato da equipe, foi possível visualizar um homem manipulando objetos semelhantes aos tabletes de drogas, colocando o material dentro do pneu do caminhão. Momentos da prisão, os policiais ainda confirmaram que Rivanildo teria ficado nervoso, ficando atrapalhado no momento em que foi feito algumas perguntas. Ele deixou o local, uma barra de ferro utilizado no serviço de montagem de pneu, e tentou se afastar. Após ser feito as buscas, toda a droga foi localizada. Os policiais deram conta da substância semelhante a pedras de crack. Ao final da ocorrência, foram contabilizados 52 quilos de entorpecente. Também foram apreendidos 3 aparelhos celulares que estavam com Rivanildo e foram encaminhados para análise das autoridades policiais diante da possibilidade de conterem informações relacionadas à investigação. O suspeito recebeu imediatamente a voz de prisão pelo crime de tráfico de drogas e foi conduzido à Superintendência da Polícia Federal, juntamente com todo o material apreendido. De acordo com o registro policial, o uso de algemas foi necessário durante a condução para garantir a segurança do preso. A equipe informou ainda que Rivanildo foi entregue às autoridades policiais sem lesões ou hematomas, que permaneceu em silêncio durante a ocorrência. Para o Sistema Público de Comunicação, Ivan de Carvalho.
0: Bombeiros procuram por uma criança desaparecida na comunidade Descanso, às margens do Rio Purus. Vamos conferir as informações com o J. Cavalcante.
4: O menino de apenas 2 anos de idade, que morava na comunidade Descanso, no Rio Purus, continua desaparecido de seus familiares. Segundo informações, o sumiço ocorreu no domingo, dia 20, quando a família do menino realizava uma mudança. Ninguém sabe ao certo se a criança desapareceu nas águas do Rio Purus ou na mata, pois, conforme relatos, não há testemunhas ocular do sumiço. O Corpo de Bombeiros do município de Serra Madureira foi solicitado e faz buscas na região para encontrar a criança, como destaca o soldado Sampaio do Corpo de Bombeiros.
5: Bom dia a todos os ouvintes. Ontem nós iniciamos as buscas pelo menino de 2 anos que desapareceu na comunidade Descanso, no Rio Purus. Uma criança de 2 anos. A priori, a própria comunidade havia iniciado as buscas. Ontem a guarnição de mergulhos foi deslocada até aquela localidade. Iniciaram as buscas subaquáticas. Buscando informações de quando o menino teria sumido, qual horário mais ou menos. E continua as buscas. Ontem fizeram uma varredura pelo rio, mas não foi encontrada ainda. As buscas continuam hoje. E qualquer informação, o Corpo de Bombeiros trará a toda a nossa população.
4: Vale ressaltar que familiares e os próprios moradores da localidade iniciaram as buscas. No momento, o clima é de muita angústia entre seus familiares. Na tarde de segunda-feira, dia 21 de setembro, as buscas ocorreram tanto na mata quanto nas águas do Rio Purus. Entretanto, ainda não foi possível lograr êxito na ação. J. Cavalcante, para o Sistema Público de Comunicação.
0: E a Polícia Militar prendeu um homem com arma de fogo, colete balístico e munições no bairro Cidade do Povo, aqui na capital. Mais uma vez, Ivan de Carvalho conosco.
21: A Força Tática do 2º Batalhão foi acionada na tarde desta terça-feira, 22, para averiguar uma casa na quadra 22E, no conjunto habitacional Cidade do Povo, localizada no 2º distrito da nossa cidade. As informações indicavam que o local era usado como oficina, guardaria peças de veículos roubados. Contudo, após a verificação, nada de lícito foi encontrado. Com autorização da moradora, os policiais acharam encontrado.

0: defender de facções. Diante do flagrante, ele recebeu voz de prisão por posse irregular de arma de fogo, de acordo com o artigo 12 da Lei 10.826/2003, e foi levado para a Delegacia Central de Flagrantes, onde as medidas judiciais cabíveis serão tomadas, inclusive o encaminhando para audiência de custódia. Para o Sistema Público de Comunicação, Ivan de Carvalho.
1: E agora nós vamos a Cruzeiro do Sul. Uma professora da UFAC lança livro em Cruzeiro. A reportagem é de Nonato Costa.
2: A professora doutora Maria Aldenora, docente de Libras da Universidade Federal do Acre, a UFAC, lançou em Cruzeiro do Sul o livro Educação, Identidades e Culturas Surdas, Vivências Educacionais de Surdos no Contexto da Amazônia Acreana. A obra foi apresentada nesta segunda-feira 21, durante um evento promovido pelo Núcleo de Apoio Pedagógico à Inclusão, o NAP, instituição com a qual a professora já tem uma forte trajetória profissional. E vale destacar a importância desse trabalho para a nossa conscientização. O livro é fruto da pesquisa de mestrado de Maria Aldenora, realizada na Universidade Federal do Amazonas em 2015. Ela reúne relatos profundos de 22 participantes, sendo 12 pessoas surdas e 10 intérpretes de Libra. Essa escuta sensível traz à tona a realidade da educação de surdos, a cultura surda, a língua brasileira de sinais e as barreiras enfrentadas por esta comunidade na Amazônia. É um instrumento essencial para abrir os olhos da sociedade sobre as vivências e as necessidades reais desses cidadãos. Durante o lançamento, a professora lembrou dos avanços conquistados desde o reconhecimento oficial de Libras como língua da comunidade surda em 2002. Entre as vitórias estão a maior presença de tradutores e intérpretes e a inclusão da disciplina de Libra nos cursos de licenciatura. Mas a conscientização que o livro propõe vai além das comemorações. Maria Aldenora ressaltou que ainda existem grandes desafios para ampliar a educação bilíngue para pessoas surdas. Para ela, o alerta é claro: o uso da Libras precisa transbordar o ambiente escolar e estar presente de verdade em todos os espaços da sociedade. O evento de lançamento também foi marcado por emoção, com homenagens à comunidade surda e a todos que apoiaram a trajetória da professora. Ela fez questão de agradecer à Secretaria de Educação, à APAE e os núcleos de apoio à inclusão envolvidos. Tudo isso aconteceu em alusão ao Dia Nacional da Luta da Pessoa com Deficiência, celebrado justamente na data de 21 de outubro. Um marco que reforça o quanto a inclusão, a acessibilidade e a valorização da comunidade surda dependem da conscientização de cada um de nós. De Cruzeiro do Sul, Renato Costa, para o Sistema Público de Comunicação.
3: Esporte. Hora do nosso momento esportivo aqui no Bom Dia Aldeia, comigo Alberto Casas agora. Bom dia, Alberto.
4: Muito bom dia, Jefferson.
3: Tudo bem, querido? Já fez aquela malhaçãozinha, treino da manhã, o dia tá tranquilo hoje, né? Clima ameno, tá não?
4: É, não tem
3: sol. Já apareceu o sol ou não? Porque a gente chega cedo aqui.
4: O sol ainda não saiu, não.
3: Ainda não, né?
4: Não.
3: Querido, vamos começar aqui pela nossa seleção, o grupo já completo. Ancelotti aí mantém mistério sobre o time que vai pegar a Super Austrália?
4: É, rapaz, ontem, que a noite aqui já é de dia lá, né? Já é dia aqui, a noite lá. Ancelotti tem o grupo completo, treinou ontem, e aí o Estevão é a novidade, né? Foi o escolhido para dar aí a coletiva e tudo mais, ele disse que tá tranquilo, tá satisfeito, tá feliz em voltar à seleção brasileira, e logicamente que ele, se você não lembra aí, ele é o segundo brasileiro a marcar pela seleção como sendo o mais novo, né? Primeiro, logicamente, foi o Rei Pelé.
3: Maravilha. Ontem também, durante as coletivas, teve a entrevista do Bruno Guimarães, né? Falando sobre o pênalti durante a Copa do Mundo. Mas ele disse que vida que segue, né, amigo?
4: Não volta
3: tem que seguir,
4: mais.
3: Né? Tem que seguir, não tem jeito, né?
4: Não volta mais.
3: Tá certo. São dois jogos, então, contra a Austrália, não é isso?
4: E um contra a Índia.
3: E um contra a Índia, em 10 dias. Na sexta-feira tem o primeiro jogo contra a Austrália, na madrugada, Alberto Casas, não é isso?
4: Você quer, Quer acordar cedo?
3: Não.
4: Então vai lá.

0: 4:30 da manhã.
1: Eu vou acordar cedo para vir para cá, né? Sexta-feira ainda tem Bom Dia Aldeia ainda.
2: Isso.
1: Alberto, e ontem repercutiu muito também as mudanças da previstas, né? Pelo menos propostas pela CBF em relação à redução dos jogadores estrangeiros e a cota para os sub-23.
0: E cronistas dizendo que isso aí tem dedo do Ancelotti já, viu? Já tem dedo do Ancelotti, porque na Europa isso acontece. Agora, eles têm grana para comprar os nossos melhores, né? E nós não temos grana para segurar os nossos melhores aqui, quando estão em formação. Você sabe que quando com 15 anos o jogador se desponta, vê um Chelsea da vida, já compra, vê um Liverpool, vem um Barcelona, um Real Madrid, já compra. Quando ele completa 18 anos, tchau, já fui. Né? Então essa é a situação, não adianta, é bom, a ideia é maravilhosa, agora só que nós não temos condições de manter esses jogadores aqui.
1: É, e se jogador local fosse a questão, né, cota para jogadores locais, as grandes ligas mundiais teriam isso também, né? A Inglaterra, exatamente, não tem isso, a própria, eu digo isso... Jogadores para jogador, cota para jogadores locais, né? Eles têm cotas para jogadores estrangeiros. A própria Espanha, atual campeã do mundo, ontem inclusive mandei até um link para você, né? Campeã do mundo, Real Madrid, não tem, por exemplo, não tem nenhum jogador, tem três jogadores espanhóis, tem o Barcelona, né? Mas fora o Barcelona, os outros times também, a maior parte é de estrangeiros.
0: Pois é. Aí o que é que eles querem com isso? Que eles pensam, né? Em formar jogadores da posição, que hoje nós estamos carentes de laterais, né, de zagueiros, né, então, os que estão aí estão se aposentando, né, e não estão surgindo novos valores. Então, é isso que eles estão pensando, né, jogadores da posição. Mas, como eu te falo, surgem os melhores, já vão, né?
1: É, e como esses melhores já vão, a única forma de mantê-los e acompanhá-los é na base da seleção, né? Pega esses melhores aí que estão indo embora e forma uma base forte da seleção. Enfim, são discussões ainda, né? Estava vendo ontem que ainda não tem martelo batido, não. Isso ainda vai ser discutido ainda, principalmente depois dessas críticas aí, ainda deve ter alguns ajustes.
0: É, jogaram na mídia, jogaram no ar e deixa a mídia resolver aí, para que eles possam tirar as conclusões.
1: É exatamente isso, meu amigo. Aqui no Brasil é assim. Ai, ai.
0: Ô, Jefferson.
1: Diga, meu amigo, alguma coisa local aí para a gente destacar?
0: Pois é, o Rio Branco, ele anunciou aí, a gente já tinha falado na sexta-feira com o presidente Gerson Boaventura, e ontem ele declarou aí o nome do diretor de futebol que está com o incumbência de formar esse time do Rio Branco para as competições que vêm pela frente. São três competições fora do estado e uma aqui, que é o Campeonato Acreano. Nós teremos Copa Norte, teremos Copa do Brasil e Série D. E o Rio Branco anunciou aí um diretor de futebol que vem lá do Ceará, já está contactando com alguns jogadores, dentre eles uma dupla de goleiros, e por aqui o Rio Branco mantém alguns jogadores do elenco passado, como Matheus Negro, né, o filho do presidente Diego Pereira, né, o Negueba e outros que vão vir aí voltando para formar esse elenco do Rio Branco. Comissão técnica ainda não foi divulgada.
1: Não é na turma de fora? Não já tinha definido isso ou deram para trás também?
0: Não, técnico não, foi o diretor de futebol, né? Técnico pode ser o Ulisses Torres. Tem uma ala de diretores do Rio Branco que defendem a permanência de Ulisses Torres. Outros não. Agora, é bom que se diga que a comissão que foi campeã pelo Rio Branco não vai mais se formar, porque o seu Silmar Maciel está lá no Santa Cruz, né? O Ulisses está aí solto e tem times aí de olho no técnico campeão. Se o Rio Branco não pegar, outra equipe vai segurar o Ulisses Torres.
1: Falando em base, né? Serve de exemplo para os nossos times aqui, né, Alberto? Nossos times, com exceção aqui do Galvez e do Santa Cruz, os demais não tem base alguma. E para formar time, toda vez tem que contratar um monte de jogador de fora, os caras não têm a qualidade, enfim. Aí é só quebra o clube, né?
0: Eu lembro muito bem, lá atrás ainda estava em ação aí o estádio Zé de Melo, quando entrou um presidente do Rio Branco aí e não realizou aí as categorias de base, né? Ele disse, não, o Rio Branco tem dinheiro, deixa o Juventus na época formar e nós vamos lá e busca. Né? Olha a intenção lá atrás do dirigente de clube.
1: Né? Enfim. Mas é isso, amigo. Vamos deixar essas discussões mais para frente. Ainda tem muita coisa para melhorar e evoluir nessa discussão. Obrigado, Alberto Casas, ao vivo conosco aqui no Bom Dia Aldeia. Então é isso, gente. Muito obrigado pela sua companhia. Você fica agora com a programação local das nossas rádios públicas Aldeia FM e Difusora Acreana, aqui em Rio Branco. Daqui a pouquinho tem Nilda Dantas aqui na Difusora e na rádio Aldeia FM tem Carlinhos Bahia com Passaporte Brasil. Gente, até amanhã às 7 em ponto. Tchau, tchau.
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Bom dia, minha gente boa, minha gente linda que tá ouvindo a gente aí nessa manhã de quarta-feira. Uma quarta-feira que amanheceu com aquela temperatura aí gostosa, né? Fazendo aí 26 graus aqui em TK. Tempo predominantemente aí nublado. Ontem, segundo friário, hoje daria uma friarzinha, né? Se essa friarzinha vai chegar por cá de fato, ou se o tempo vai só ficar, né, com o sol aí escondido, a gente não sabe. De qualquer forma, bom dia pra você que tá ouvindo a gente aí na sua casa, você ouvindo a gente aí no seu trabalho. Você já pegado aí nos seus afazeres, tanto você aí na sua casa, nos afazeres domésticos, quanto você aí no seu trabalho, né, dando conta daquilo que você é pago pra fazer. Aquele bom dia pra você também. Hoje é dia 23 de setembro de 2026, 8 horas mais 10 minutos. Gente, esse mês ainda a gente vai ter o programa da Igreja Católica, tá bom? Aí pela parte da manhã, né? O horário vai ser aí entre as 9 e as 10 da manhã. Eles vão estar anunciando a programação aí do novenário, né? E tudo que envolve aí essa celebração religiosa, tá bom? E aí, eles vão vir aqui, vão conversar com você. E é a partir desse mês. O dia exato, eu ainda não sei, né? Não sei se amanhã ou se depois de amanhã. Mas acredito eu que essa semana ainda, eles devam designar uma pessoa, né, pra vir aqui, né, pra estar informando a vocês sobre o novenário de São Francisco, tá bom? Bom, minha gente, vamos lá, que o dia tá só começando o nosso programa também nessa manhã de quarta-feira, metade da semana. Não esqueça que a partir do dia 26, dinheiro na conta do pessoal do Estado, né? Você que é ativo, pensionista ou aposentado e recebe pelo Banco do Brasil, dia 26, seu dinheiro já tá na sua conta. E pra galera que recebe por outros bancos, a partir do dia 28, proventos na conta.

Gente, ontem, infelizmente, foi confirmado, né, que o cantor Rick, da dupla Rick Renner, faleceu ontem. E aí, eu lembro, quando eu era pequena, era uma dupla que fazia bastante sucesso. Se não me engano, era a música Mãe, uma das músicas que eu mais gostava deles, né? E aí, em homenagem a esse cantor que se foi, a gente vai hoje colocar um som aqui deles, né? Pra gente relembrar do quão grande essa dupla já foi, do quão grande o cantor Rick já foi também. Então, vou deixar vocês agora curtindo aí um som deles e já já a gente tá de volta, tá bom?

E o site, o tempo aqui, segundo o nosso amigo Friari, né, diz que quarta-feira vai estar com aquele tempo instável e chuvas a qualquer hora. Então, você que está ouvindo o nosso programa, não saiu com o seu sombrinho, né, saiu, esqueceu, saiu, não levou. Talvez você pegue uma chuvinha quando você estiver voltando para casa, hein?

Dá um bom dia pro meu amigo Valdô, pra Dona Maria vindo a gente lá no São Salvador. Pra minha tia Isa e família também, que estão ouvindo a gente aí nessa manhã. Pros nossos amigos taxistas, a minha mãe sempre pede, né, pra eu mandar um alô pros nossos amigos taxistas, e eu de vez em quando esqueço. Mas quando a gente lembra, a gente manda, viu? Dá um bom dia pra Dona Rosa também, que tá ouvindo a gente. Ela que é mãe da minha amiga Taline, vovó também da Memê, né, nossa linda Melinda.

Galera do nosso grupo de WhatsApp, já pode mandar o seu alô, pode mandar o seu bom dia, viu? Que daqui a pouco todo mundo no ar. Bora ouvir mais um som bom? Vamos ouvir agora Volta Pra Mim, cantando aí Roupa Nova, e já a gente tá de volta com a nossa utilidade pública.

8h25, vamos seguindo com o nosso Bom Dia Tarauacá. Dá um alô pra nossa amiga Maria do Antônio Biri, ouvindo a gente lá no Rimuim, pra toda a galera aí do Rimuim, viu? Aquele bom dia pra vocês. O nosso amigo Raimundo José Dantas Gomes, lá do Seringal Sacado, tá com audiência de instrução e julgamento marcada para o dia 14 do próximo mês, às 11 horas. Dá um alô aí pra família do seu Manuel Sotero também, pra família do Pedro Fifinha, pro seu Antônio Ferreira, pro Sargento Rodrigo, Rodrigo lá na fazenda dele, pra Suquinha também, que tá vendo a gente aqui no Transual. Nosso amigo Jair Rego, lá no Itamaraty, pra todos que moram lá na zona rural, viu? Aquele bom dia pra vocês. Pra galera aí do Iguaçu, do Vitória Velha, Vitória Nova, aquele bom dia. Enfim, gente, eu não sei o nome de todas as propriedades, né, de todos os igarapés, mas pra você que tá ouvindo a gente, viu, em qualquer ponto aí desse nosso município, que não é nada pequeno, aquele bom dia pra você, a nossa gratidão aí sempre pela sua audiência, pela sua sintonia, tá bom? A gente vai ouvir mais uma música boa aí, KLB, pra relembrar os velhos tempos, né? Nessa época que eu era criancinha, mas já gostava de KLB. A música Ela Não Está Aqui, logo depois do nosso intervalo comercial.

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8 horas e 49 minutos, estamos de volta com o nosso programa. Lembrando, pessoal, que logo após o horário eleitoral, que começa às 10, né, vai até às 10h25, ali mais ou menos, a gente tem o Gente em Debate, tá? E às 5 da tarde, o Conexão Acre, programas aí que trazem notícias e informações para vocês. E logo pela manhã, a gente tem também o Bom Dia Aldeia com Jefferson Dourado e Ângela Villanova. Quem ouve o rádio não fica desinformado nunca. Falando notícias, falando informações, vamos trazer notícias quentinhas aí para vocês. Notícias nacionais e internacionais no site EBC Agência Brasil, que destaca... Olha só, eleições 2026, confira 6 dicas para ajudar a escolher os seus candidatos. Conheça critérios que podem auxiliar nas escolhas dos seus representantes. Casos de violência política de gênero crescem 11 vezes em 4 anos. Para você que tiver interesse, confira aí a agenda dos presidenciáveis para hoje, quarta-feira. Olha, corpos de vítimas de queda de helicóptero em Santa Catarina são liberados. Receita abre consulta a lote de malha fina do imposto de renda. E olha, beneficiários com NIS de final 5 recebem o Bolsa Família de setembro.

Brasil chega a 35% dos empreendedores com CNPJ. Zanin nega liminar para obrigar Senado a instalar CPI sobre

Anvisa publica registro de medicação para, gente, isso não é comprido, hipoparatireoidismo. Ah, não vou nem tentar. Mas é alguma coisa a ver com a tireoide crônica, né? Bora ver que já acha esse hipo, sei lá o quê.

Mas olha, a Agência Nacional de Vigilância Sanitária, Anvisa, publicou o registro do medicamento Yorvap, que é esse palopegte partida, sei lá, gente, é um negócio louco, né? Esses nomes aí mais técnicos da literatura medicinal, né? Terapia de reposição do hormônio da parotireoide indicada para o tratamento de adultos com hipoparatireoidismo. É isso mesmo, hipoparatireoidismo. Agora foi, né? Crônico. Em nota, a agência destacou que a condição é rara, mas tratável. Causa baixos níveis de cálcio no sangue e geralmente é causado por danos às glândulas paratireoides durante cirurgias, mas também pode ser provocada por doenças genéticas e autoimunes. Segundo a Anvisa, a palopegtireparetida, é isso mesmo, né? É um pró-fármaco de liberação prolongada no hormônio do paratireoide, desenvolvida para manter uma exposição contínua e estável por até 24 horas. Ainda de acordo com a agência, o medicamento favorece a regulação fisiológica do cálcio e do fosfato, aumentando a reabsorção renal de cálcio, modulando a excreção de fosfato e estimulando a produção de vitamina D. Então, você conhece alguém que possui essa condição aí, né? É uma ótima notícia. Confesso para vocês que eu não conheço ninguém com esse tipo de condição, gente. Na verdade, primeira vez que eu ouço aí dessa doença, né? Enfim, programa de bolsas vai incentivar a formação para educação básica.

0: Vamos lá para nossa aba Rádio Agência. Olha, a ANAC atualiza regras sobre atrasos e cancelamentos de voos. Alterações passam a valer em 30 dias. El Niño se intensifica e pode ser o mais forte desde 1950. E ainda o governo libera 64 milhões para amenizar efeitos do El Niño no país. 8:50, vamos ouvir mais um som bom, Grupo Menos é Mais cantando Coração Partido. E já já a gente está de volta com notícias do nosso Acre.
1: Não tem jeito, meu compadre. Vambora. Ela vacilou comigo, nós estamos aí, né? Tudo certo.

9 horas em ponto, gente. Hoje a locutora de vocês tá meio capenga, coitada, né? Tive uma enxaqueca ontem, daquelas, tomei uns 3 pílulas, infelizmente não passou. Pelo contrário, né? Eu tô com ela desde ontem, ela tá um pouco menos, assim, doendo menos, mas ainda tá doendo. É, eu não tô conseguindo falar muito alto, vocês estão percebendo, né? Tô falando, assim, mais baixo. A virar a cabeça também dói bastante, então eu tô quase estável aqui no microfone, tá, pessoal? Mas vai dar certo, né? A gente já tá aí quase finalizando e já já a gente termina aí e vai dar tudo certo. Não com a mesma qualidade sempre, mas estamos aqui. Então vamos lá, seguindo com notícias do nosso Acre, trazendo aí as notícias quentinhas pra vocês. Olha só, gente, notícia bacana. Produção de ovos caipira em Acrelândia recebe o selo de colônia do IDAP. Turismo acreano integra pesquisa nacional para conhecer perfil e hábitos dos visitantes. No Dia Mundial de Conscientização sobre a Doença de Alzheimer, o Hospital do Idoso promove ação para alertar sobre os primeiros sinais da doença. Lembrando, pessoal, que isso aqui é um alerta, né, dos médicos, dos especialistas. Isso aqui não vale como diagnóstico, tá bom? Então, se tiver um sintoma ou outro que você possa se identificar, é interessante que você vá procurar um médico, um especialista, para que você possa sair de lá com o seu diagnóstico correto, né? Porque às vezes tem um sintoma ou outro que a gente se identifica, mas isso não significa necessariamente que a gente está com Alzheimer, tá bom? Então, lembrando, isso aqui são dicas, né? São sintomas que uma pessoa com Alzheimer pode ter, né? Mas que aí, vez ou outra, pode uma pessoa que não tem Alzheimer também se identificar, mas vai ver, não é. Olha, o Hospital do Idoso, localizado na Fundação Hospitalar Governador Flaviano Mello, a Fundacre, realizou uma ação em alusão ao Dia Mundial de Conscientização sobre a Doença de Alzheimer. A programação recorreu a atividades educativas e é uma encenação teatral para alertar o público de que a doença vai além do esquecimento associado ao envelhecimento. A apresentação foi voltada à identificação dos primeiros sinais do Alzheimer. Além da peça, o público participou de jogos de memória e recebeu materiais informativos com dicas para o uso de lembretes no cotidiano, com o objetivo de estimular a autonomia dos idosos. A iniciativa teve como objetivo conscientizar sobre o diagnóstico precoce da procura por atendimento médico diante de dificuldades na realização de tarefas diárias simples, como gerenciar dinheiro, tomar medicamentos ou preparar refeições. O encontro também destacou a necessidade de uma avaliação integrada envolvendo especialistas como geriatria, neurologia e psiquiatria para o diagnóstico adequado da doença e sua diferenciação de outras condições que afetam a memória. Com a atividade, o Hospital do Idoso reforçou seu papel na Fundacre como referência na prestação de cuidados à saúde, na disseminação de informações e no apoio às famílias. Tá vendo, né? Interessante procurar sempre aí, né, uma equipe especializada, profissionais especializados, tá bom?

Editais ofertam capacitação e incentivo para para financiamento de empreendedores e criadores no Acre. Educação do Acre realiza apresentação do Sistema Mina.

Ministro no Acre, olha só, gente. A gente quer chegar a 5 mil, 6 mil moradias, afirma ministro das cidades durante visita ao Acre. TCE Acre cita prefeito e

Nayaki. Moradores fecham a C40 e cobram obras prometidas há mais de um ano em Bom Jesus. Novos ônibus de Rio Branco já estão prontos e podem deixar São Paulo a qualquer momento. Passou das contas, olha só, Porto Acre rompe limite da LRF e sacrifica verbas da saúde e educação.

Bom, minha gente, vamos seguindo o site G1 Acre. Justiça libera 2 bilhões e 68 milhões para atrasados do INSS. Veja se você tem direito e quando pode receber. Recursos serão pagos a beneficiários que venceram ações contra o governo. Veja como consultar a data e receber o dinheiro. A Arena do Rodeio, em Feira Agropecuária, recebe nome de vice-prefeito que morreu no interior do Acre. Reginaldo Bezerra Martins morreu aos 61 anos, em maio, após sofrer um infarto. Prefeitura de Assis Brasil destacou sua contribuição para a realização da primeira edição da Expo Fronteira. E veja como foi a agenda de campanha dos candidatos ao governo do Acre ontem, terça-feira. Cantor sertanejo do Acre relembra a inspiração Henrique Renner ao longo de sua carreira. Legado fica. William Freitas gravou sucessos em homenagem ao cantor Rick, que morreu em um acidente de helicóptero em Santa Catarina. Jucineide Espindola, de 56 anos, relatou a tristeza ao saber da notícia da morte do artista e contou ao G1 perrengues que passou para assistir o show do cantor.

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Um sapardo é transferida para parque ambiental no Acre para acasalamento e preservação da espécie. O animal foi transferido de Porto Velho para o Parque Ambiental Chico Mendes, em Rio Branco, nesta segunda-feira, dia 21, pelo Ibama. A ação visa conservar a espécie.

E Nova Amazônia Summit reúne mais de 9 mil pessoas no Acre, diz organização. O evento ocorreu entre os dias 17 e 19 de setembro no Centro de Convenções da UFAC e teve como foco a sustentabilidade e valorização regional. Rio Branco tem primeiro CAPS 24 horas, veja como funciona o espaço. A unidade fica no bairro Aviário e foi inaugurada nesta terça-feira, dia 22. O local tem atendimento contínuo e hospitalidade para adultos com sofrimento mental grave e persistente. Audiência de suspeito por morte de jovem em motel é remarcada para 2027 no Acre. Impunidade, né? Warner Lima Andrade seria interrogado no último dia 14, mas a audiência foi reagendada para o dia 24 de fevereiro de 2027. A morte de Raíza Emanuele ocorreu em 18 de setembro de 2025, ou seja, tem depois de mais de 2 anos, né, que vai acontecer aí essa audiência. Trio é preso suspeito de sequestrar assessor parlamentar e roubar R$50 mil no Acre. O crime ocorreu na segunda-feira, dia 22, na BR-364, sentido Rio Branco, Bujari. Um dos suspeitos foi baleado no ombro ao reagir à abordagem. Acolhimento e atenção aos sinais podem ajudar a prevenir suicídios. Veja onde buscar ajuda no Acre. Especialista destaca a importância da escuta

sem julgamentos e busca por atendimento profissional. Segundo o Instituto de Pesquisa Econômica Aplicada, IPEA, em 2024, o Estado registrou 91 suicídios. Gente, só que em TK, esse ano foi, assim, um recorde, né? É, pelo menos todo mês aí a gente sabe de alguém que suicidou, alguém que tirou a própria vida, né? E que às vezes a gente sequer sabia que essa pessoa estava passando aí por depressão. Nove horas mais 11 minutos. Deixa eu procurar aqui mais uma música boa pra gente tocar enquanto eu atualizo aqui os sites locais pra vocês.

0: Gente, não sei se é a minha internet que não tá boa, ou se aconteceu algum bug aí no blog da Cioli, mas eu não tô conseguindo abri-lo pra vocês hoje, tá? Temos aqui um único destaque no site da Prefeitura, destacando a segunda jornada pedagógica dos docentes do ensino, que aconteceu, no caso, terça-feira, né? Bom, blog do professor, vou ficar devendo para vocês, tá? Mas, enquanto isso, a gente vai agora no nosso grupo de WhatsApp para dar uma olhada aí no que vocês estão falando, estão mandando, né? Primeiro, bom dia para o nosso amigo Dema, que está sempre atento, que está sempre ligado. Bom dia também para nossa amiga Maria Vanetti. Deixa eu ver quem mais está falando aqui.
1: Bom dia. Eu gostaria de passar um alô para minha mãe, Maria Isa, e o meu pai, Jesuíno, lá no Baixo Rio Alcural, Garapé, São Salvador. Espero que eu tenha acertado o endereço deles. Eu quero dizer para a senhora, mãe, que está tudo bem aqui, tá? Não

0: se preocupe, tá todo mundo bem, graças a Deus. João Vitor tá lá com a Adriana, trabalhando, com boi, essas coisas. Mas tá tudo bem. E eu quero dizer para a senhora, quando a senhora tiver um tempo que for lá na internet, ligue para mim, tá? Eu quero mandar um abraço para o Abel, para o Belma Raíloísa, para a Dani Marro Júnior, para a mãe, para o pai. Eu quero mandar um abraço para a minha irmã Luzia, para o esposo dela, Manuel Pitica, para o Francisco, Eduardo, Gabriel. E para a Dora também, eu não sei se ela está ouvindo, para a Francisca, que também ouvi falar que ela está lá para o Garapé. Um abraço para ela, estou com saudade também dela. E para todo mundo aí, os vizinhos da mãe, que eu não lembro o nome, tá? Muito obrigada. Eu agradeço, Rose. Muito obrigada pela oportunidade.
1: De nada, querida, que tudo fique bem com a sua família, com você, tá bom? Deixa eu ver quem mais a gente tem aqui. Nosso amigo Maria José também, aí só áudios do programa, né? É isso, gente. Quando o dia amanhece, assim, com aquele clima mais frio, a galera dorme um pouquinho até mais tarde, né? Mas eu já vou finalizar nosso programa por aqui, 9 horas e 20 minutos. Agradeço a todos vocês, tá? Que ficaram conosco aí durante o nosso programa. E amanhã tem mais, se Deus permitir, a partir das 8 da manhã, trazendo sempre notícias, informações. Cralô, musiquinha boa tocando aí também no seu rádio, tá certo? Então, pra você, a continuidade, uma ótima quarta-feira, que você fique bem, que você fique com Deus e até amanhã.

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0: Agora no Acre são 10 horas e 34 minutos. Hoje é quarta-feira, 23 de setembro de 2026. Olá, muito bom dia. Bom dia para você que está em casa com seu rádio ligado, você que nos ouve através da internet, das 11 emissoras da Rede Pública de Rádio. É um prazer estar entrando no seu lar. Eu sou Damião Viana. A partir de agora até o meio-dia, você vai se ligar nos acontecimentos que marcam a história de mais um dia na sua cidade, no nosso estado, no Brasil e no mundo.
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0: É um bom dia especial para você que está na escuta do Gente Debate. Bom dia, Jesse Parada.
2: Muito bom dia, Damião Viana. Bom dia à nossa equipe técnica. Bom dia aos nossos correspondentes aí nos quatro cantos desse estado. E, é claro, bom dia a você, querido ouvinte.
0: Vamos agora direto para o nosso número de WhatsApp. Você
2: número
0: vai mandar
2: do nosso
0: sua mensagem?
2: WhatsApp. Mande. Conte. Mande. Hoje aí. Eu estou atropelando
0: qual,
2: meio mundo.
0: Qual o número do WhatsApp?
2: 689-9209-3888.
0: Vamos repetir?
2: 689-9209-3888.
0: Mande a sua mensagem onde você estiver ouvindo a Difusora, ouvindo a Aldeia FM. Mande a sua mensagem através do nosso número de WhatsApp. Olha, a hora é agora. 10h55, você vai ouvir a sua mensagem de texto, de áudio ou de texto, né, Esparada?
2: Exatamente, Damião. Indo para o intervalo comercial, a gente traz aí a sua mensagem, os seus parabéns, o seu bom dia, enfim. Nos ajude a fazer mais uma edição do Gente em Debate.
0: Agora são 10 horas e 37 minutos.
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0: A previsão para esta quarta-feira é de céu nublado com pancadas de chuva, trovoadas e possibilidade de temporais em Rio Branco e nas cidades do Alto Acre.
2: É verdade, Damião. Esses temporais, eles são resultados de um encontro entre a massa fria e uma massa quente que vem aumentando a umidade do ar e, é claro, provoca aí a instabilidade. Vamos fazer o seguinte?
0: Vamos
2: te dizer agora como é que fica a temperatura aí na sua cidade.
0: Vamos para o Vale do Juruá, as cidades lá no Juruá, Cruzeiro do Sul, Marechal Taumaturgo, Rodrigues Alves. Hoje a temperatura vai estar em torno de 33 graus.
2: Lá no Purus, as cidades de Manuel Urbano, Santa Rosa do Purus e Serra Madureira, a máxima é a mesma, 33 graus.
0: Vamos saber como fica a temperatura aqui no Baixo Acre, que inclui a capital Rio Branco. A temperatura máxima será de 34 graus.
2: Já lá no Alto Acre, nas cidades de Brasileia, Assis Brasil, Chapuri e Pitaçolândia, a máxima será um pouquinho mais baixa, 33 graus.
0: 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Hoje? Ah, Tarauacá, né, Jesse Parada? E Tarauacá, em Vira, cidade de Feijó, Tarauacá e Jordão, a máxima deve ser de 34 graus. 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
4: E agora, os destaques de hoje do Gente em Debate.
0: Editais ofertam capacitação e incentivo financeiro para empreendedores e criadores no Acre.
2: Produção de ovos caipiras em Acrelândia recebe o selo da colônia do IDAF.
0: É 2 bilhões de reais. É o valor do orçamento para 2027, aprovado para investimentos em Rio Branco.
2: E você vai conferir também no Gente em Debate de hoje.
0: Quadrilha é alvo de operação após série de roubos de carros elétricos em Rio Branco. Que coisa, hein? Que coisa.
2: Uma novidade, famílias atípicas passam a contar com atendimento prioritário em Rio Branco.
0: Crianças com deficiência terão prioridade em vagas escolares, perto de casa ou trabalho dos pais em Rio Branco.
2: E ainda, novo CAPS 3, né, o Sama 1, inicia atendimento 24 horas em Rio Branco.
0: Falando em CAPS, Parada, lá em Cruzeiro do Sul, o CAPS de Cruzeiro do Sul muda de endereço e retoma atendimentos na próxima terça-feira, 29.
2: E direto da Central de Esportes,
0: equipes acrianas viajam no sábado para a disputa da Copa Norte de Futsal. E você vai saber também tudo sobre o que a seleção brasileira já está com o grupo completo. Ancelotti mantém mistério sobre time que vai enfrentar a Austrália, né? Na partida amistosa aí da data FIFA. Essas são as principais notícias do dia. A gente te conta a partir de agora aqui no Gente em Debate. 10:40.
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2: E o El Niño se intensifica e pode ser o mais forte desde 1950. O calor pode piorar nos próximos meses. E quem vai contar isso pra gente é Márcia Vieira.
5: Se você está sentindo sensação de calor, saiba que isso pode piorar nos próximos meses. O motivo é o El Niño, que está se intensificando e pode ser o mais forte desde 1950. É o que aponta a nova atualização do Boletim Mensal da Administração Oceânica e Atmosférica dos Estados Unidos. O diretor técnico da FUNSEMI, Francisco Vasconcelos Júnior, explica como estão as condições do El Niño hoje.
6: Hoje as condições desse evento, né, de El Niño já estão nas condições fortes. Nós já temos anomalias aí da temperatura da superfície do mar na casa de 1,8. Isso é bem intenso já na categoria forte. A tendência é que esse evento se intensifique um pouco mais ainda até o final do ano. E os impactos no curto prazo são mais associados à temperatura, né? Maiores temperaturas. E é natural, é normal que a chuva realmente nesse período do ano seja bem escassa, né? Baixa pluviometria mesmo, devido a, é natural agora que a zona de convergência intertropical vá bem mais ao norte, como estamos agora, e as primeiras precipitações sejam observadas lá para dezembro, janeiro, né? Que é o que a gente entende como pré-estação chuvosa.
5: Francisco Vasconcelos Júnior, da Direção Técnica da FUNSEMI, analisa o comportamento do evento que pode influenciar na estação chuvosa de 2027.
6: Hoje está muito prematuro ainda a gente cravar como seria realmente a característica da, né, da estação chuvosa de 2027, mas a preocupação existe, né, devido à intensidade do evento e à história recente de El Niños muito forte, né, como a gente já observou em 82, 83, 97, 98 e também 2015, 2016, né, que foi o último evento de El Niño muito forte. Né, e esse evento tende a chegar na categoria muito forte agora no final do ano, né, em meados de outubro, novembro, né, dezembro, né, chegar nessa, vamos dizer, um pico realmente da intensidade da anomalia de temperatura da superfície do mar no Pacífico Equatorial.
5: O El Niño é um aquecimento fora do normal das águas do Oceano Pacífico na faixa próxima à linha do Equador. Ele faz parte de um ciclo natural do clima que alterna fases quentes, El Niño, frias, La Niña e neutras, com impactos em várias regiões do planeta. No Brasil, os efeitos costumam ser desiguais. O sul tende a ter mais chuva, enquanto áreas do norte e do nordeste podem enfrentar períodos mais secos. Da Rádio Universitária FM, Fortaleza, Márcia Vieira, para a Rádio Nacional de Brasília.
0: Agora são 10:43. Agência ANAC atualiza regras sobre atrasos e cancelamentos de voos. Alterações passam a valer em 30 dias. Confira na reportagem de Gabriel Corrêa.
7: A Agência Nacional de Aviação Civil determinou que as empresas aéreas devem ampliar informações para os clientes. Com a nova redação da norma da ANAC, que estabelece condições gerais do transporte aéreo, foram fixados critérios mais objetivos sobre o momento em que as orientações devem ser prestadas e o conteúdo mínimo informado aos passageiros. As empresas têm que dizer claramente, por canais digitais, o motivo do imprevisto, a previsão atualizada do horário de partida e as alternativas disponíveis, incluindo reacomodação em outros voos, reembolso do bilhete ou oferta de outro meio de transporte. A resolução determina que as operadoras esclareçam as limitações técnicas, fatores como eventos climáticos severos ou problemas em equipamentos de solo podem levar a ajustes operacionais por razões de segurança. Os passageiros têm direito também à assistência material, após 2 horas de espera, alimentação por meio de crédito ou refeição e após 4 horas, quando houver necessidade de pernoite, de hospedagem e transporte de ida e volta ao local de acomodação. Quando ocorrer limitações na infraestrutura, o passageiro deve comprovar as despesas necessárias e razoáveis e o reembolso será feito em até 7 dias. O artigo 26 da norma reforça que essa assistência é imediata, mas com detalhes importantes, reforçou o diretor da ANAC, Rui Mesquita.
8: O dispositivo prevê que a assistência material de alimentação e hospedagem prevista na resolução não se confunde com o dever de reparação civil por eventual dano e o seu cumprimento não implica reconhecimento de culpa ou responsabilidade pelo atraso ou pela interrupção do voo.
7: Considerando a disponibilidade de contato telefônico e internet nos aeroportos, a ANAC não exige mais que as companhias ofereçam meios de comunicação após uma hora de espera. As alterações passam a valer em 30 dias. Quem quiser saber mais sobre seus direitos como viajante ou registrar reclamações, pode acessar a plataforma ANAC Passageiro no site gov.br/ANAC. Da Rádio Nacional em São Luís, Gabriel Correa.
0: Agora no Acre são 10 horas 46 minutos. Centro de Investigação e Prevenção de Acidentes Aeronáuticos investiga a causa da queda do helicóptero que matou o cantor Rick. Destroços da aeronave foram encontrados na terça-feira. Confira na reportagem de Priscila Mazenotti.
9: O CENIPA, que é o Centro de Investigação e Prevenção de Acidentes Aeronáuticos, e a Polícia Civil de Santa Catarina começaram as investigações sobre as causas da queda do helicóptero em que viajavam o cantor Rick e outras 4 pessoas. Enquanto o CENIPA analisa informações como danos à aeronave, a dinâmica do voo e outros fatores, inclusive climáticos, que podem ter contribuído para a tragédia, a Polícia Civil busca possíveis responsáveis. O CENIPA informou que a investigação vai ser concluída no menor prazo possível, mas não deu uma data para isso. Nesta terça-feira, os destroços do helicóptero foram encontrados, os corpos foram todos identificados. Além do cantor Rick, estavam o empresário Bruno Avelar, o videomaker Paulo Soares, além de Antônio Nóbrega de Araújo e Leopoldo de Barros Teixeira, que eram o piloto e o copiloto. Da Rádio Nacional em Brasília, Priscila Mazenotti.
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2: E uma aliança liderada pelos Estados Unidos propõe sanções coletivas contra facções criminosas que atuam no Brasil. Falaremos também sobre as vésperas das eleições. O consulado brasileiro na Itália se prepara para receber cerca de 39 mil brasileiros para aí exercer a sua cidadania. Nós conferimos essas e outras informações no Giro Internacional.
10: Giro Internacional. Ana Carolina Peliz.
11: Você ouve a RFI. Estes são os destaques desta quarta-feira, 23 de setembro. A Aliança Escudo das Américas, liderada pelos Estados Unidos, propôs nesta terça-feira sanções coletivas contra 24 grupos do crime organizado que atuam na região, consideradas pelo grupo como uma ameaça imediata e compartilhada. A lista inclui as facções brasileiras PCC e o Comando Vermelho. A coalizão lançada pelo presidente americano Donald Trump em março reúne os países latino-americanos alinhados a Washington, como Argentina, Chile e El Salvador. O Brasil não faz parte do grupo. O presidente chinês Xi Jinping chega esta quarta-feira aos Estados Unidos para uma visita de Estado de 2 dias que tem como momento central o encontro com Donald Trump na Casa Branca. Na pauta de reuniões estão alguns dos principais pontos de tensão entre as 2 maiores economias do mundo, o comércio, a inteligência artificial, Taiwan e a guerra no Irã. Nesta quarta-feira, o Irã vai ocupar o centro do palco diplomático em Nova York com o discurso de seu presidente, Massoud Pezeshkian, que já prometeu defender firmemente as posições de seu país na ONU, logo após o anúncio de Donald Trump sobre a retomada do diálogo com Teerã. A agência de notícias oficial iraniana, IRNA, confirmou que o Irã iniciou negociações com os Estados Unidos por meio de um mediador do Catar em Nova York e estabeleceu condições. Em outro encontro às margens da Assembleia Geral da ONU, a presidente da Venezuela, Delcy Rodrigues, se reuniu com o presidente Donald Trump pela primeira vez desde a prisão do ex-presidente Nicolás Maduro.
12: Poucas horas depois, na noite de terça-feira, a líder da oposição na Venezuela, Maria Corina Machado, ganhadora do Prêmio Nobel da Paz de 2025 e atualmente exilada no Panamá, denunciou que foi impedida de retornar ao seu país. Ela acusa o governo de Delcy Rodrigues de bloquear sua volta. Israel reagiu aos comentários de Emmanuel Macron na ONU. O presidente francês criticou as ações israelenses na Cisjordânia e lamentou a situação humanitária em Gaza. O gabinete do primeiro-ministro israelense Benjamin Netanyahu disse que as declarações eram absurdas e grotescas. Netanyahu deve fazer um discurso perante o organismo internacional na quinta-feira. E às vésperas das eleições, os consulados brasileiros da Itália se preparam para receber quase 39 mil brasileiros. Rádio França Internacional, em parceria com a agência Rádio Web de Paris, Ana Carolina Pelliz.
0: Agora são 10 horas e 50 minutos. Vamos direto para a Central de Esporte.
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0: Nosso bate-papo é com ele.
13: Alberto Casas.
0: Alberto Casas, eu quero iniciar nossa conversa de hoje falando sobre seleção brasileira. Com o grupo completo, Ancelotti mantém mistério sobre o time que vai pegar a Austrália. E aí, bom dia.
14: Muito bom dia, Damião. Bom dia, Jesse, Márcio e ouvintes do nosso Gente em Debate. É, rapaz, que mistério, né?
0: Mistério para uma partida tão amistoso.
14: Que esses amistosos aí não valem nada, não levam a lugar nenhum.
0: Para que mistério? Vai estar falando mistério.
14: Mas é mistério para dizer que o Estevão vai ser titular, o Rafinha, né, um pela direita e outro pela esquerda, o Hendrick, o Vini Júnior.
0: Você que está ouvindo aí, para você lembrar do Rafinha. O Rafinha foi o mesmo que perdeu o pênalti. Não foi ele que perdeu
14: não,
0: o pênalti?
14: Não, aquele foi uma...
0: Trocaram, foi...
14: O Rafinha é do Barcelona.
0: Ah, tá. Não, Bruno Guimarães. Bruno Guimarães perdeu o pênalti. Mas vai jogar,
14: não
0: vai?
14: Não, e ele disse que toca para frente. E lógico que não tem como voltar.
0: Vai fazer o quê?
14: Foi, já passou.
0: Já passou.
14: Vai para frente, vai para frente. E logicamente ele fez o primeiro treino já com todos os jogadores, né? Porque lá estão um dia na frente, né?
0: É.
14: Lá já é noite. Lá é meia-noite.
0: Tanto que o jogo vai ser de manhã, cedo.
14: Aqui é 4:30 da manhã.
0: Vai, quem vai?
14: Vai, quem quiser vai acordar amanhã, na sexta-feira.
0: Ah,
14: né?
0: Vai, né?
14: O jogo lá já é no sábado.
0: No sábado, é. Talvez o Márcio assista esse jogo.
14: Isso.
0: É? Talvez. Bom, seleção brasileira à parte, vamos falar das equipes do... As equipes aqui do Quinari e do Fluminense da Bahia, viajam no sábado para Porto Velho para jogar aí, para disputar a Copa Norte de Futsal.
14: Futsal, né? O futsal está aí voltando, né? As competições nacionais e interestaduais. E o Acre está aí com duas equipes representando, né? Viajam no sábado para jogar no domingo. Já começa já, a competição já começa no domingo lá no Cláudio Coutinho.
0: Então vamos aguardar para ver se as nossas equipes de futsal possam aí se sair bem nessa Copa Norte de Futsal. Alberto, vamos falar sobre essa... É uma oficina de futebol?
14: Clínica
0: de futebol. É,

0: tá com a juventude, porque hoje o futebol é mais o vigor físico.
1: Certo.
0: Vigor físico, porque tem as cortadas com o peito do pé, com a chapa do pé. Você não corta mais só de cabeça, né? Então, essa é a situação. E ele foi N vezes campeão brasileiro.
1: É por isso que é tratado, chamado Pelé do futebol, né?
0: E eu estava vendo uma matéria dele aí, que ele disse que é o seguinte: ele gostava mesmo era do voleibol.
1: Era.
0: Era. Mas aí, ele, como era de uma família humilde lá em Alagoas, eles foram, né, limpar quintal e subiu numa árvore lá na casa do prefeito,
1: Ah.
0: e ele escorregou de lá, caiu, quebrou os dois braços.
1: Aí fica difícil.
0: Aí acabou o voleibol para ele. Ele disse: agora eu vou ter que ir com as pernas. Aí foi pro futevôlei.
1: E o futebol,
0: Aí ele arrebentou.
1: e o futebol, a única parte do corpo que não usa são as mãos.
0: É, exatamente.
1: Né?
0: A não ser pro apoio,
1: Pro
0: né?
1: apoio só. Mas
0: Exatamente.
1: para valer ponto, tem que ser
0: Não,
1: com os
0: é
1: pés,
0: cabeça, ombro.
1: cabeça.
0: Não pode usar braço nem a mão,
1: Nem a
0: né?
1: mão.
0: Então ele foi pro futevôlei e arrebentou aí, né?
1: Por isso
0: Foi
1: que ele
0: o
1: se dedica.
0: Pelé do futevôlei.
1: Roberto, agora eu estou vendo uma matéria aqui, falando sobre o seu Fluminense. Vai vender o Martinelli?
0: Martinelli para os árabes, né?
1: Né,
0: E
1: 88
0: oito. E é
1: milhões.
0: dólar isso aí, né?
1: É dólar, né?
0: Vê aí, seu
1: Deixa eu ver. Vamos lá. O time 88, vamos para trás do 88. É RS.
0: RS, então é
1: RS.
0: reais.
1: Reais. 88 milhões de
0: Cruzeiro, não,
1: reais.
0: reais.
1: Reais. Aqui volta um pouquinho. 80.
0: 88 milhões de reais, então não é dólares, né?
1: Não.
0: Já é
1: 15
0: transformado.
1: milhões de euros.
0: Isso.
1: 15
0: Então,
1: milhões de euros.
0: o Martinelli foi convocado para a seleção brasileira, né? E você sabe que o atleta, quando é convocado, o passe dele dobra.
1: Dobra.
0: O passe dele dobra. Então, está aí o Fluminense, né, buscando. E sabe quem, você falando do Fluminense?
1: Ah.
0: O Marcão, que hoje é técnico do Fluminense, disse o seguinte: declarou, né? Ele disse: olha, eu vou ser e quero ser o auxiliar técnico do Thiago Silva.
1: Olha aí.
0: Quando o Thiago Silva parar de jogar, ele vai ser técnico. E aí eu vou ser o auxiliar dele.
1: Vai seguir o exemplo do Felipe.
0: Felipe
1: Felipe
0: Luiz.
1: Luiz do Flamengo.
0: Felipe.
1: Luiz Felipe.
0: Luiz Felipe.
1: Do Flamengo.
0: Isso.
1: Isso.
0: Você falando em técnico,
1: Ah.
0: guardando as proporções, logicamente, Marcelo Braz está lá em Cochabamba.
1: Foi para Cochabamba?
0: É, Cochabamba, ele está no Santo Antônio, né, mas não está no time principal. Ele fica em outra província, onde tem base também do Santo Antônio. Eu estou fugindo agora porque essas províncias bolivianas, Murumuru, Gulugulu, um negócio assim.
1: Ouro.
0: Mas não é Oruro, não. Então ele está lá no Sub-17, né, já fez a primeira licença da Conmebol, vai se aperfeiçoar na B e na C e na especial, porque ele disse que no momento que ele tiver a licença especial, ele pode atuar em qualquer parte da América do Sul e também na América Central, né? E, inclusive, México e Estados Unidos. E ele é vislumbrante, é visionário e quer chegar lá. Hoje ele está treinando no Sub-17, lá da Bolívia, né? Do Santo Antônio, ganhou duas, empatou uma e vai jogar mais uma. E o objetivo deles é que a Conmebol lance o ano que vem a Copa Libertadores Sub-17, porque já tem a Sub-20. E eles estão pensando aí, a Conmebol também está pensando em lançar a Sub-17. E quem vai participar? Quem for os campeões, né? É,
1: Alberto,
0: exatamente.
1: província, Antônio Quijarro, departamento de Potosí, capital de Uyuni, onde fica Salar, que é as Salinas, né? É próximo de Oruro.
0: Sim.
1: Próximo de Oruro.
0: Ele tem.
1: População de 37 mil habitantes.
0: E ele está lá, né? E hoje vai participar do lance esportivo, tá?
1: Falando já
0: Já falando a
1: desse novo
0: respeito
1: momento.
0: do novo momento, ele fala dessa situação que ele passou aqui no Andirá, que não conseguiu acesso, né?
1: É.
0: E recebeu o convite. Ele que o ano passado era para ter ido lá para Bolívia, mas no início do ano, melhor dizendo, no início do ano, ele teve que ir para a China, porque passou 4 meses lá na China, né? E aí o mandarim é mais difícil de você aprender, né?
1: É mais fácil o espanhol.
0: Isso. E ele disse que domina o inglês, mas aí o mandarim fica mais
1: Aí
0: difícil.
1: na China não vai falar o inglês, né?
0: Aí ele vem embora. Vem embora e aí surgiu
1: A
0: essa
1: oportunidade de vir
0: oportunidade de ir
1: para cá.
0: para Bolívia novamente.
1: A Bolívia também, a Liga Boliviana não é essas Coca-Cola toda, mas,
0: Não.
1: né? E aí Eu acho que é uma, abre portas. Abre, né?

0: é sul-americano, abre a porta aqui para Chile.
1: É, que você vê aí um monte de teto argentino que tem na Bolívia.
0: Tem na Bolívia, né?
1: E tudo mais.
0: Chile, Argentina, e aí vai.
1: E aí vai. É. Hoje tem um brasileiro lá no Chile.
0: Pois é.
1: Que é o Thiago Nunes.
0: Thiago Nunes que foi muito bem nas últimas competições.
1: Exatamente.
0: Internacional.
1: Perdeu nos pênaltis para o Palmeiras, né, na Libertadores.
0: Muito bem.
1: Mas é isso aí, Damião.
0: E hoje tem entrevista no Lance Esportivo.
1: Hoje vamos trazer aí, vai vir aí o Belo Soares, que vai falar aí dessa sua trajetória no futebol, porque é uma clínica que está acontecendo. Olha, pela primeira vez, tá? Ah. Um atleta desse nível passa uma semana aqui na capital.
0: Já vai embora no sábado, né?
1: E a Federação Acreana de Futebol, que tem à frente aí o João Galvão, ele fez um esforço concentrado e está trazendo aí esse cara. Já trouxe, né? Na verdade,
0: tá
1: já
0: rolando,
1: é uma realidade.
0: Já está acontecendo,
1: tá,
0: né?
1: Começou ontem a clínica lá no Camisa 10, vai até amanhã. E na sexta-feira, quem gostar do futebol, é só ir na ABB, porque...
0: Apresentação especial.
1: Apresentação especial na abertura da terceira etapa do estadual.
0: Com o Pelé.
1: Um Pelé do futebol.
0: Do futebol. Tá, e vai estar daqui a pouquinho.
1: E Alagoano, tá?
0: É Alagoano.
1: Aonde está lá o José Luiz.
0: José Luiz. Nosso tá curtindo as praias de Alagoas.
1: Exato. Vascaíno José Luiz, né?
0: É. Valeu, Alberto.
1: Valeu, Damião. Um abraço. E daqui a pouco tem Lance Esportivo a partir do meio-dia.
0: Muito bem. Agora são 11 horas. Eu tenho um recado aqui para você. 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É, nós vamos faturar daqui a pouquinho, a gente volta, daqui a pouquinho a gente volta com muito mais. O novo Centro de Atenção Psicossocial inicia atendimento 24 horas em Rio Branco. Famílias típicas passam a contar com atendimento prioritário na capital. E a seguir, Câmara aprova a lei de diretrizes orçamentárias de 2027 em Rio Branco. Voltamos já.
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0: Agora no Acre são 11 horas e 5 minutos. A partir de agora, solta a vinheta, Márcio.
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0: É, chegou o momento do nosso bate-papo e hoje empreender também é aprender, inovar e encontrar novas formas de chegar até o cliente. Eu me interesso por isso. E quando falamos em empreendedorismo feminino, a transformação digital pode ser uma importante aliada para fortalecer negócios, ampliar a presença nas redes sociais, alcançar novos mercados e, claro, vender mais. E sobre esse universo que vamos conversar, aqui no Gente Debate. Vamos conversar com Hanna Machado, que vem apresentar os projetos Nunca Foi Só Batom e o programa de aceleração do Make a Indústria. Uma iniciativa voltada para mulheres empreendedoras que querem digitalizar seus negócios. E outro incentivo, Marques, é isso, Jéssica Prada? Vamos lá, segue aí você.
14: Vai contigo, empreendedores. Segue. É que dá impressão 3D, né?
0: É. E para conversar sobre isso, nós vamos agora já iniciar nosso bate-papo com ela, né?
14: Sim.
0: Aí eu deixo você.
14: Damos as boas-vindas agora para a Hanna Machado.
0: Que de é mulher para mulher, tá certo?
14: Para iniciar muito obrigada, esse bate-papo. Damião. A gente convidou a Hanna Machado para falar sobre esses dois editais, né, esses dois projetos que estão aí em andamento. Bom dia, Hanna. Seja muito bem-vinda ao Sistema Público de Comunicação.
15: Bom dia.
0: Hanna, seja bem-vinda aqui ao Gente em Debate. É um prazer recebê-la aqui. Nós vamos tratar desse assunto que realmente interessa a todos, né? Quando você fala de empreender, e aqui uma forma de empreender diferenciado, né? Vocês estão trazendo aí.
15: Sim.
0: Conta pra gente um pouquinho como iniciou essa história.
15: No caso aí, a gente está tratando de dois projetos, sim, que são de universos diferentes, para abranger assim, públicos diferentes. Esse projeto veio do Hub Acre, é um hub de inovação, que vem de uma parceria do Instituto Mercosul Amazônia com a SEICT, a Secretaria de Indústria, Ciência e Tecnologia do Estado do Acre. Bom, o primeiro projeto ele é relacionado a negócios, pequenos negócios de mulheres, que seriam Nunca Foi Só Batom. E o outro projeto é o programa do Maker à Indústria, voltado a pequenos empreendimentos, a estudantes, a designers que mexem com impressão 3D. Então, é uma forma de aproximar eles da indústria e do mercado com soluções autorais.
14: O projeto é interessante. Vamos miuçar um pouquinho, né? Principalmente o Nunca Foi Só Batom, né? Que é um projeto que tem outras pessoas à frente, mas é claro, você está bem envolvida também e fala muito em transformação digital, né? Na prática, quando essas tecnologias podem ajudar as pequenas empreendedoras, né, que é o foco desse outro projeto, a melhorar o seu empreendimento, o seu negócio, conquistar novos clientes. Como é que isso funciona na prática?
15: Ah, sim. Então, quem está coordenando esse projeto são duas pessoas maravilhosas, a Caroline Alves e a Iana Sarkins, mas eu vim representar aqui elas nesse primeiro instante. E o Nunca Foi Só Batom, ele é um programa que ele já teve outras edições, então essa é mais uma nova edição, e ele serve justamente para pegar pequenos negócios femininos que se encontram em uma situação informal. Então, por exemplo, uma pessoa que tem uma doceria, que faz bolos, uma mulher que faz bolos, uma mulher que mexe, por exemplo, com maquiagem, com cabelo, com roupas, só que vive em situações informais. Então, faz para o vizinho, faz para amiga, é uma coisa meio no boca a boca. Então, e o programa Nunca Foi Só Batom é justamente uma maneira de tirar essas mulheres da informalidade e desse espectro de mais informal e trazer para a tecnologia, apresentar novos mercados, apresentar questões de marketing, de design, de marketplace, lugares online, né, que elas possam vender seus produtos, incentivo a esses pequenos negócios femininos tomarem uma dimensão maior com o uso da tecnologia e da inovação.
0: Bacana. E sobre o programa de aceleração do Make a Indústria, e qual é a proposta principal dessa iniciativa?
15: Então, o programa de aceleração do Make a Indústria, ele surgiu num contexto de que existem muitas pessoas aqui no Acre que têm impressoras 3D, que eles imprimem, eles já têm acesso a esse material, só que eles vendem produtos que, por exemplo, existe uma biblioteca online onde eles pegam esses protótipos de figuras de desenho ou de filmes, e daí eles vão lá, imprimem e vendem de uma maneira informal, em feiras online, mas eles não criam. Eles não criam, eles não modelam, eles não vão lá, utilizam programas de computador para saber direitinho as dimensões e, de fato, criar produtos. Eles não têm essa expertise, eles não têm esse acesso a essa especialidade. E também eles não têm acesso à indústria, de fato, que utiliza produtos 3D para máquinas, para soluções, para uso comercial, eles não têm esse acesso direto a esse mercado. Então, o programa do Make a Indústria, ele tem esse dois viés: apresentar o mercado 3D e o outro é ensinar a modelar para que eles criem seus próprios produtos autorais, protótipos. E aí, esses protótipos podem ser tanto soluções para a indústria como soluções para a sociedade e para o comércio.
14: Essas seriam as fases, as etapas das atividades que estão inseridas dentro desse programa. Vamos falar um pouquinho disso?
15: Vamos sim. Então, inicialmente, vão ser selecionadas 40 equipes de 2 a 3 pessoas. E não necessariamente essas pessoas precisam ter uma empresa, precisam ter um CNPJ, podem ser pessoas que têm interesse no universo 3D. Elas nem precisam ter uma impressora 3D, de fato, porque a gente vai fornecer isso durante o programa. Mas ela já tem que ter uma ideia, ela já tem que ter essa questão de equipe. Então, vão ser selecionadas essas 40 equipes na primeira fase. E na primeira fase, elas vão ter workshops e mentorias voltadas a mercado e indústria 3D. A partir daí, eles vão ter que desenvolver um projeto, um pré-projeto. Os melhores, os 20 melhores pré-projetos, eles vão ser selecionados para a segunda fase. E na segunda fase, eles vão ter que desenvolver esses protótipos, esses produtos. E no final, na terceira fase, vai ter um demo day, uma demonstração desses produtos, a sua utilidade, o seu valor de mercado. E vai ser apresentado para empresários, para a indústria aqui do Acre. Então, fazer essa conexão, criar essa rede de conexão.
0: Falando em criar essa rede de conexão, me diz uma coisa. Tu está falando, eu estou aqui pensando. Uhum. Já esses empreendedores já estão aí atuando e tem espaço para outros entrarem?
15: Tem espaço para outros entrarem. Então, já tem um mercado para... Na verdade, já tem uma procura por essas pessoas que trabalham com 3D, mas também tem essa oportunidade para pessoas que têm interesse em trabalhar.
0: Então, começar, né? A oportunidade está aí.
15: Exatamente.
0: Como? Onde procurar?
15: Então, nós já lançamos o edital. O edital está disponível no site institutoima.org. Então, assim que você abre o site, vai estar lá os dois editais, o Nunca Foi Só Batom e o Programa de Aceleração do Maker à Indústria. Você seleciona qual edital você quer participar, preenche os requisitos e é isso. Você
14: Falando sobre requisitos, quem pode participar dos dois editais, do Nunca Foi Só Batom e do Maker à Indústria?
15: Do Nunca Foi Só Batom, o único requisito principal é ser mulher e ser empreendedora. Mas você não precisa ter necessariamente um CNPJ.
14: Por exemplo, uma consultora Mary Kay está inserida nesse contexto.
15: Sim, uma pessoa que trabalhe com venda de alguma forma.
14: Perfeito.
15: Sabe?
14: Entendo.
15: E do Maker à Indústria, podem ser profissionais da área, podem ser designers, estudantes... Contanto que sejam maiores de idade.
0: Mas, tá certo. Vamos registrar aqui o doutor, né? Presente aqui. Tá bem. É o César, doutor César. Agora doutor César, né? Doutor César, esposo da Caterin, né? Que trabalha com a gente aqui. Seja bem-vindo, você viu? Sinta-se em casa. Ana, muito obrigado pela participação aqui no Gente em Debate. Nós queremos agradecer. E aproveite esse momento aí para apresentar e dar destaque ainda esses dois projetos para os nossos ouvintes. E as suas considerações finais.
15: Ah, muito obrigada. Então, gente, o Nunca Foi Só Batom, as inscrições vão finalizar dia 27 de setembro, então fiquem ligadas. Esse programa ele não é restrito, ele vai abranger todas as mulheres que estejam interessadas e que estejam em negócios, empreendimentos. Então, procurem. E o programa de aceleração do Maker à Indústria, as inscrições vão se encerrar dia 2 de outubro. E, gente, é uma oportunidade incrível. É um programa que vai ter workshops. São programas que vão ter workshops, consultorias, oficinas. Vai ter estrutura, vai ter oportunidade de bolsas. Do Nunca Foi Só Batom vai ser uma bolsa de cerca de R$3.000. Pro aceleração do Maker à Indústria vai ser em torno de R$1.700. Temos parceria com o IEPTEC. Então, assim, é uma coisa bem grande, bacana, bem interessante, que não é sempre que a gente tem oportunidade aqui no estado do Acre.
0: E quando precisar, chama nós, estamos aqui para dar destaque. Isso aí.
15: Ah, ótimo, perfeito. Tá.
0: Obrigado.
15: Obrigada.
0: Obrigado, agora são 11 horas e 17 minutos. É isso aí, pessoal. Projetos interessantes, né, Jessi?
14: Sim.
0: Nunca Foi Só Batom.
14: Eu Nunca Foi Só Batom e também o fortalecimento ao empreendedorismo feminino, né, que é o do Universo do Make 3D, que vai, as inscrições do Universo Make 3D vai até o dia 2, não é isso?
15: Exatamente.
14: O Nunca Foi Só Batom dia 27 e o outro programa até o dia 2, não é isso?
15: É.
14: A gente vai participar, é uma chance de mudar de vida, de crescer, né, enquanto empreendedor. E
0: lembrando que o Nunca Foi Só Batom... Só para as mulheres.
14: Exatamente, exatamente. É para nós.
0: Só para as mulheres, tá certo?
14: Ana, muito obrigada pela sua participação. Nós deixamos aqui o convite. Sempre que tiver atividades, que pode contar com a nossa participação, com a nossa colaboração. Muito obrigada pela sua presença.
15: Ah, muito obrigada, gente. Adorei estar com vocês.
0: Agora são 11 horas e 17. Vamos bater, Márcio Alberto. Produção de ovos caipiras em Acrelândia recebe selo da colônia do Instituto de Defesa Agropecuária Florestal, o IDAF. Vamos conferir na reportagem? Dejanália Oliveira.
16: O estabelecimento Ovos Caipira Ponto do Abunã, localizado no município de Acrelândia, recebeu nesta semana, do Instituto de Defesa Agropecuária e Florestal do Acre, o IDAF, o selo da colônia número 002. A concessão representa mais um avanço na regularização e valorização da produção local, contribuindo para o fortalecimento da comercialização de produtos de origem animal produzidos no Acre. Criado pelo IDAF, o selo da colônia é uma certificação destinada à produção artesanal e às agroindústrias familiares de pequeno porte que trabalham com produtos de origem animal, como derivados de leite, mel, pescados e ovos. A iniciativa busca simplificar o processo de regularização dos pequenos estabelecimentos, promovendo a adequação às normas sanitárias e ampliando as possibilidades de comercialização dos produtos dentro do estado. A concessão do selo da colônia é o resultado de um trabalho conjunto entre o Serviço de Inspeção do Estado e o produtor, envolvendo orientação técnica, adequações e adoção de boas práticas. Nosso objetivo é incentivar a regularização dos pequenos estabelecimentos, garantindo a segurança dos alimentos e, ao mesmo tempo, valorizando a produção acriana e ampliando as oportunidades de comercialização para os produtos locais. De Jonaine Oliveira, Sistema Público de Comunicação.
14: E os preços de frutas e hortaliças tiveram uma redução no Ceasa aqui em Rio Branco. A queda aparece em produtos que fazem parte do dia a dia dos consumidores e pode aliviar aí o custo das compras. Quem traz essa informação para a gente é Thaís Caroline.
17: Os preços de vários produtos comercializados na Central de Abastecimento de Rio Branco, a Ceasa, ficaram mais baixos em agosto na comparação com julho. Entre os principais destaques estão a batata e a maçã. A batata teve a redução de 46,35% e passou a custar R$ 4,26 o quilo. Já a maçã caiu 41,39%, chegando a R$ 4,63 o quilo. Outros produtos também ficaram mais baratos. A cebola registrou queda de 9,75% e passou a custar R$ 5,02 o quilo. A cenoura caiu 7,36% para R$ 6,80. Já o tomate teve redução de 8,37% e ficou em R$ 6,68 o quilo. Entre as frutas, a banana ficou 9,5% mais barata, comercializada a R$ 1,77 o quilo. A laranja teve a redução de 11,39% e passou a custar R$ 3,32. Mas nem todos os produtos acompanharam essa queda. O mamão ficou 10,22% mais caro no Ceasa de Rio Branco e chegou a R$ 8,00 o quilo. A alface manteve o mesmo preço do mês anterior, a R$ 11,90 por quilo. Os dados também mostram a participação do Acre no abastecimento de outras centrais do país. Em agosto, foram mais de 11 mil quilos de laranja, 1.700 quilos de mamão e quase 134 mil quilos de melancia comercializada. Na oferta de alface, o estado participou com 647 quilos. O levantamento mostra, portanto, uma redução nos preços da maior parte dos produtos acompanhados em Rio Branco, mas com comportamentos diferentes entre as mercadorias. Thaís Caroline para o Sistema Público de Comunicação do Acre.
0: Agora são 11 horas e 21 minutos. Editais ofertam capacitação e incentivo financeiro para empreendedores e criadores no Acre. Janaine Oliveira conta para a gente.
16: Estão abertas as inscrições para dois programas gratuitos que ofertam capacitação, acompanhamento especializado e incentivo financeiro para empreendedoras, criadores, estudantes e pessoas interessadas em desenvolver soluções tecnológicas no Acre. Juntas, as iniciativas disponibilizam 60 vagas individuais e até 40 vagas para equipes, com inscrições abertas até o fim de setembro e início de outubro. O Nunca Foi Só Batom oferece 60 vagas para mulheres com 18 anos ou mais, residentes aqui em Rio Branco, com empresa formalizada ou negócio informal. As inscrições seguem até o dia 25 deste mês. A formação terá 55 horas e, na segunda etapa, 30 negócios selecionados poderão receber bolsa de até R$ 3.480 para aplicação de melhorias e tecnologias nos empreendimentos. Já do MEIC da indústria, selecionará até 40 equipes com dois a três integrantes cada para atividades de modelagem 3D, prototipagem e manufatura aditiva. As inscrições podem ser feitas até 5 de outubro e não é necessário possuir empresa aberta ou produto pronto. Na segunda fase, 20 equipes poderão receber até R$ 1.700 para aquisição de materiais insumos e componentes destinados ao desenvolvimento dos prototipos. Os programas são iniciativas da Secretaria de Estado de Indústria, Ciência e Tecnologia, a SEICT, por meio do UB de Inovação do Acre, com execução do Instituto Mercosul Amazônia, o IMA. A participação é gratuita e as inscrições são realizadas de forma online pelo site institutoima.org. No do Maker à Indústria, são reservadas prioritariamente até 6 vagas para equipes lideradas por moradores do interior do estado. Dejanane Oliveira, Sistema Público de Comunicação.
0: Agora são 11 horas e 24 minutos, 11:24. Crianças com deficiência terão prioridade em vagas de escolas e creches perto de casa ou do trabalho dos pais aqui na capital. Quem vai trazer a informação é a repórter Thaís Caroline.
18: Famílias de Rio Branco que convivem com a deficiência no dia a dia passam a contar com uma nova regra para facilitar o acesso às escolas públicas municipais. A legislação garante prioridade na matrícula e na transferência de crianças e adolescentes com deficiência, além de filhos de pessoas com deficiência. Pela nova regra, os responsáveis podem solicitar uma vaga em uma creche ou escola pública municipal próxima de casa ou do local de trabalho. A escolha da unidade pode ser feita no momento da matrícula ou em um pedido de transferência. Para solicitar a prioridade, é necessário apresentar documentos que comprovem a situação. São eles laudo médico, comprovante de residência e documento que comprove o local de trabalho do responsável. A medida vale tanto para novas matrículas quanto para transferências, sempre considerando a disponibilidade de vagas na rede municipal. A nova regra altera uma legislação que já tratava do atendimento educacional de pessoa com deficiência e busca facilitar o acesso à permanência desses estudantes na rede pública de ensino. Thaís Caroline, para o Sistema Público de Comunicação do Acre.
14: Em 11 horas e 25 minutos e agora nós vamos para Sena Madureira conversar com o nosso correspondente Jusa Bispo, que traz a seguinte informação. O Instituto Federal do Acre, o IFAC, disponibiliza mais de 900 vagas em processo seletivo que inicia as inscrições hoje. E quem vai trazer essas informações para a gente é Jusa Bispo. Bom dia, Jusa.
19: Muito bom dia, minha amiga Jesse Parada, da Neon Viana, e ouvintes do Gente em Debate em todo o nosso estado do Acre. É, Jesse, o Instituto Federal do Acre abriu processo seletivo para o primeiro semestre de 2027, com vagas para cursos técnicos distribuídos em 6 campi, né, do estado. As oportunidades são destinadas a estudantes que desejam ingressar nas modalidades integrada ou subsequente. As inscrições devem ser realizadas pela internet a partir desta quarta-feira, portanto, a partir de hoje, né, na área de seleções do IFAC. Durante o cadastro, os candidatos precisam informar os dados pessoais e escolares exigidos de acordo com a modalidade escolhida. No campus Baixada do Sol, são 115 vagas, sendo 40 para curso técnico integrado em alimentos no período da manhã, 35 para agroindústria, né? Também pela manhã, e 40 para o técnico subsequente em zootecnia, no período da tarde. Já em Rio Branco, o IFAC oferece 255 vagas, são 35 para edificações, 35 para informática, né, para internet, e 70 para rede de computadores, toda modalidade integrada e com aulas pela manhã. Na modalidade subsequente, há 40 vagas para administração, e 40 para recursos humanos, ambas no período noturno. No campo de Cruzeiro do Sul, estão disponíveis 175 vagas. O curso técnico integrado em agropecuária conta com 70 vagas, enquanto o meio ambiente também oferece 70. E zootecnia disponibiliza outras 35 vagas, todos com aulas no período da manhã. Sena Madureira também tem. Sena Madureira terá 150 vagas distribuídas entre 4 cursos técnicos integrados. A administração conta com 35 vagas, a agropecuária com 40, informática com 40 e recursos humanos com 35, todos, né, todos no período matutino. Tarauacá são 160 vagas para cursos técnicos integrados, administração, agricultura, comércio e floresta oferecem 40 vagas cada, com aulas pela manhã. Já em Chapuri, Jesse, são 120 oportunidades. O curso de agropecuária disponibiliza 40 vagas, assim como alimentos e biotecnologia. As três formações são integradas e tem aulas previstas para o período matutino. Os cursos integrados são destinados aos estudantes, né, que estão concluindo o ensino fundamental em 2026 e pretendem, né, iniciar o ensino médio em 2027. Nessa modalidade, o aluno cursa simultaneamente a disciplina do ensino médio e a formação técnica. Para a seleção, deve ser informada as notas obtidas no sexto, no sétimo e no oitavo anos do ensino fundamental. Já a modalidade subsequente é voltada para quem concluiu o ensino médio e busca uma formação profissional técnica. Nesse caso, os candidatos devem apresentar as notas registradas no histórico escolar do ensino médio. A classificação será definida com base nas informações escolares fornecidas durante a inscrição. De Sena Madureira, da Regional Purus, para o Gente em Debate, Sistema Público de Comunicação, Jusa Bispo.
14: Muito obrigada pelas suas informações, Jusa, por essas oportunidades que estão sendo abertas aí para esses municípios. E agora chegou aquele momento, Márcio Roberto, de falar com os nossos ouvintes.
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14: Quero mandar um abraço para Maria, nossa ouvinte lá de Chapuri, que estava ligada no programa. Ele mandou uma mensagem aqui desejando um bom dia, perguntando as informações. Maria, um cheiro, tudo de bom para você e para sua família. E falando ainda em Chapuri, quem também está ligado é o Pipi, lá da Secretaria de Assistência Social. Um abraço para você, um abraço para toda a galera aí, para Dona Chaga, sua mãe, também para Dona Margarida, lá no Laranjal, que é a tia dele. Enfim, um abraço para toda a galera de Chapuri. E agora nós vamos a um rápido intervalo comercial e voltamos com muitas outras informações. Por exemplo, traremos a informação sobre a criação de um novo CAPS, né? Na verdade, é a extensão do serviço. O CAPS Samaúma já existia, mas agora ele passa a atender 24 horas aqui em Rio Branco. Isso é uma novidade sensacional. E falaremos também sobre medicamentos para câncer, que foi aprovado agora pela Anvisa. Não saia daí não, que a gente volta já já.
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0: Agora são 11 horas e 35 minutos. Estamos de volta, né? Já passando aqui das 11h30. E vamos já com saúde.
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0: É, CAPS de Cruzeiro do Sul muda de endereço e retoma atendimentos na próxima terça-feira, dia 29. Vamos saber, vamos entender na reportagem de Donato Costa.
27: O Centro de Atenção Psicossocial CAPS de Cruzeiro do Sul está passando por uma mudança de endereço e deve retomar integralmente os atendimentos na próxima terça-feira, dia 29. A unidade passa a funcionar na rua Pedro Teles, número 702, localizada atrás da maternidade. Todo espaço é maior e foi escolhido para atender a demanda crescente pelos serviços de saúde mental na região. Segundo a Coordenadora Regional de Saúde do Juruá e Tarauacá em Vira e Glemonte, a antiga estrutura já não comportava o volume de atendimento realizados pela unidade. A mudança também levou em consideração aspectos como acessibilidade, segurança e a manutenção do vínculo dos usuários com a rede de assistência. O CAPS atende moradores de Cruzeiro do Sul e de outros municípios da região. A unidade conta com equipe multidisciplinar formada por psicólogos, assistentes sociais, clínicos e psiquiatras. Atualmente, cerca de 13.200 pacientes estão cadastrados no serviço, que realiza aproximadamente 70 atendimentos por dia. Durante esta semana, os profissionais trabalham na organização da nova sede, instalação dos equipamentos e adequação dos espaços. A previsão é que os atendimentos sejam retomados normalmente a partir do dia 29 de setembro. De Cruzeiro do Sul, Donato Costa, para o Sistema Público de Comunicação do Acre.
14: Rio Branco passa a ter o primeiro centro de atenção psicossocial com atendimento 24 horas. É isso mesmo. Vamos entender como deve funcionar o atendimento do novo CAPS Samaúma na reportagem de Ângela Villanova.
28: O novo Centro de Atenção Psicossocial, CAPS 3, foi inaugurado e começou a funcionar nesta terça-feira em Rio Branco, localizada no bairro Aviário. A unidade oferece atendimento 24 horas, inclusive aos fins de semana e feriados, sendo a primeira da capital acreana a funcionar nesse modelo. O CAPS Samaúma conta com 6 vagas de hospitalidade noturna, sendo 3 femininas e 3 masculinas. O serviço é destinado a pessoas com 18 anos ou mais, que necessitam de acompanhamento mais intenso durante períodos de agravamento do quadro, mas que não possuem indicação de internação hospitalar. Segundo a coordenadora assistencial do CAPS Samaúma, Valéria Lima Campos, a hospitalidade noturna funciona como uma alternativa para acompanhar de forma mais próxima os pacientes que precisam de maior suporte. A proposta é oferecer cuidado intensivo e contínuo durante o período de crise, mas que não tem necessidade de internação, apesar de a unidade funcionar 24 horas para hospitalidade noturna. O atendimento para novos acolhimentos ocorre em horários específicos. O CAPS não recebe casos de urgência e emergência durante a madrugada. Ângela Villanova para o Sistema Público de Comunicação.
0: Muito obrigado, Ângela Villanova. Agora são 11 horas e 39 minutos. Famílias atípicas passam a contar com atendimento prioritário em Rio Branco. A medida beneficia mães e pais responsáveis por pessoas com deficiência e busca tornar o acesso aos serviços públicos mais rápido e acessível. Quem conta pra gente é a Thaís Carolina.
6: Mães e pais atípicos que são responsáveis por pessoas com deficiência, transtorno do espectro autista ou doenças raras passam a ter direito a atendimento prioritário em diferentes estabelecimentos de Rio Branco. A medida vale para os responsáveis legais, que também atuam diretamente como cuidadores e inclui repartições públicas municipais, instituições financeiras, empresas concessionárias de serviços públicos e estabelecimentos comerciais em geral. Para ter acesso à prioridade, é necessário apresentar um documento que comprove a condição da pessoa assistida. Entre as opções estão laudo médico, carteira de identificação da pessoa com deficiência ou da pessoa autista, quando disponível, ou outro documento oficial que confirme a condição. A legislação também determina que os estabelecimentos abrangidos pela medida mantenham sinalização visível, informando ao público sobre o atendimento prioritário destinado a mães e pais atípicos. A regra já está em vigor em Rio Branco e busca facilitar o atendimento de responsáveis que, além das atividades do dia a dia, também exercem diretamente a função de cuidadores. Thaís Caroline, para o Sistema Público de Comunicação do Acre.
7: São 11 horas e 40 minutos.
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7: E a Polícia Militar prendeu um homem de 36 anos com uma arma artesanal, munições e um colete balísticos lá no conjunto habitacional Cidade do Povo.
8: A Força Tática do 2º Batalhão foi acionada na tarde desta terça-feira, 22, para averiguar uma casa na quadra 22E, no conjunto habitacional Cidade do Povo, localizada no 2º distrito da nossa cidade. As informações indicavam que o local era usado como oficina, guardaria peças de veículos roubados. Contudo, após a verificação, nada de lícito foi encontrado. Com autorização da moradora, os policiais acharam, na casa 1, colete balístico sem identificação, uma garrucha artesanal, calibre 36, municiada, 3 munições 36 e um carregador de 9 milímetros. E uma munição 7.2 e uma munição de arma calibre 38. O material seria de um homem identificado com as iniciais de JFO, de 36 anos, o esposo da moradora, que assumiu a propriedade. Ele disse que comprou o colete de um desconhecido e mantinha a arma para se defender de facções. Diante do flagrante, ele recebeu voz de prisão por posse irregular de arma de fogo, de acordo com o artigo 12 da Lei 10.826/2003, que foi levado para a Delegacia Central de Flagrantes, onde as medidas judiciais cabíveis serão tomadas, inclusive o encaminhando para audiência de custódia. Para o Sistema Público de Comunicação, Ivan de Carvalho.
0: Muito obrigado, meu caro Ivan de Carvalho. Agora são 11 horas 43 minutos. Olha, vamos seguir aqui com segurança, porque a operação deflagrada pela Polícia Civil mira bando que roubou mais de 20 carros elétricos em Rio Branco. Na reportagem, Thaís Carolina.
9: Uma operação da Polícia Civil do Acre resultou na prisão de 3 investigados por participação em uma série de roubos contra motoristas de aplicativos em Rio Branco. A ação realizada pela Delegacia de Combate a Roubos e Extorsões cumpriu 3 mandados de prisão preventiva e 3 de busca e apreensão. Segundo as investigações, o grupo utilizava mulheres para se passarem por passageiras e solicitar corridas de motoristas que trabalhavam com veículos elétricos. Depois que o motorista iniciava a viagem e destravava as portas do carro, outros integrantes do grupo entravam em ação. Armados, eles anunciavam o assalto, levavam o veículo e mantinham as vítimas sob ameaça. Ainda de acordo com a investigação, os carros roubados eram usados posteriormente em outros crimes. Os veículos elétricos teriam sido escolhidos porque chamavam menos atenção e permitiam deslocamento maiores sem necessidade de abastecimento. Quando a bateria acabava, os automóveis eram abandonados e até o momento mais de 20 vítimas foram identificadas em ocorrências atribuídas ao grupo. Durante a operação também foram apreendidos celulares e outros equipamentos eletrônicos em imóveis na região do Calafate. O material será analisado para auxiliar no andamento das investigações. Thaís Caroline para o Sistema Público de Comunicação do Acre.
10: E o Grupo Especial de Fronteiras, o GEFRON, apreendeu cerca de 200 quilos de drogas que estavam em uma carreta de combustível. E quem vai trazer essas informações para a gente é Jair Correia.
11: Na manhã da quarta-feira, dia 23, um homem foi preso com aproximadamente 200 quilos de drogas dentro de uma carreta de transporte de combustível em Senador Guiomar. A apreensão ocorreu por volta das 6 horas no posto de fiscalização do Grupo Especial de Fronteiras, GEFRON, durante uma revista minuciosa do veículo. De acordo com o coronel Assis dos Santos, coordenador-geral do GEFRON, entre os entorpecentes apreendidos estão cloridrato de cocaína e skunk. O veículo foi identificado como tendo ligação com um posto de combustível localizado em Epitaciolândia, também no interior do estado. O suspeito, a carreta e as drogas foram levados para a sede da Polícia Federal em Rio Branco, onde os procedimentos legais e a investigação continuam. A operação contou com o apoio da Polícia Militar do Acre. Da Regional do Alto Acre, Jair Correia, para o Sistema Público de Comunicação.
0: Muito obrigado, Jair Correia. Agora são 11 horas e 46 minutos, ainda falando de segurança, ainda na fronteira. Vamos com Roseli Farrapo, porque em Epitaciolândia, Polícia Civil recupera motocicleta roubada durante assalto em Cobija. Vamos conferir a reportagem.
12: Uma motocicleta roubada durante um assalto em Cobija, na Bolívia, foi recuperada pela Polícia Civil de Epitaciolândia, após o veículo ser identificado em um anúncio de venda publicado no Facebook. O proprietário, o boliviano John Paolo Sejas Paulo, procurou a Delegacia de Polícia Civil de Epitaciolândia depois de reconhecer a motocicleta anunciada na rede social. As características e os dados de identificação do veículo permitiram relacioná-lo ao bem registrado como roubado durante uma ocorrência policial na Bolívia. Segundo documentos encaminhados pelas autoridades bolivianas, John Paolo foi vítima de um assalto na madrugada do dia 18 de setembro, no bairro Vila Montes, em Cobija. Conforme o relato apresentado à polícia boliviana, o proprietário retornava para casa quando teria sido abordado por 2 homens. Um deles teria apontado uma arma de fogo, enquanto o segundo ordenou que a vítima parasse e entregasse a motocicleta. Após o assalto, os suspeitos teriam fugido, levando o veículo em direção ao bairro Mapajo. A motocicleta recuperada é uma Kingo de fabricação boliviana, cor preta, ano 2022. Durante as diligências em Epitaciolândia, os investigadores localizaram a motocicleta na posse de Francisco de Oliveira Sussuarana. Em depoimento, a Polícia Civil, ele afirmou que havia adquirido o veículo de um homem que teria aparecido no bar do Luizão, oferecendo a motocicleta para venda. Segundo o depoimento, o vendedor teria pedido inicialmente R$ 1.500 e alegando que precisava do dinheiro para quitar uma dívida com agiotas. Francisco declarou ainda que questionou ao vendedor sobre a documentação e que recebeu uma carta de propriedade. O pagamento, segundo ele, teria sido realizado parte em dinheiro e parte por meio de Pix. O homem também afirmou que não conhecia anteriormente o vendedor e que não manteve mais contato com ele após a negociação. Após a recuperação, a Polícia Civil formalizou a restituição da motocicleta ao proprietário boliviano. Francisco de Oliveira Sussuarana foi interrogado e assinou um termo de compromisso de comparecimento ao Juizado Especial Criminal de Pitaçolândia em procedimento relacionado à apuração de possível receptação. A investigação deverá prosseguir para identificar o homem que teria vendido a motocicleta e esclarecer as circunstâncias da negociação, incluindo o pagamento realizado por meio de Pix e a documentação apresentada no momento da compra. Roseli Farrapo para o Sistema Público de Comunicação do Acre.
13: E o Ministério Público do Acre fortalece rede de proteção às mulheres por meio do projeto Proteja a Mulher.
15: O Ministério Público do Estado do Acre, por meio do Observatório de Violência de Gênero e do Centro de Apoio de Defesa dos Direitos Humanos e Cidadania, com apoio da Promotoria de Justiça Cumulativa de Chapuri, realizou, entre os dias 14 e 17 de setembro, ações do projeto Proteja a Mulher no município. A iniciativa contou com a atuação da promotora de justiça, Renata Barbosa, e teve como objetivo fortalecer a rede de enfrentamento à violência contra a mulher e ao feminicídio, a partir do diagnóstico dos serviços disponíveis no município e da identificação de demandas e dificuldades que impactam o atendimento às vítimas. Durante os 4 dias de atividade, a equipe do Ministério Público do Estado do Acre entrevistou profissionais da Delegacia de Polícia, da Patrulha Maria da Penha, do Hospital, de Unidades Básicas de Saúde, do Conselho Tutelar, do Centro de Referência de Assistência Social e das Secretarias da Mulher e de Assistência Social. As informações coletadas irão subsidiar o diagnóstico da rede e a definição de estratégias para aprimorar o atendimento. Jean Oliveira, para o Sistema Público de Comunicação do Acre.
0: Muito obrigado, Jean Oliveira. Agora no Acre são 11 horas e 50 minutos. Nós estamos aqui, você está ligado no Gente em Debate. Olha, só para reforçar daqui a pouquinho, no lance esportivo, o Alberto Casas, né, a equipe do lance esportivo, vai estar recebendo aqui o Pelé do futebol, viu? Nós falamos aqui no momento do esporte. O Pelé do futebol, você vai conhecer um pouco mais de quem é, né? Quem é o cara? Daqui a pouco no lance esportivo. Você que está ouvindo Gente em Debate, continue com o rádio ligado, ouvindo aí as 11 emissoras da Rede Pública de Rádio, para poder acompanhar e saber quem é o cara. Olha, para você que... Ô, Gerson, uma pergunta para você.
14: Sim.
0: Você já foi restituído imposto de renda?
14: Já sim, eu já entrei no segundo lote.
0: Bom, então pronto, a Receita abre consulta a lote da malha fina do imposto de renda, viu? Cerca de 412 mil contribuintes que caíram na malha fina e regularizaram as pendências com o fisco podem saber se receberão restituição. Hoje, né, a Receita Federal liberou a consulta ao lote da malha fina de setembro. O lote também contempla restituições residuais de anos anteriores. Ao todo, 412.186 contribuintes receberão 1,6 bilhão desse total, 466,68 milhões irão para contribuintes com prioridade legal no reembolso. As restituições estão distribuídas da seguinte forma: 281.609 contribuintes que usaram a declaração pré-preenchida ou optaram simultaneamente por receber a restituição via Pix. E aí segue, né? A consulta pode ser feita na página da Receita Federal na internet. Basta o contribuinte clicar em Meu Imposto de Renda e em seguida no botão Consultar a Restituição. Também é possível fazer a consulta no aplicativo da Receita Federal para tablets e smartphone. Pagamento será em 30 de setembro na conta ou na chave Pix do tipo CPF, informada na declaração do Imposto de Renda. Caso o contribuinte não esteja na lista, deverá entrar em contato, ou melhor, deverá entrar no Centro Virtual de Atendimento ao Contribuinte, o ECAC, e tirar o extrato da declaração. Se verificar uma pendência, pode enviar uma declaração retificadora e esperar os próximos lotes da malha fina. Então, para você que caiu aí na malha fina, por algum motivo,

0: mandar um abraço para toda a galera de Chapuri, Sena Madureira, Tarauacá e marcar um compromisso com você, que se Deus quiser, amanhã estaremos de volta.
1: Vamos embora, fique aí com a programação local na sua cidade e aqui as cidades que vão ficar com o Lance Esportivo. Alberto Casas já está chegando juntamente com a equipe do esporte e hoje com entrevista especial. Valeu, Márcio Alberto. E amanhã, se Deus quiser, 11h54. Valeu, um abraço, fica com Deus, fica com ele nas mãos.

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1: No Acre, 11 horas 59 minutos e 30 segundos. Está no ar, nessa bela quarta-feira, 23 de setembro de 2026, o Lance Esportivo. E a partir de agora você fica por dentro de tudo o que movimenta o esporte no Acre, no Brasil e no mundo. Informação, análise, resultados e bastidores. 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
3: Chegando mais uma vez aqui no Lance Esportivo. Boa tarde.
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1: Internacional contrata o técnico Eduardo Batista, ex-Criciúma, que perdeu ontem em casa. Carlo Ancelotti treina com elenco completo pela primeira vez na Austrália. Sem Marta e com novidades, Arthur Elias convoca a seleção brasileira feminina para amistosos. CBF define datas e horários das finais do Brasileirão Feminino entre São Paulo e Corinthians, clássico paulista. Caio Bonfim conquista ouro na marcha atlética nos Jogos da Sul-Americana. Santa Cruz do Acre já tem mais de 20 jogadores contratados para o profissional do ano que vem. Vice do Plácido de Castro diz que da Série A não vai ter investidor. Pelé, do futebol, está no Acre para ministrar uma clínica ao vivo aqui hoje no estúdio. E Marcelo Braz está na Bolívia e treina categorias de base. Você vai conferir essas e outras aqui no programa que está apenas começando.
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1: Às 12 horas, um minuto na capital acreana, aqui um Lance Esportivo para você desta quarta-feira, 23 né, de setembro de 2026. No programa de hoje, vamos estar aqui ao vivo, hein? Com ele, é o Pelé do futebol, o homem que queria jogar voleibol, mas por coincidência do destino, o homem foi parar no futebol, né? O Belo Soares já está aqui no estúdio, juntamente com o presidente da federação, o Gilvan Galvão. Daqui a pouquinho vai ter a participação especial aqui dentro do Lance Esportivo. Esse aqui é Zezinho Melo, nosso companheiro.
3: Vou lá jogar com ele.
1: Ai, vai, olha. Tá certo, Zezinho Melo é o homem do futebol aí, rapaz. Agora do futebol é diferente, Zezinho. Se você der um charque hoje, se amanhã tá tudo quebrado, tudo remendado.
3: E olha lá se eu volto.
1: Você sabe que é charque, né?
3: Eu sei.
1: Não é aquele de comer, não.
3: Eu sei.
1: Não é aquele de comer, não. É aquela cortada com o pé.
3: Com o pé, lá no alto.
1: Vamos dar um giro, Márcio?
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1: E o Internacional anunciou a contratação do técnico Eduardo Batista, que estava no Criciúma. O contrato será válido até o fim do Brasileirão. Eduardo Batista chega para o cargo que pertencia a Paulo Pezzolano, demitido na noite do último domingo. O novo treinador chega com a missão de salvar o Inter do segundo rebaixamento em sua história. O ano passado foi o Abel, né? O Colorado é o 18º colocado no Brasileirão, com 28 pontos, 3 a menos que o Vasco, primeiro time fora do Z4. Batista estava no Criciúma na Série B, ele deixa o clube em meio às críticas da torcida, uma vez que o time era líder da Série B em rodadas passadas, mas somou somente 2 vitórias nos últimos 10 jogos, e agora é o 6º colocado, e ontem perdeu em casa para o Operário. O Fantasma foi lá e 2-0. E o Carlo Ancelotti comandou o primeiro treino desta quarta-feira com o grupo completo, após a chegada de Otávio, o Arthur Dias e o Wanderson. O técnico italiano teve todos os convocados da seleção brasileira à disposição pela primeira vez. Os detalhes vamos saber agora com ela, hein? Daniela Esperon, da Rádio Web.
4: E o processo de renovação na seleção brasileira já começou de fato com os treinamentos do técnico Carlo Ancelotti. Apenas nesta quarta-feira, o grupo vai ficar completo e o treinador italiano vai poder pensar no time que vai enfrentar a Austrália na sexta-feira, às 7h, no horário de Brasília. Esse é o primeiro amistoso depois da Copa do Mundo. E o processo dos jovens jogadores neste elenco da seleção vem sendo muito importante. A mescla com alguns experientes que também foram convocados vem ajudando principalmente ao zagueiro Jair, que falou um pouquinho desta convivência com os jogadores mais rodados.
5: Ah, creio que tem grandes jogadores que eu me inspiro aqui na seleção, como o Lúcio, como o próprio Juan, que está aqui, o Marquinhos, que são grandes jogadores, eu me espelho muito neles e espero aprender também agora com o Marquinhos, com o Magalhães também.
4: A data FIFA de setembro e outubro, ela será de quase 20 dias, porque houve uma junção de duas datas FIFA. Assim, nenhum jogador vai desfalcar o seu clube aqui no futebol brasileiro. Portanto, o compromisso da seleção brasileira, sexta-feira, diante da Austrália, depois a seleção na próxima terça-feira enfrenta novamente a Austrália e depois encerra esse período contra a Índia no dia 3 de outubro. Depois, o Brasil ainda vai ter a data FIFA de novembro para fechar 2026. Agência Rádio Web com informações da seleção brasileira, Daniela Esperon.
1: Aí a Daniela Esperon trazendo a seleção brasileira. E o Arthur Elias, hein, revelou ontem a lista das 28 jogadoras convocadas para a seleção brasileira feminina. Os nomes foram divulgados em evento na sede da CBF no Rio de Janeiro. A equipe terá dois amistosos em outubro, ambos contra a Argentina em Recife. Se prepara para os dois confrontos já com a Copa do Mundo em vista. Faltam 8 meses para o Mundial que acontecerá em solo brasileiro. Ela está de volta aí, hein? Daniela Esperon.
4: O técnico Arthur Elias anunciou a lista das 28 jogadoras convocadas da seleção feminina do Brasil para os amistosos contra a Argentina nesta data FIFA de outubro. Vamos à lista, as goleiras. Lorena, do futebol dos Estados Unidos, Iane, do Bahia, Thaís Lima, do Benfica e Carlinha, do São Paulo. As zagueiras, Thaís Ferreira, do Corinthians, Isa Reis, do América do México, Tarciane, do Lyon, da França, Marisa, do Tigres, do México e Tayla, do São Paulo. Laterais, Isabela, do PSG, da França, Bruninha, do Gotham, dos Estados Unidos, Tamara Bolt, do Washington Spirit, dos Estados Unidos, Raíssa Bahia, do Palmeiras, as meias Duda Sampaio e Jaqueline, do Corinthians, Angelina, do Orlando Pride, dos Estados Unidos, Clarinha, do Benfica, de Portugal, Kailane, do Flamengo, e as atacantes, Caroline, do Manchester City, da Inglaterra, Priscila, do América do México, Gil Garbellini, do Atlético de Madrid, da Espanha, Bia Zanerato e Tainá Maranhão, do Palmeiras, Geise, do América do México, Johnson, do Corinthians, Marília, do Cruzeiro e Maiara, do Angel City, dos Estados Unidos. Após a convocação, o técnico Arthur Elias falou da importância de enfrentar a Argentina nesses amistosos de outubro.
6: Dois confrontos, dois jogos bastante difíceis e um estilo que diferente do que a gente vai pegar nas próximas datas FIFA, né? Pela equipe, como é montada, pela cultura do futebol argentino, né? A gente vai aproveitar bastante essa data FIFA. 28 atletas, além, né, da questão de maior observação, também para a primeira partida, 3 dessas jogadoras estão suspensas, então isso também contou, né, para a gente conseguir ter uma equipe completa, né? E usar as muitas substituições que a gente tem em datas FIFA, isso é sempre importante.
4: Esses jogos diante da seleção argentina são uma forma de preparação visando a Copa do Mundo Feminina de 2027. Além disso, o Brasil tem previsto 2 jogos amistosos contra o Japão na data FIFA de novembro e dezembro. Agência Rádio Web com informações da seleção feminina, Daniela Esperon.
1: Às 12:09, vamos então para a Confederação Brasileira de Futebol, divulgou a tabela detalhada da quarta e última fase do Campeonato Brasileiro Feminino da A1. O clássico entre São Paulo e Corinthians definirá o título, né, dessa competição. É o clássico paulista e os detalhes ela está voltando aí. Daniela Esperon.
4: A final do Campeonato Brasileiro Feminino A1 já tem data, horário e local para acontecer. A CBF divulgou nesta terça-feira a tabela detalhada da quarta e última fase da competição. São Paulo e Corinthians vão se enfrentar na Neoquímica Arena no próximo sábado, dia 26, e no Morumbis, no sábado seguinte, no dia 3 de outubro. As duas partidas vão acontecer às 16:30. O São Paulo garantiu a primeira vaga da decisão no Estádio Brinco de Ouro, em Campinas, ao vencer o Flamengo por 1-0 e fechar o placar agregado das semifinais em 4-1. Já o Corinthians fez 1-0 sobre o Bahia em casa, finalizando a semifinal com um agregado de 2-0. É a segunda vez que as soberanas chegam à final do Brasileiro Feminino A1. Em 2024, elas ficaram com o vice-campeonato. Já as brabas vão para sua 10ª final consecutiva e vão brigar pelo 8º título da competição. Em 2025, a final foi entre Corinthians e Cruzeiro e contou com um público de mais de 60 mil torcedores, sendo 19 mil no jogo de ida na Arena Independência, em Belo Horizonte, 41 mil na Neoquímica Arena, na partida de volta em São Paulo. Agência Rádio Web com informações do Campeonato Brasileiro Feminino, Daniela Esperon.
1: Aí a Daniela Esperon ligado conosco aqui já pelo Instagram, rapaz, está o Cleilson Ribeiro, né? Alô, feras, o sargento está ligado e o cardápio de hoje é um peixe cozido. Sargento, não fala em peixão porque tem um rapaz aqui que gosta de peixe, viu? O homem é lá de Alagoas, mas ele gosta de peixe, rapaz. Quem está ligado conosco também é o Carpê. Você conhece o Carpê? Carpê do futebol está ligado aqui conosco, dando o prazer da audiência. Conheci o Carpê desde criança, desde quando nasceu. Eu conheço ele. É Carpê Gianni. Sabe por que Carpê Gianni? Porque o pai dele era flamenguista. Era e botou o nome de Carpê Gianni. Em homenagem ao Carpê Gianni. Bom, e o Caio Bonfim conquistou hoje o ouro na meia maratona da marcha atlética dos Jogos Sul-Americanos. A vitória veio e a vitória ainda se confirmou acompanhada do novo recorde continental na prova com o tempo de 1:22:31. Após a conquista, o marchador avaliou a evolução que tem tido no esporte, apesar dos 35 anos, na edição passada dos Jogos Sul-Americanos, em 2022, Caio foi bronze na meia maratona. 2 anos depois, levou a prata nas Olimpíadas de Paris.
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1: E essa aqui vem lá do Real Madrid. Olha só, hein? O Endrick, atacante do Real Madrid, né, pode deixar o clube em janeiro, na reabertura da janela de transferências. Sem espaço no time merengue, o atleta pode migrar para o futebol italiano. Roma e Milan aparecem como os principais interessados. De acordo com o site italiano, né, os rivais estariam de olho na situação do brasileiro. Entretanto, precisam aguardar um sinal verde do presidente Florentino Pérez para emprestar o ex-Palmeiras. É, o ano passado o homem foi para o Mônaco, arrebentou e pegou até a seleção brasileira, né? Agora é esperar aí para ver. Toda vez é isso, né? Os merengues não querem. É novo, né? São exigentes, hein? O cara tem que se adequar. Na verdade, é essa. Quem está ligado conosco também aqui, dando boa tarde, é o Dorielso Mendes, dizendo já estamos ligados aqui no Ninho do Urubu. Será que o homem é flamenguista? Rapaz, eu fui lá na casa dele, que todo ano ele faz uma confraternização lá, e me convida, e eu fui lá. Você vai entrando assim, aí tem uma piscina. Lá no fundão da piscina, o escudo do Flamengo. Atrás, assim, o muro é todo flamenguista. Só vermelho e preto. Grande Doriel, só abraço aí. E o homem já está contratado como treinador de goleiros do Santa Cruz, né, que vai disputar aí o ano que vem várias competições. São três nacionais, né? Duas, é porque tem uma regional que é a Copa Verde, Copa Norte, que depois ela se transforma em Copa Verde, lá na frente, e tem a Copa do Brasil e tem também a Série D do Brasileiro, além do Campeonato Acreano. Às 12 horas, 15 minutos na capital acreana, aqui o lance esportivo para você desta quarta-feira. Você que está ligado aí na Difusora 104.5 FM e na Aldeia 96.9 também FM, né, Jota?
7: E o Juventus da Itália não deu certo no Botafogo, agora vai contratar o Neto, ex-goleiro do Botafogo.
1: Tá indo para lá?
7: Tá indo para lá.
1: Olha aí, não deu certo no Botafogo, no não seu deu Botafogo. Certo.
7: Ele já passou por lá e tal. Agora o titular se machucou e o Neto foi contratado pelo Juventus da Itália.
1: Às 12 mais 15 minutos da capital acreana, vamos falar de futebol, rapaz, porque a pedida agora na capital acreana hoje, desde ontem, na verdade, é o futebol, porque pela primeira vez está vindo aí um fera do futebol que já foi, não tem mais título para disputar, já disputou todos os títulos, já ganhou, né? Hoje ele está só ministrando clínicas e palestras, mas a Federação Acreana trouxe aí, né, o Belo Soares, que é multicampeão nacional aí do futebol, e por que não dizer internacional, que é um esporte que vem crescendo a cada ano que passa. Cada ano que passa, vão surgindo novos toques de bola, cortadas e tudo mais. Antigamente era só com a cabeça, né, que cortava-se. Hoje não. Hoje o cara sobe com o pé na rede, mete de colherada, mete de chapa, e uma chamada de shark e tudo mais. E tem mais. Já tem defesa dessas cortadas aí, né? Já tem defesa dessas cortadas aí. E Gilvan Galvão, presidente da Federação Acreana de Futebol, com esforço concentrado, um abraço, Darlene, essa aí é a nossa produtora do Nacional, viu? Um esforço concentrado aí da Federação em trazer o Belo aqui para ministrar essa clínica, essas palestras e trazer as novidades do futebol. Boa tarde.
8: Boa tarde, Alberto. Boa tarde, Zezinho. Boa tarde a todos do Lance Esportivo. É uma satisfação muito grande estar aqui na Rádio Difusora 104.5. É como você falou, Alberto, durante a semana, né, a gente já está com um mês planejando essa vinda do craque Belo Soares, né, o considerado para todos o rei do futebol, né, mais de 29 vezes campeão nacional, mais de 9 vezes campeão mundial. Então é uma satisfação muito grande trazer ele para fomentar o futebol aqui no estado, né, e a Federação Acreana de Futebol, né, trouxe ele para justamente a ministrar, fazer uma semana de futebol aqui no estado do Acre, né? O Belo chegou na segunda-feira, né? Está ministrando umas clínicas de futebol no centro de treinamento Camisa 10, né? Ontem começou, né, duas turmas por dia. Hoje, ontem tivemos a iniciante, intermediário será hoje e amanhã finaliza com o avançado. E ele terá a honra de estar com a gente aqui na sexta-feira, na abertura da terceira etapa do Circuito Acreano de Futebol.
1: Que tem mais de 120 atletas já inscritos?
8: Isso, Alberto. Nós temos mais de 120 atletas inscritos, 8 categorias diferentes. Então, nós teremos um final de semana de muito futebol, agregando muito às famílias que se unem na Associação Atlética Banco do Brasil.
1: E olha só, vamos com o Belo Soares dando o seu boa tarde aqui ao vivo no Lance Esportivo, né, trazendo as novidades do futebol, e já que você não se apresenta mais profissionalmente, mas amador aí, você está participando desse Brasil inteiro, Belo, boa tarde.
9: Boa tarde a todos os ouvintes da Rádio Difusora FM, boa tarde a todos da bancada. Para mim é um privilégio estar aqui pela primeira vez, né? Fui muito bem recebido. Agradeço ao nosso presidente aqui, Gilvan, da Federação Acreana de Futebol, pelo convite. É a minha primeira vez aqui, sofrendo um pouco ainda com o fuso horário, mas está muito bom.
1: Duas
9: muito
1: horas gostoso. De diferença, só isso.
9: Só isso, mas está muito gostoso.
1: Zezinho Melo.
7: Ô Belo, o que foi que fez você mudar de ideia do futebol para o futebol?
9: Sou de falar que foi uma árvore. Eu sou do interior de Alagoas, né? De uma cidade chamada União dos Palmares, terra de Zumbi dos Palmares.
7: Zumbi dos Palmares, verdade.
9: E eu sou de uma família muito humilde. E muitos amigos meus iam para fora por causa de futebol e tinham grandes talentos e voltava por causa de mãe, por causa de namorada. E
1: saudade! É. Que naquela época não tinha celular.
9: Não tinha
1: celular. Não podia fazer chamada de vídeo.
9: Exatamente. E era muito mais complicado de você sair da sua zona de conforto.
1: Aqui teve muitos que foram para São Paulo e retornaram.
9: Pois é. Só que eu me via muito maior que o meu interior. Eu queria sair dali, porque eu via meus amigos tendo oportunidade e não aproveitava. Jogava voleibol muito bem. Não tinha intenção nenhuma de jogar futebol nessa época. Mas em contrapartida, no voleibol, eu fazia alguns bicos, né? Vendia docinho, picolé, limpava mato. E num dia desse, último dia de carnaval, eu fui com meu tio, que me ensinou a trabalhar. Me levou para limpar o quintal do prefeito. Estava limpando o quintal e a esposa dele pediu eu subir na árvore para tirar uma fruta. A galha quebrou comigo, quebrei os dois braços de uma vez.
1: Pronto.
9: Meu sonho foi por água abaixo. Mas não, já existia o futebol na minha cidade. Então eu comecei a praticar o futebol. Comecei a praticar, deixava os picolé boiar, os docinhos e tal. Minha mãe era contra, né? Nessa época. Então...
1: É porque tinha que levar um sustento para casa.
9: Exatamente,
1: né?
9: Exatamente. Então, quando eu comecei a evoluir bem no esporte, recebi um convite para jogar o Campeonato Brasileiro em Arapiraca, a terra do Asa.
1: Do Asa. O Rio Branco jogou lá.
9: É?
1: É, jogou lá, empatou com o Asa lá, empatou aqui 2-2 e saiu fora da Série C, né? É.
9: Então, eu conquistei o quinto colocado no Brasileiro. Então, eu conheci duas atletas do Rio de Janeiro que falaram, se tu for pro Rio, cara, tu vai ser um dos melhores do Brasil. Você joga muito. Foi sério? Eu voltei pra minha cidade, a gente não tinha apoio, né? Como você me falou, internet, essas coisas não tinha. E eu comecei a trabalhar dobrado para pegar o dinheiro da passagem e ir embora. E eu fui embora, não falei com a minha mãe. Larguei minha namorada. A única pessoa que ficou sabendo foi minha irmã. Fui embora. Só liguei para minha mãe depois de 4 meses. Morei na Rocinha 6 meses. Depois já estava com o patrocinador, já morando de frente de Copacabana, apartamento de frente para a praia. Comecei a destacar no cenário do futebol. Hoje eu me tornei aí o maior recordista de títulos brasileiro com 29 etapas. 9 etapas do campeonato do circuito mundial. O primeiro atleta a colocar os pés na calçada da fama junto com Jairzinho na Copa de 70.
1: Ah, do Maracanã.
9: Jairzinho já era um grande amigo meu desde quando eu morava no Rio. Só que depois do Rio eu fui para Brasília, fui para São Paulo, Santos, e hoje eu voltei para Alagoas. E o primeiro atleta...
1: Tua mãe te recebeu tranquilo?
9: Recebeu tranquilo. Eu voltei para minha cidade para ter mais qualidade de vida também agora, né, com a família. Mas eu sou o primeiro atleta de futebol a ter um filme na Prime Video, onde conta toda a minha história.
1: Como é que
9: de
1: a vida. Galera pode acessar lá?
9: É só você colocar Belo, com 2 L, o rei do futebol.
1: Ele já vai direto pro link, né?
9: Isso, é um doc filme lá, muito bacana, onde participa grandes amigos meus que eles me têm como ídolos deles no futebol, que é o Neymar, o Hulk, Caio Ribeiro, o Denilson, entre outros amigos também participam desse filme.
1: Coisa boa, né?
7: Zico Júnior, que jogava na praia de Copacabana também, o futebol.
9: O Zico, não tive a oportunidade de conhecer.
1: Renato Gaúcho, jogou com ele?
9: Renato Gaúcho, muito. Ah, Renato Romário.
7: Romário.
1: Rapaz, o Renato é rei de Ipanema, né?
9: É, Posto 9.
1: É, Posto 9, que, por sinal, é uma barraca onde os acrianos radicaram-se ali. Né? Lá do Joel.
9: Exato.
1: Barraca do Joel. Já
9: conhece bem, né?
1: É, não, eu já estive lá. Já estive lá na barraca do Joel. É, aqui o Cleudo Chefe, o Jorge Luiz Jacaré.
8: Jacaré.
1: Que foi o percussor disso aí tudo. Levou todo mundo para Ipanema, então. E o Joel abraçou, inclusive.
7: E o César, né?
1: É o Cezinha, que é primo do Cleudo. Né? É. E, inclusive, já trouxeram o Joel aqui. Já trouxeram o Joel aqui.
9: Legal.
1: Antigamente, os acrianos iam muito para Fortaleza. E tinha uma barraca lá, América do Sol. Ainda tem. Que era a barraca dos acrianos. O Flávio, que é o dono de lá, esteve aqui também.
9: Sim.
1: E depois, no Rio de Janeiro, o Jacaré começou aí, morava em Ipanema, tinha um tio em Ipanema e foi e aí a galera toda no Posto 9.
9: Legal.
1: Mas vamos falar a respeito dessas clínicas, ô Belo, que está acontecendo aqui. Você, logicamente, não é mais profissional, mas anda esse Brasil inteiro. Como é que está vendo, pela primeira vez aqui, o futebol criando?
9: Exatamente, como você falou aqui, né? A gente estava comentando sobre o Shark Attack, né? Eu sou de uma geração que o futebol era mais clássico, mais cadenciado, estratégia de defesa, de ataque, marcação. Hoje você não consegue fazer isso no futebol, hoje é muita força, é só jogada de pé a todo momento. Então, para quem está começando no futebol, isso não é legal. Por isso que eu estou aqui dando essa clínica de futebol em Rio Branco, onde tivemos o nível iniciante, né? Que a gente, por obrigação, tem que ensinar como você correr melhor na areia, como você se deslocar melhor na areia, aprimorar os fundamentos, conhecer primeiro o futebol e raiz, né?
7: E ter cuidado para não ter alguma contusão muscular, essas coisas.
9: E essa jogada, ela já teve várias contusões sérias. E ainda ocorre isso ainda. Então, o meu dever como jogador de futebol e raiz é passar toda a minha trajetória no esporte, minha experiência nesse futebol e raiz para esses adaptos que estão surgindo aí no futebol. Então, para mim, está sendo muito gratificante levar esse conhecimento a todos os praticantes aqui do Rio Branco.
1: É, porque aqui a dificuldade de intercâmbio é muito grande. Juvan, inclusive, esses meses atrás aí, tiveram lá em Ouro Preto.
8: E Presidente Médici.
1: Presidente Médici, onde tinha os melhores do Brasil também participando. E o intercâmbio é pouco, como a gente diz. Então, para você chegar lá, você tem que estar sabendo de alguma coisa, das novidades que estão acontecendo, porque só vai chegar os feras lá. Né?
9: Claro.
1: E para isso, você está aqui também para passar essas novidades para esse galera.
9: Para passar essas novidades, exatamente. E aproveitando já o gancho, né, também eu tenho um projeto, que é o meu Instituto Diagonal Curta, onde eu coloco o futebol nas escolas. Então, isso é um projeto aí que eu quero conversar com o meu presidente aqui para a gente...
1: Quem sabe implantar aqui, né?
9: Implantar aqui, com certeza, né? Exatamente. Esporte tem que estar linkado sempre com os jovens, né?
7: Com os jovens, isso é
9: esporte
7: verdade.
9: Esporte é vida. Essa é a minha obrigação, né? Não estou competindo mais profissionalmente, mas estou trabalhando mais fora de quadra do que na quadra com esses projetos.
7: Mas esse final de semana vai mostrar as qualidades lá na ABB.
9: Com certeza.
7: Já tem adversário, presidente?
8: Já... nós estamos fazendo aí, querendo fazer um desafio, né? A nossa ideia é fazer um desafio. Nós temos alguns craques do futebol das antigas, né? Que nós temos aqui, Jamerson, nós temos Ney, né? Nós temos Cirnande.
1: Lampa,
8: Carpe.
9: Então, porque esse desafio, o Shark é só na mesa.
8: E a gente está querendo fazer justamente o desafio, levando ele na sexta-feira fazer uma apresentação lá, né?
1: Culminando com a abertura da terceira etapa.
8: Exatamente, culminando com a abertura da terceira etapa, né? Sendo que ele, no sábado, já vai deixar a capital aqui no sábado pela manhã.
1: Já está com saudade agora?
8: Não queria, no domingo, quando a gente conversou a primeira vez, eu disse, não, então vem segunda-feira, você vai passar a semana aqui. Foi ótimo, porque o pessoal abraçou, né? E hoje ele tá adorando ficar aí esses dias. Eu falei para ele, cara, que... Era 5 dias, a gente achava que ia ser muito dias, né? Então, passando rápido, está sendo curto, né? Nós estamos, claro, devendo algumas visitas, né? Em algumas arenas, porque justamente toma o tempo. Então, a escolinha, a clínica lá é de 4 às 8, né? Então, esses horários, geralmente, são os horários que estão em funcionamento, as arenas, as escolinhas, né? E a gente está justamente tentando achar um local que abranja mais a presença dele, nem que seja pessoal, né? Mas levando ele na rádio para dar informação para as pessoas, informar que ele está aqui, divulgar o circuito Acreano de Futebol. E é isso que a gente espera dele, e todas as nossas expectativas estão sendo superadas, né? Superadas com a presença dele, que é um ícone do futebol.
7: E o cardápio Acreano, já tomou o tacacá?
9: Olha, eu fiz um combinado com o presidente, eu só quero peixe. Todos os dias eu quero peixe.
8: Ele gostou muito do quibe de arroz, tá?
9: Quibe de arroz.
8: Esse homem já pediu para encomendar o quibe de arroz.
1: Vou te dizer onde é que tem um bom. Lá no bosque, ali na Rua da Alegria, o Zé Chalé. Bem em frente à clínica do Jardel. Sei lá, você vai ter um quibe bom.
8: Ele comeu e disse, eu vou levar. Estamos preparando uma bagagem extra, para ele poder levar.
9: Né? Vou ter que providenciar outra mala, porque a culinária acreana está de parabéns.
1: Pode levar ele pré-pronto, chega lá só fritar.
9: Exatamente.
1: Só fritar.
9: E daqui a pouco eu estou voltando de novo.
8: Se Deus quiser.
1: Mas, Belo e Gilvan, agradeço aqui a participação de vocês. Se tiver mais considerações finais aí para essa galera que gosta do futebol, né? Nós estamos chegando a 12h30, né? Ainda tem muita coisa aqui no programa, que é até 1 da tarde, mas eu deixo os microfones da Difusora e também da Aldeia à vontade para vocês.
9: Eu quero agradecer primeiramente a Deus, né? Porque a gente sem Deus, sem saúde, a gente não consegue é, vivenciar esses momentos, e eu estou vivenciando esse momento aqui no Acre de muita felicidade, junto com o presidente e outras pessoas. É sempre bom fazer novas amizades e, melhor ainda, trazer o meu conhecimento para agregar na evolução do esporte a todos os praticantes aqui do Acre. Então, estou muito feliz e eu quero que essa felicidade continue por muito tempo.
1: Gilvan.
8: Então, Alberto, Zezinho, muito obrigado pelo espaço, muito obrigado mesmo. A Federação Acreana, ela está ali de portas abertas para agregar novos adeptos ao futebol, levando o futebol, né, para as comunidades, levando o futebol para as crianças, os iniciantes, né? Ontem nós tivemos muitas crianças, verdade, na nossa clínica. Tivemos uma turma do Santa Cecília que vieram direto coisa de boa, lá. Né? Então, assim, muito bacana, a gente ficou muito satisfeito. E isso é a Federação Acreana. É de todos. A Federação Acreana não é do Gilvan, não é de uma diretoria. Então, assim, a gente entrou na federação justamente para agregar, né? As escolinhas, os professores, né? As arenas. Então, o futebol está crescendo, não é por causa da federação, de um trabalho de uma pessoa só. É um trabalho em conjunto. E a gente agradece a todos e que estejam presentes na terceira etapa do Circuito Acreano, que acontecerá do dia 25 ao dia 27 na ABB, com muito futebol, muita resenha, muito futebol. E a ABB sempre de portas abertas para
1: a
8: gente.
1: E a agenda é hoje à tarde lá no Camisa 10?
8: Hoje à tarde o nosso rei estará lá no Camisa 10, a partir das 16 horas, ministrando uma clínica em dois horários, né, do intermediário, pessoal já com nível mais um pouco elevado. E na quinta-feira ele encerrará as clínicas no nível avançado e profissional. Vai incluir os professores que vão estar também, né? Agradecer os professores que estão desde ontem, né,
9: Beleza? Com certeza.
8: Estão desde ontem com a gente lá ajudando e encerra na quinta-feira. Na sexta-feira ele está lá a partir das 18 horas na Associação Atlética Banco do Brasil.
1: Quem quiser ver o rei do Pelé, o rei do futebol, em atividade,
8: estará lá fazendo a apresentação.
1: Não é como antigamente, mas vai estar lá.
8: Estará lá fazendo a apresentação, se Deus quiser.
1: Diferenciado.
8: Muito obrigado.
1: Tá certo, galera. Eu agradeço a participação de vocês. Às 12 horas e 31 minutos, Márcio. Fatura aí, porque tem as inserções políticas e não pode deixar de sair.
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6: Às 12 horas 35 minutos da capital acreana, quem está ligado conosco é o diretor Jefferson Dourado. Ele disse que o quibe do Zé é bom congelado. Ele conhece. Congelada. Não é congelado, não. Congelada. 12h35, vamos falar do técnico Marcelo Braz. Sabe por onde anda o Braz? Você vai saber agora, Zezinho.
7: Às 12h36, vem aí Alberto Casa.
6: Eu chego no Lance Esportivo para falar do Marcelo Braz, que foi jogador aí do Rio Branco, fazendo muitos gols. Depois veio esse ano, trabalhou no Andirá e agora está na Bolívia, né? No Santo Antônio, é um time de primeira divisão, mas ele foi para as categorias de base. Marcelo Braz, boa tarde.
8: Boa tarde, Casa.
6: Como
8: tudo
6: é?
8: Beleza, tudo na paz, estamos aqui na luta.
6: Como é que tá? Como é que se deu aí essa sua ida para a Bolívia, para um time da primeira divisão? Logicamente, você está nas categorias de base.
8: Ah, Casa, eu tive, tu sabe, eu tive na China os primeiros 4 meses do ano, né? Ah, e aí, o que aconteceu? Não me adaptei muito, era uma iniciação, agora estava muito nova, e eu vi que aquilo ali, tipo, não tá. Financeiramente era até bom, foi a porta que abriu para mim no início do ano, né? Foi, mas não foi uma coisa que me agradou muito, entendeu? Tive algumas dificuldades lá, principalmente questão da língua, né? A gente já manuseia bem o inglês, mas a língua chinesa é bem complicada. Você tem que ter muito tempo lá para se adaptar. E acabei que eu voltei, acertei com o Andirá, iniciamos bem a competição. A gente deu uma rateada durante a competição, 2 resultados ruins, que a consequência foi a não conquista do acesso à primeira divisão, que era o maior objetivo, né? E, consequentemente, antes de iniciar o segundo turno, praticamente eu vim, já tive o convite para vir para a Bolívia. Esse convite desde o ano passado eu tive, só que quando era para eu vir para cá, eu estava com passagem comprada e meu visto aprovado na China, acabou que não deu certo. Então, dessa vez o cara, graças a Deus, lembrou do meu nome novamente pelo trabalho que eu fiz aqui no passado e me convidou para vir. Eu aceitei e estamos aqui na luta. A minha chegada já tem 3 jogos, né? Desde o início da preparação, a gente já conseguiu 2 vitórias, 1 empate fora de casa. Vamos para o 4º jogo agora, tenho fé em Deus com mais 1 vitória e estamos aqui na luta, cara. É batalha. O objetivo, eu tô nas categorias de base, na sub-17, mas o objetivo maior é fazer um grande trabalho aqui para ir subindo e chegar até o profissional, Cássio.
6: Ô Marcelo, você tem na iminência aí a Conmebol de realizar uma Copa Libertadores sub-17. E quem vai são os que estarão no topo, né?
8: Perfeitamente, Casa. A Conmebol, ela já tem a competição de base Libertadores sub-20, né? E o que a gente ouve falar aqui é que a Conmebol está planejando um sub-17 da Libertadores, né? Então, assim, como essa liga que eu estou disputando aqui é a liga dos 16 times da primeira divisão, sendo sub-17, o objetivo é estar entre os primeiros, justamente para a Conmebol organizando essa Libertadores sub-17, a gente tem uma das vagas, né? Então é esse o objetivo e a gente tá lutando pela classificação para entrar entre os quatro e eu tenho certeza que mais dois resultados positivos aí a gente consegue subir, mas uma vitória a gente já tá a um ponto do G4, então o objetivo é esse, eu acredito que a gente vai fazer uma grande campanha aqui, consequentemente conseguir a classificação e aí a Conmebol fazendo a Libertadores sub-17, eu acredito que a gente pega uma das vagas aí, vai ser bom, cara. Vai ser bonito, você pode enfrentar clubes do Brasil como Flamengo, Palmeiras, entendeu? Então, é esse o sonho. A gente segue evoluindo, cara. O objetivo é sempre crescer, evoluir. E aqui eu não penso diferente, cara.
6: Hoje o Santo Antônio é de qual província, Marcelo?
8: O Santo Antônio é de Cochabamba, da província de Cochabamba. Né? Então, inclusive, ele manda os seus jogos lá em Cochabamba mesmo, no Félix Capriles, né? Que é o estádio de Cochabamba, que o Jorge Wilstermann sempre joga, o Aurora, né? São times que estão já há muitos anos aí jogando Libertadores, Sul-Americana, e o Santo Antônio está jogando lá. O mando de campo deles é lá. Na verdade, eles têm dois estádios que eles jogam. Aqui em Bulubula, eles jogam no Carlos Villegas, né? Que é um estádio aqui que eles usam mais para enfrentar os times que são da altitude, e eles descem, aqui é mais calor, é o clima mais parecido com o clima do Acre, do Brasil aí, dessa parte aí da região norte, então eles descem para enfrentar os times da altura, para ter uma dificuldade maior, porque aqui usa suas armas, né, Casa? Os times da altitude, 4 mil metros, 3 mil metros, 800, quando pega os times do calor, é muito complicado para os times da costa, né? Do nível do mar. Mas quando os times do frio vêm também pro calor, os caras colocam o jogo 3 horas da tarde, num sol de quase 40 graus, e vai para cima. É, cada um usa suas armas aqui na Bolívia. É dessa forma, Casa.
6: E você tá fazendo os cursos da Conmebol para chegar ao topo também, Marcelo?
8: Sem dúvida, Casa, esse é o objetivo. Eu fiz a licença C Conmebol, já estou fazendo a licença B. O objetivo ano que vem é fazer dois, né? O A e o Pro. E aí, igual eu te falei, cara, eu vou estar apto para trabalhar no profissional de qualquer divisão da América, incluindo o México e os Estados Unidos, né? Então, assim, esse é o objetivo, cara. É o objetivo, eu sonho grande, eu sempre falei isso. Meus sonhos são gigantes e, lógico, eles são do tamanho da minha fé que eu tenho em Deus. Então, eu acredito, cara, que com trabalho, dedicação, com luta diária, porque não é fácil, né? Eu acredito que dá pra gente chegar num nível muito bom e é esse o meu sonho, cara. Eu acredito que um dia vou chegar aí, você vai estar vendo seu amigo aí jogando uma Libertadores, uma Sul-Americana, entendeu? A gente tem que sonhar e eu acredito muito no meu sonho.
6: Marcelo, agradeço a tua participação aí, falando diretamente de Bulubulu, na Bolívia, trazendo informações aí suas e também do time do Santo Antônio para os ouvintes da Rede Pública de Comunicação.
8: Eu que agradeço, Casa, eu que agradeço. Eu tô sempre disponível aqui, a hora que você quiser ligar, a gente bater um papo, seu irmão tá disponível aqui, beleza? Tamo junto, grande abraço, Casa.
6: Aí, esse é Marcelo Braz, que tem um sonho grande. A exemplo do Thiago Nunes, que foi campeão aqui pelo Rio Branco e hoje está lá na LDU, né, do Quito. E o Marcelo está aí buscando seu espaço também na Copa Libertadores e logicamente, na América do Sul, porque, bem como ele bem disse, até na América Central. Alberto Casas, para a Rede Pública de Comunicação.
9: Deixa de ser uma boa, né? Mais um que passou pelo futebol acreano aqui, né? Teve esse ano aqui com o Andirá, não foi muito bem sucedido, mas já está lá abrindo portas na Bolívia.
7: Sucesso aí para o Marcelo Braz nessa nova carreira aí de treinador lá na Bolívia.
6: Às 12:42, o RRSP Mengão está ligado aqui conosco, é como ele se denomina aqui pelo Instagram, né? RRSP Mengão. Vamos saber aqui do Plácido de Castro. Plácido de Castro, já tem um vice-presidente ali, que é o Nerecildo Silva, mas o Paulo Roberto foi conversar com ele a respeito do acesso para a Série A e já pensando na formação dessa equipe para 2027. Chega aí, Paulo Roberto.
10: Vamos agora trazer notícias do Plas de Castro. Foram 2 anos na segunda divisão do campeonato estadual. O Plácido está de volta à elite. Para falar deste retorno, eu estou com o vice-presidente placidiano, Nerecildo Silva. Ele está conosco no programa, dá o seu boa tarde e fala de algumas situações, como a briga que envolve o atual presidente do clube e a gestão municipal.
11: Boa tarde, Paulo. Paulo, nós desde terça-feira passada, né, na qual quando nós conseguimos o acesso à primeira divisão, que a gente já vai fazendo algumas reuniões. Na terça mesmo aproveitamos um presidente da federação e já fizemos uma reunião com ele. E agora, programado aqui em Plácido de Castro, uma reunião entre eu e o Renato. O que é que vai ser feito nessa reunião? A gente vai planejar, né, para a gente vai ver o que a gente tem, os parceiros que a gente tem, né? E vamos planejar o futuro. Futuro este que vai depender muito da situação da prefeitura, como é que vai ser a conversa com o prefeito, né? Isso a gente vai fazer essa semana ainda.
10: Nerecildo, o entendimento entre o prefeito do município e o presidente do Plas não é bom. O que está sendo feito para tentar resolver essa questão?
11: Estou mediando essa conversa, né? Eu, independentemente de qualquer coisa, né? O Renato é o presidente do clube ainda, mas eu vou mediar essa conversa porque o clube é maior do que o Renato e é maior do que o prefeito, né? O clube é do município. Aí a gente está fazendo essa mediação. Eu, né, me dou super bem com o prefeito Camilo, a gente tem umas conversas muito boas e nesse sentido que eu vou mediar essa conversa. Não é pelo presidente, mas sim pelo um fator maior, que é o Plácido de Castro, que tem, né, quase 30 mil torcedores, né, do município aqui, querendo o bem do Plácido de Castro, todo mundo torcendo, todo mundo vibrou com o nosso acesso. A gente fez esse campeonato, né, com pouco dinheiro. E agora é a hora da gente fazer, montar um time competitivo. Mas se monta um time competitivo, é com parceiros. E a prefeitura vai ser a maior parceira que a gente vai ter. É claro e evidente, né, que a gente tem esse problema com o Renato, com o prefeito, mas isso eu vou mediar. Vou mediar para o bem do futebol de praticar, para o bem do futebol acreano, para a gente montar um time bom, como sempre a gente montou quando estava na primeira divisão, entendeu? Agora a gente só monta esses times se tiver parceiros. E a prefeitura, sem dúvida nenhuma, vai ser um dos melhores patrocinadores do nosso time.
10: Nerecildo, muito tem se comentado de que o Plácido deve ser gerido por investidores com esse retorno. Inclusive, isso aí já vinha sendo comentado, vinha se falando muito antes de começar a segunda divisão. Caso o Plácido ascendesse, um grupo de investidores já estaria pronto para assumir o futebol do Tigre. Você surge como um potencial candidato à presidência do Tigre, ou Nerecildo?
11: Paulo, a intenção da gente, né, eu falei com o Renato, é de fazer essa sucessão e ser o presidente, o futuro presidente. Mas é claro e evidente que tudo vai depender de muitas conversas e a gente ter essa necessidade de assumir o clube, mas assumir o clube não com os erros que a gente cometeu no passado. Essa coisa que você falou de comentar sobre investidor, a gente já sofreu com o passado com investidor. Inclusive, a gente ficou na segunda divisão por conta de um investidor que veio, o time do jeito dele, e a gente está nessa situação. A gente quer trabalhar, o certo é com parceria, mais uma vez, né, da prefeitura, porque sempre que a gente teve a parceria da prefeitura, a gente sempre montou o time bom e sempre competiu de igual para qualquer equipe aí da capital.
10: Pontos. O Nerecildo citou pouco recurso. Sabe por que pouco recurso? O Plácido foi gasto nesta Série B? Porque os 75 mil, 50 pela participação e mais 25 pela conquista do vice-campeonato, esse dinheiro não chegou na conta do Plácido. Não chegou por determinação da Justiça, Justiça do Trabalho. Todo o dinheiro foi bloqueado. Tudo isso é efeito do clube ter caído ou ter sido colocado nas mãos de pessoas que não têm compromisso nenhum, nunca tiveram e nem vão ter, não só com o futebol do Plácido, mas com o futebol do Acre. Investidores de Araque, como é que você é investidor se você não tem dinheiro para colocar, fica atrás de aporte financeiro do Estado, perguntando quando é que vai ser assinado o convênio, quando é que o dinheiro vai ser liberado, porque o bom investidor é aquele que coloca e espera a restituição no futuro. Aqui os caras entram para investir de olho numa verba da Copa do Brasil, no que é passado do campeonato da Série D e também alguma coisa que pinga da Copa Norte e Copa Verde. Na verdade, são os quebrados que tentam lucrar em cima da miséria de quem nada tem, como é o caso do Plácido. E, Nerecildo, eu acho que você está indo pelo caminho correto quando você costura o entendimento entre o gestor municipal, no caso o prefeito, e a atual gestão, que já está com os dias, acredito, contados. Porque no final do ano, o Plácido deve realizar eleições para a nova gestão. E o Nerecildo Silva deixa claro que é virtual candidato à presidência e de que não terá espaço para investidores. Eu espero, eu vou guardar esse material. E quando o Plácido anunciar o início da pré-temporada, tudo isso possa estar sendo verdadeiro. Paulo Roberto, Sistema Público de Comunicação.
9: Uma coisa eu tenho certeza, que o Renato Garcia não pode mais ser candidato.
7: É.
9: Porque é o segundo mandato dele.
7: Já é.
9: E então... o Estatuto do Clube diz isso. Nerecildo Silva vice, vai ser aí o candidato, o virtual candidato à presidência do Plácido.
7: Pois é, vamos esperar. E eu quero aqui, a nossa equipe, registrar o aniversário do nosso amigo Jorge Carlos Maia, advogado Jorge Carlos, bom botafoguense, e o Francisco Espíndola. O Espíndola está aniversariando hoje também.
9: Lá no Rio Grande do Norte.
7: É isso aí.
9: O homem que é fundador do Galvez.
7: É.
9: É um deles, né?
7: Com certeza.
9: Um dos fundadores do Galvez. Denilson Costa também ligado conosco. Vamos aí às 12h50, já que o Plácido de Castro está se preparando para uma eleição, o Santa Cruz está preparando a sua equipe para o ano que vem. Paulo Henrique traz aí as novidades do Santinha.
12: O destaque agora no lance esportivo, amigos ouvintes, é o futebol acriano, temporada de 2027. O Santa Cruz tem 22 atletas com pré-contratos assinados para a próxima temporada. O atual campeão acriano vai jogar as Copas Norte do Brasil, Campeonato Estadual e Campeonato Brasileiro da Série D. Quem participa com a gente do lance esportivo é o executivo de futebol da Capivara, Ricardo Pereira. Planejamento bem encaminhado para a temporada de 2027, Ricardo. Boa tarde.
13: Boa tarde, Paulo. Graças a Deus a gente terminou o campeonato regional desse ano de 2026. Com 15 dias depois, a gente já começamos a planejar o campeonato de 2000, a montagem do elenco 27, né? Então a gente já vem aí assistindo vários jogos, já vemos conversando com vários atletas. E hoje, graças a Deus, a gente tem 22 atletas com os pré-contratos tudo assinado. A gente entende também que a gente vai utilizar muito os garotos da base, né? Vamos fazer esse trabalho, né? Que a gente é um clube que visa buscar jogadores da base e a gente tem que ser bem consciente que hoje em dia, no mundo do futebol, a base é primordial. Agora precisa ser profissional para que a gente possa tirar jogadores da base, para que possa completar o nosso elenco também para o profissional. Já vista que a gente vai ter 4 competições esse ano, o que a gente pensa muito bem é que a carga vai ser muito alta para os jogadores, porque já vista tudo aqui é viagem. Então, como é que a gente vai viajar para jogar, por exemplo, na quarta-feira? Aí sai para jogar quarta-feira e no domingo tem outro jogo. Como é que a gente vai fazer? Então, assim, vai ser tudo planejado, tudo traçado. A gente contratamos o fisiologista, né, que é o Roberto Júnior, junto com a comissão, com o Sandro, para a gente traçar e organizar e colocar o melhor. A gente vai em busca desse ano, vamos ser muito ousado, mas a gente sabe da nossa capacidade, a equipe e a estrutura que é me dada e para passar para os jogadores, é uma estrutura de daí para cima. É ser campeão, é conquistar a vaga na Copa do Brasil, é a gente também fazer muito bem, representar muito bem o estado do Acre na competição da Copa Verde, né? E também é o sonho é o sonho e a gente, se Deus quiser, vai conseguir também esse acesso, porque o investimento vai ser forte e o acesso da D para C.
14: Ricardo, quais são os jogadores que fizeram parte do elenco de 2026 que seguirão no Cupuaçu em 2027?
13: Por exemplo, profissional, a gente vai ter o goleiro Serna, né, que é o colombiano, que jogou esse ano pelo Andirá, né, agora, estava jogando a segunda divisão, a gente estendemos o contrato dele, a gente renovamos com o nosso paredão, né, que é o João Pedro, titular, e aí nas defesas a gente vai com a zaga titular, né, que foi o Vitor Salvador e o Renan, e também na lateral esquerda, Marcinho. No meio de campo vai vir Fabrício, é o nosso meio de campo, é esses jogadores que vão voltar compor com os outros jogadores contratados para a temporada de 2027.
14: Você e a diretoria do Santa Cruz, nesse trabalho, junto com o técnico Sandro Rezende, eleva o nível do elenco em relação a 2026, já que muitos jogadores campeões não estarão de volta?
13: É, com certeza, né? Precisamos, porque sabemos que, entendemos que a competição que a gente disputa, que é o acreano, a gente hoje só não vai ter o acreano, né? A gente vai ter também competições, como eu estou falando, competições nacionais, e a gente precisa elevar. E foi feito isso, a gente teve teve que ser especialista, paciência.

0: em Pernambuco, na competição que vai começar lá no dia 17, que é a segunda fase do campeonato pernambucano. O formato dessa competição é, se eu não me engano, são 23 times que vão jogar entre si, né? Cada um na sua chave. E dessa competição aí vai sair 3 clubes que vai jogar o campeonato pernambucano junto com os outros 7 que tem, como Santa Cruz, Sport, Náutico, Retrô. Então vão se juntar a ele. Então a gente, assim, como eu tenho Pernambuco como minha casa, né? Que eu sou de pernambucano. Então eu tenho muito contato com os presidentes dos clubes. A gente vai fazer um elo. Vou ver, já falei com vários treinadores que eu vou assistir jogos deles, para ele me indicar, para me ver quem é o jogador que a gente pode trazer aqui para o futebol do Acre e o futebol do Santa Cruz, né?
1: A gente fechar metas audaciosas do Santa Cruz para a temporada do ano que vem?
0: Tem que ser audacioso, prudente, né? Alinhar a audácia e a prudência, né? Porque a gente sabe que o financeiro também, a gente tem um limite, então a gente está em busca de conquistas, mas dentro do nosso planejamento. E aí a gente sabe que todos os jogadores gostam de... Aqui tem isso no Acre, então é que eu estou aqui já esses dias, né, depois da competição, não fui nem em casa, mas a gente sabe que os jogadores sabem que quer receber naquele dia, dia 30 é dia 30. E a gente vê aí várias regiões aí acontecendo de jogadores, o mês ser 60 dias, ser 40 dias. Então a gente paga aquilo que a gente tem do orçamento. A gente não sai dele. A gente até queria, né? Porque eu mesmo queria, né? Mas, assim, a gente tem que saber que a gente tem que ter um orçamento para a gente não extrapolar, porque depois pode se prejudicar, né?
1: O Santa Cruz, por meio do executivo de futebol Ricardo Pereira, vai promover alguns atletas da categoria sub-20. Os nomes ainda não estão definidos, mas os garotos da base serão aproveitados pelo menos no início da temporada de 2027. Se irão ficar ou não, vai depender do desempenho sob o comando do técnico Sandro Rezende. A temporada de preparação do Santa Cruz deve começar na primeira semana de dezembro. Paulo Henrique Nascimento, Sistema Público de Comunicação.
2: 12:57, Zezinho, Santa Cruz está mais adiantado que o Rio Branco, né?
3: Ah, está mais adiantado.
2: Porque isso. Divulgou aí 22 jogadores já.
3: Já. E vai viajar atrás, vai olhar, vai ver.
2: De perto, né?
3: De perto, não através de vídeo.
2: Né? Não, como vídeo
3: como acontece aqui.
2: Como acontece. Edição aí é o que não falta.
3: Ah, mas é isso aí que vinha acontecendo no nosso futebol. Contrato através, olha o vídeo do jogador, diz, não, esse aí, vamos trazer. E não é assim, tem que ir lá, presenciar, ver, né, compartilhar, se tem condições. Não é porque é o futebol acreano, você vai trazer jogador que não tem condições de jogar em lugar nenhum. Então é um trabalho, né, que o Santa Cruz está fazendo, esperamos que surta efeito, tanto o Santa Cruz como o Rio Branco. O torcedor acreano já está chateado e decepcionado com as apresentações dos nossos times nas competições de nível nacional, até na Copa Verde, que é aqui da nossa região. Não ganha ali de Rondônia, que era o nosso freguês em épocas passadas.
2: Roraima.
3: Roraima, que era um dos piores no futebol do norte, era Roraima.
2: E hoje está batendo na gente.
3: Batendo no futebol acreano. Então que se organize, é o que o torcedor está esperando, de Rio Branco e Santa Cruz fazerem umas boas apresentações e consiga representar bem o nosso estado.
2: E na Série D ainda vamos ter mais um representante, que é o Maitá.
3: Aí é uma incógnita.
2: Zezinho Melo, vamos embora?
3: Vamos.
2: 12:59, nosso boa tarde é o Edmar Souza, né, que está lá na técnica da Aldeia FM, retransmitindo aí o lance esportivo, e o Marcelo Braz está ligado conosco na 104.5 lá em Borburu, como é o nome lá? Borburu.
3: Lá na Bolívia.
2: Na província de Cochabamba.
3: Cochabamba. Buenas tardes, Marcelo Braz.
2: Galera, boa tarde, até amanhã com mais novidades aqui do Lance Esportivo. Até lá, hein?
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2: 13 horas.
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0: Santo Galileu. Atenção, amados ouvintes, está entrando no ar o programa Voz da Libertação. Nossa sede mundial está situada na Avenida do Estado, Baixada do Glicério, 4568, São Paulo, capital. O ministério que está sob a responsabilidade de nossa presidente, Irani Miranda. Nossa sede aqui na Grande Tarauacá está localizada na Rua Floriano Peixoto, número 317, bairro Centro, próximo à maternidade, e está sob a responsabilidade do presbítero Leonardo Nascimento, esse mesmo que vos fala nessa tarde de quarta-feira, dia 23 de setembro, quarta-feira abençoada, quarta-feira a qual Deus preparou para mim, para você estarmos desfrutando deste dia maravilhoso. Quero mandar um abraço para todos os nossos amados irmãos que nos dá a honra da audiência deste programa que tem por nome A Voz da Libertação. Programa esse pertencente à Igreja Pentecostal Deus e Amor aqui na Grande Tarauacá. Que Deus abençoe todos os nossos amados ouvintes. Deus abençoe você que está nos ouvindo na cidade, você que está nos ouvindo dentro do seu carro, você que está nos ouvindo na repartição pública, você que está nos ouvindo no presídio, você que está nos ouvindo no seringal, você que agora está descansando, você que está almoçando, um abraço a todos vocês, que Deus abençoe nessa tarde maravilhosa, que essa tarde seja uma tarde de muita bênção, de muita vitória, hoje dia 23 de setembro, a qual o Senhor preparou para nós estarmos glorificando e exaltando e bendizendo o seu nome santo, louvado seja o nome do Senhor.
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0: Maravilha, maravilha, ouvinte, maravilha, meus amados irmãos. Que tarde maravilhosa, que tarde de bênção. Lembrando que hoje, né, já vamos anunciar nossas campanhas semanais que temos nesta semana. É uma semana profética, é uma semana de muita bênção, de muita vitória na Igreja Pentecostal Deus e Amor, aqui no centro, na Rua Floriano Peixoto, número 317, próximo à Nova Maternidade. Hoje nós estamos com uma poderosa campanha, a qual o Senhor Deus preparou para nós, amados irmãos, com o tema Deus revoga decreto. Deus revoga decreto, estará conosco com a operadora Tereza Gonçalves, né? Tereza Gonçalves estará conosco no segundo dia da poderosa campanha Deus revoga decreto. Gostaríamos também de anunciar para os nossos amados irmãos que a tão esperada concentração, a tão esperada culto de mulheres de fé, primeiro encontro de mulheres de fé, acontecerá sexta, sábado e domingo em nossa sede de Tarauacá, Igreja Pentecostal Deus e Amor, na Rua Floriano Peixoto, número 317, bairro Centro. É o endereço da tua vitória, é o endereço do teu milagre. Não esqueça, será 3 dias de muita bênção, de muita vitória. Atenção todos os ouvintes, atenção para esta chamada, dia 25, 26 e 27, sexta, sábado e domingo, estará conosco no primeiro dia com a operadora Tereza Gonçalves, abrindo esta grande festividade. Estaremos fazendo a apresentação da bandeiras, né? Bandeira da igreja, bandeira do município, a bandeira do Brasil. Estaremos apresentando também a Bíblia Sagrada, o Globo Terrestre, todos os departamentos da igreja com seus banners, as suas bandeiras, né? Mulheres de fé, expansão jovem, culto multiplicação, culto de missões, pequeno Galileu, culto da Fundação Reviver, projeto Fundação Reviver. Então todos os projetos estarão sendo representados na sexta-feira e você não pode ficar de fora. Será uma apresentação maravilhosa, uma apresentação gloriosa, e Deus estará manifestando o seu poder através da palavra, do louvor, das manifestações do Espírito Santo. E nós convidamos todos vocês, nossos amados irmãos de Tarauacá, você que mora no Seringal, você que pertencente à Igreja Pentecostal Deus e Amor, você que não confessa nenhum credo religioso, você católico, atenção, meus irmãos, atenção, neste grande chamado, sexta, sábado e domingo, estaremos com Estaremos em uma só fé, reunidos para esta grande concentração de fé e milagre. 3 dias estará conosco missionária Ana dos Santos, né? Evangelista Ana dos Santos estará conosco sábado e domingo nessa poderosa concentração de fé e milagre. Serva do Senhor estará vindo de Brasileia para pregar a palavra de Deus aqui na Igreja Pentecostal Deus e Amor pela primeira vez. Estará conosco irmã Ana do Santo, né? Evangelista Ana do Santo, dirigente de uma igreja na Bolívia, né? A serva do Senhor mora em Brasileia, mas dirige uma igreja na Bolívia e estará conosco durante 3 dias de muita bênção, de muita vitória. E Jesus Cristo vai garantir o milagre, a bênção, meu amado irmão. Você não pode ficar de fora, porque Jesus garante a vitória.

Maravilha, maravilha, meus amados ouvintes. Gostaríamos também de anunciar, né, nossa congregação na Rua Capitão Hipólito, bairro Triângulo, número 975. É o endereço da tua bênção também. Temos culto diário ali no Capitão Hipólito. Você que mora aí próximo do Capitão Hipólito, próximo do Triângulo, nós temos uma congregação aí, está no número 975. E você é o nosso convidado a fazer parte, né? Aí esta igreja também é uma das nossas congregações aqui na Grande Tarauacá. A nossa sede é localizada na Rua Floriano Peixoto, número 317, tá bom? E a do Capitão Hipólito, nossa irmã e cooperadora Rosimeire, está ali na frente do trabalho, juntamente com os obreiros, obreiras. Você é o nosso convidado para estar visitando também a nossa congregação na Rua Capitão Hipólito, número 975, é o endereço da tua vitória. Não esquecendo, meus irmãos amados, que neste domingo, todo o campo de Tarauacá, neste domingo, nós estaremos celebrando a nossa Santa Ceia com todo o campo, todo o Seringal aqui na nossa sede, tá bom? Então nós aguardamos os irmãos a partir das 7 horas da manhã em consagração e jejum, para que nós venhamos buscar a presença do Senhor e ouvirmos a palavra de Deus e celebrarmos a Santa Ceia do nosso Senhor e Salvador Jesus Cristo, fazendo memória da sua morte, da sua ressurreição, meus irmãos amados. Então, convidamos a atenção todo o Seringal para que este domingo de Santa Ceia, a partir das 7 horas da manhã, já estaremos com os joelhos dobrados, clamando a presença do Senhor nesta manhã de domingo, e grande será a vitória, e grande será a bênção da parte do nosso Deus Todo-Poderoso. Espírito Santo. Coisa linda, meus amados ouvintes, nesta quarta-feira do Mover de Deus da Igreja Pentecostal Deus e Amor, aqui no centro de Tarauacá, na Rua Floriano Peixoto, número 317, é o endereço da tua vitória, é o endereço da tua bênção. Jesus garante a tua vitória. Nesta noite estará a cooperadora Tereza Gonçalves pregando a palavra de Deus, orando, louvando ao Senhor, e Jesus garantindo a tua vitória. Você não pode ficar de fora, é uma semana profética, é uma semana de muita bênção, de muita vitória. Vamos fechar o mês de setembro profético, para que Deus abençoe este resto de ano que nós estamos, né, peregrinando nessa terra, para que Deus abençoe, né, louvado seja o nome do Senhor, mais este mês que vai entrar, louvado seja o nome do Senhor, mês de outubro. Então vamos profetizar neste mês de setembro, que grande será a vitória da igreja na terra, grande será a bênção, a vitória. Então vamos unir a nossa fé, meu irmão católico, meu irmão que não tem nenhum credo religioso, você que sempre visita nossas igrejas, atenção, atenção, esta semana é uma semana profética, você não pode ficar de fora, sexta, sábado e domingo, deste grande encontro com o tema Mulheres Edificadas pela Palavra. Oh, coisa linda, oh, coisa maravilhosa que Deus vai fazer neste lugar, meus irmãos amados. Creio e tenho certeza que nós seremos impactados pela glória de Jesus, porque Jesus está na casa, Jesus está no controle, importa que Ele cresça, que Ele apareça e que nós venhamos a diminuir a cada dia e a sua glória resplandeça sobre a nossa

Maravilha, voltamos novamente aqui para anunciar, né, que sexta-feira é a igreja de Feijó, né, o Campo de Feijó estará conosco no primeiro dia desta poderosa concentração, deste poderoso evento, né, intitulado Primeiro Encontro de Mulheres de Fé. Estará conosco, né, todos os irmãos ali de Feijó, em uma grande caravana, né, vão estar vindo em um ônibus para cá, para Tarauacá, e nós vamos fazer esta festa em união, né, com todos os nossos amados irmãos ali de Feijó também, pertencente do campo aqui de Tarauacá, né, sabemos que Tarauacá, ela é uma sede de todo o campo aqui da região. Então, nós estaremos recebendo, né, o pastor, louvado seja o nome do seu Cristiano, com os obreiros, membros, jovens, com as mulheres de fé ali de Feijó, estarão tendo a sua participação também aqui na nossa sede, né, sexta-feira, sábado, né, nós já lançamos o convite para os nossos irmãos ali do Capitão Hipólito, né, para as irmãs de fé ali do Capitão Hipólito estar conosco, louvando também, né, participando deste grande evento, né, intitulado, né, Mulheres Edificadas pela Palavra, né, Primeiro Encontro de Mulheres de Fé em Tarauacá, e será algo glorioso, algo tremendo. Creio que Deus tem preparado tudo, meus irmãos, eu creio que Deus tem preparado o ambiente, Deus tem preparado o coração de cada um de vocês, e eu tenho certeza que aquele que participar, aquele que estiver ali conosco, ele não vai sair da mesma maneira, né, ele vai sair impactado da glória de Deus, vai sair tocado, a sua alma será refrigerada, né, se tiver enfermo, vai sair curado, se tiver passando por problema de dificuldade, depressão, síndrome do pânico, né, ansiedade, vá até a igreja, nós estaremos fazendo uma ministração, uma oração, uma palavra, louvor. Você será envolvido pela glória de Deus. Eu tenho certeza que você não sairá da mesma maneira daquele lugar, porque aonde a presença de Deus está, até mesmo a tristeza, ela salta de alegria. Maravilha, maravilha. Gostaria de mandar um alô para todos os nossos irmãos lá do Cardoso. Um abraço para os irmãos do Cardoso, lembrando que domingo é nossa Santa Ceia. Os irmãos lá do Imperial do Salvador, do Vitória Velha, do Tocantins 2, do Jarinaua, do Quixadá, do São Pedro. Deus abençoe todos os nossos irmãos do Seringal. Atenção, lembrando que domingo pela manhã é a nossa Santa Ceia para todo o campo de Tarauacá. Aonde, pastor? Na nossa sede, tá bom? Em nossa sede, todo o campo de Tarauacá, todos os membros, obreiros, congregante, né? Visitante não, né? Todos os membros e obreiros venham para a Santa Ceia do Senhor, tá bom? Santa Ceia do Senhor, estaremos todos reunidos em uma só fé e um só propósito, crendo que a vitória será certa, tá bom, meus amados irmãos? Eu mesmo, presbítero Leonardo Nascimento, estarei trazendo a poderosa palavra de Deus, e Deus estará nos usando pela sua bondade, pela sua misericórdia, e você será alcançado, renovado, serão cheios da presença de Deus, meus amados irmãos, domingo pela manhã. Eita, meus irmãos, que esse final de semana, ele promete, né? Ele promete ser um final de semana muito abençoado, muito profético, né? Temos a concentração, temos, né, a Santa Ceia no domingo, aquela festividade maravilhosa, né? Tá vindo tocador aí para tocar para nós, né? Um tocadorzão bom para tocar louvores, né? Estará vindo tocar no violão, louvado seja o nome do Senhor. Vai ter a participação do pastor Luiz, lá de Feijó, né? Pastor Luiz, presbítero Luiz, lá de Feijó, vai estar tocando também os corinhos na sexta-feira, né? No sábado estará, né, vários grupos participando, grupo de jovens participando, louvando ao Senhor, e grande será a vitória da parte do Senhor, meus irmãos, é isso aí, nós temos que se envolver, né? Nós temos que se envolver na obra de Deus, porque através disso nós vamos sendo fortalecidos, vamos sendo cheios da presença de Deus, e o Espírito Santo, ele habita no meio da união, né? Onde há união, o Espírito Santo, ele se movimenta, ele opera, ele transforma a vida, ele restaura, ele levanta, ele capacita, ele derrama do seu poder, ele batiza com o Espírito Santo. Então nós estaremos nesta fé, crendo que grandes coisas fará o Senhor no nosso meio.

Maravilha, maravilha, meus amados ouvintes. Agora vamos de louvor, vamos oferecer dois louvores para edificação de vocês aí que estão nos acompanhando, você que tem nos dado a honra desta audiência, né? Você que sintonizou agora na programação Voz da Libertação, programação essa pertencente à Igreja Pentecostal Deus e Amor, aqui na grande Tarauacá. Tarauacá, terra do avivamento, né? Terra abençoada, terra de um povo acolhedor, terra de um povo de um coração imenso. E nós cremos, irmãos, que grandes coisas Deus ainda tem a realizar nesta cidade. Essa cidade, ela cada dia mais será incendiada pela glória de Deus, pelo poder de Deus. Deus abençoe, né, todos os nossos líderes. Deus abençoe nossos governantes, prefeito, vereadores, deputados, né, que estão governando essa cidade, né, os juízes, promotores, né, advogados. Deus abençoe, né, todos os nossos amados irmãos que estão, né, governando essa cidade, pessoas que estão trabalhando na saúde, médicos, enfermeiros. Oramos também pela vida deles, porque o Senhor, Ele nos ordena a orar pelas nossas lideranças, para que as lideranças sejam orientadas por Deus, e elas possam governar com sabedoria. Governando com sabedoria, todo o povo é abençoado, né? Todos os nossos irmãos serão abençoados. Então nós oramos pelos nossos governantes, oramos pelos médicos, para que eles sejam usados por Deus, né? Para fazer aquilo que for necessário, para aqueles que estão enfermos, doentes. Então nós apresentamos todos os policiais, né, delegado da cidade, nós apresentamos toda a liderança, todos aqueles que estão na frente desta cidade, para que Deus abençoe, Deus dê a direção, Deus dê a sabedoria, Deus a coberte com o sangue dele. Nós vamos de louvor agora, meus irmãos amados, vamos de louvor, Lágrima Escondida, e vamos também O Poder de um Cristão nessa tarde maravilhosa. Esse louvor ofereço para todos os nossos amados irmãos que estão sintonizados conosco nessa tarde maravilhosa, tarde de quarta-feira, dia 23 de setembro de 2026. É o dia que Deus marcou para abençoar, para impactar a tua vida. Então esteja ligadinho conosco nessa poderosa e gloriosa programação A Voz da Libertação.

Deus, meus amados irmãos, vocês estão ouvindo o poder de onde estão, pelo lado do Espírito, nessa tarde maravilhosa, tarde de muita bênção, nessa quarta-feira ensolarada, bênção com a quarta-feira.

iria ao Pai preparar lugar, e um dia voltaria para buscar o seu povo, para buscar os seus eleitos, né? Essa nova Jerusalém já está preparada, essa nova Jerusalém já está adornada como a noiva, né, para o seu esposo. E nós sabemos que quando a palavra de Deus se cumprir, né, quando tudo se cumprir, nós sabemos que nós desceremos juntamente com essa cidade santa, essa cidade gloriosa, essa cidade maravilhosa, a qual o olho nunca viu, a qual o ouvido nunca ouviu, a qual nunca subiu ao coração do homem. É aquilo que Deus tem preparado para o seu povo desfrutar da sua glória, do seu poder. Sabemos, meus irmãos amados, que nós seremos transformados em um corpo de glória, seremos glorificados pela glória de Deus e seremos semelhante aos anjos, né? Não morreremos mais, não sentiremos dor, não vai haver mais choro, não vai haver mais pranto, não vai haver mais tristeza, lá só vai haver alegria. O próprio Jesus será o sol desta cidade, o próprio Deus iluminará esta cidade. Não vai haver sol, não vai haver lua, não vai haver estrelas, né? O próprio Jesus será a glória dessa cidade. O próprio Jesus iluminará esta cidade com a sua glória. Algo muito glorioso, irmão. Algo que nós não podemos até mesmo para imaginar. Precisa ter muita fé, né? Até mesmo para ver esta cidade é preciso crer, é preciso ter muita fé, porque senão, se você não tiver fé, você não consegue ver esta cidade, né? Você não consegue contemplar esta cidade que está preparada desde a fundação do mundo para que nós viéssemos a morar eternamente com Jesus. E Ele, irmão, será o nosso Deus para todo sempre. Lá ninguém vai morrer, lá não vai haver sepulturas, lá não vai haver choro por perca de alguém, irmão. Lá nós viveremos eternamente, de eternidade em eternidade, para todo o sempre. Deus, glória a Deus, nós não paramos de reforçar que esta semana na nossa sede é uma semana profética, né, de campanhas, de propósito. E eu quero aqui convidar vocês para estar conosco. Hoje é a quarta do Mover de Deus, vai estar a cooperadora Tereza Gonçalves, a minha esposa, pregando a palavra de Deus e orando em prol da tua vida. E grandes coisas fará o Senhor nesta noite maravilhosa, no segundo dia da poderosa campanha Deus Revoga Decreto. Olha o tema da campanha, meu irmão, um tema revelado, né? É um tema revelado. Olha que tem muita gente que está sofrendo decretos que foram decretados por homens, né? Decretos que foram decretados pelo próprio inimigo, pelo próprio Satanás na tua vida. Talvez Satanás decretou que tu vai ser um derrotado, que tu nunca vai ser feliz. Talvez o homem decretou que tu nunca vai ser feliz. Talvez o homem decretou que tu nunca vai ter aquilo que tu sonhou, que tu projetou. Então vamos lá hoje, vamos orar ao Senhor para que Deus quebre este decreto, né? Quebre esta maldição, quebre esta palavra que foi lançada contra a tua vida. E através da oração, da palavra, do louvor, tu vai sair dali impactado e este mal será quebrado, né? Esta maldição será quebrada para a glória de Deus e o teu nome e o nome do Senhor será glorificado na tua vida, meu irmão. Você que está sofrendo mal, você que está sofrendo opressão, você que está depressivo, você que está ansioso, você que está preocupado, você que está esperando um decreto do juiz, do advogado, você que está esperando a resposta do homem, vá até a nossa igreja pentecostal, o Deus e Amor, no centro de Tarauacá, no número 317, rua Floriano Peixoto. Lá nós estaremos orando pela tua vida, meu amado ouvinte, e eu creio que grande será o operar de Deus nesta quarta-feira, quarta do Mover de Deus, meus irmãos amados. Atenção, Tarauacá, atenção, ouvinte, vamos lá, é hoje o grande dia, hoje é o dia da tua vitória, hoje é o dia da tua bênção, hoje é o dia que Deus marcou para te abençoar. Maravilha.
Maravilha, maravilha. Mais uma vez, gostaríamos de agradecer todos os nossos amados ouvintes pela audiência. E também agradecer você, patrocinador deste programa. Pastor, o que, que eu faço para ser um patrocinador deste programa? Eu gostaria de ajudar esta obra. Todos os dias eu ouço este programa, de segunda a sexta. E eu tenho uma vantagem no meu coração. Deus tocou no meu coração para ser um patrocinador deste programa. Então, irmãos, olha, você vai até a nossa sede na rua Floriano Peixoto, número 317, e você vai até a livraria da igreja, tá bom? Você vai até a livraria da igreja e você vai procurar a irmã que está na livraria e vai dizer: olha, irmã, eu quero ser um patrocinador do programa Voz da Libertação, eu quero ofertar nessa obra, eu quero dizimar, eu quero ofertar, eu quero ser um contribuinte desta obra, porque esta igreja, esta obra, ela é de Deus. Essa obra, ela tem ajudado muitas pessoas aqui na cidade, muitas pessoas que estão oprimidas, ouve este louvor, ouve este programa, estão restauradas. Meu irmão, te convido, você que está ouvindo agora, está sentindo no coração de ser um patrocinador, você que ainda não é um patrocinador deste programa, você que ainda não faz parte de ser um patrocinador, te convido para que você seja um patrocinador deste programa. Vá ali, irmão, não importa o tamanho da tua oferta, se é 30, se é 50, se é 100, se é 200, aquilo que Deus preparar para você nos ajudar a pagar este programa, né? Todos os meses precisamos estar em dia para pagar este programa, para que nós possamos continuar com esta obra. A obra de Deus não pode parar e nós necessitamos da ajuda de cada um de vocês, meus irmãos amados, que nos ajuda a manter esta obra maravilhosa, esta obra que tem entrado dentro do teu lar, da tua casa, que através deste programa Deus já te curou, Deus já te libertou, Deus abençoou tua família, Deus abençoou tua vida. Então você é grato por isso. Transforme essa gratidão em uma oferta para ajudar a obra de Deus. Amém? Nós aguardamos, meus irmãos, você patrocinador, pastor. Eu queria ser um patrocinador deste programa. Eu senti hoje, o senhor está falando aqui agora na programação, e eu senti, eu vou lá. Vá lá, meu irmão, vá lá, deixa Deus te usar. Coloca um propósito com Deus. Olha, eu vou ser um patrocinador do programa, mas eu quero a minha cura, né? Eu vou ser um patrocinador do programa, eu quero uma porta aberta. Não que Deus, ele esteja negociando a bênção, mas é uma forma de fé, irmão. A Bíblia diz que sem fé é impossível agradar a Deus. E é necessário que aquele que crê, né, no Senhor, ele faça seu propósito, ele coloca a sua fé em ação, porque a fé sem obra é morta, né? É necessário a fé ser acompanhada das obras, irmãos. Então não tem como dizer que eu tenho fé se eu não pratico as obras também, né? Eu utilizo esta fé. Então eu te peço, meus irmãos, coloque a tua fé em ação, seja um patrocinador, seja um dizimista da Igreja Pentecostal Deus e Amor, seja um ofertante desta obra. Deus irá te abençoar poderosamente, Deus irá abrir porta, Deus irá quebrar cadeias, meus irmãos. Eu creio em nome de Jesus e grande será a bênção, tá bom? Eu vou oferecer mais dois louvores, holocausto vivo nessa tarde maravilhosa e soberano Deus, tá bom? Nessa tarde, para vocês serem abençoados através do louvor, sinta-se tocado através desses dois louvores, holocausto vivo e soberano Deus nessa tarde maravilhosa de quarta-feira, hoje 23 de setembro de 2026, hoje, né, é aproximadamente 1 hora e 36 minutos aqui no município de Tarauacá, no Acre, município abençoado. Vamos de louvor nessa tarde, seja abençoado.

Maravilha, maravilha, meus amados irmãos, voltamos agora para uma reflexão da palavra de Deus. Abra sua Bíblia em João, Evangelho de João, no capítulo 9. Vamos ver a história de um homem que nasceu já cego, né? Desde sua nascença, desde o ventre da sua mãe, ele já nasceu, né? Cego. E vamos ver um pouco da história desse homem narrada por Jesus, né? Escrita por João e narrada por Jesus. Vamos ver o que vai dizer aqui, ó. Capítulo 9, versículo 1, vai dizer assim, ó: e passando Jesus, viu um homem cego de nascença, e os seus discípulos lhe perguntaram, dizendo: Rabi, quem pecou, este ou seus pais, para que nascesse cego? E Jesus respondendo: nem ele pecou, e nem os seus pais, mas foi assim para que se manifestasse nele as obras de Deus. Versículo 4. Convém que eu faça as obras daquele que me enviou, Jesus falando, enquanto é dia. A noite vem quando ninguém pode trabalhar. Versículo 5. Enquanto estou no mundo, sou a luz do mundo. Versículo 6. Tendo dito isto, cuspiu-se na terra e com a saliva fez lodo, entoou com o lodo aos olhos do cego. Versículo 7. E disse-lhe: vai, lava-te no tanque de Siloé, que significa o enviado. Foi, pois, e lavou-se e voltou vendo. Que maravilha! Então, os vizinhos e aqueles que dantes tinham visto que era cego, disseram: não é este aquele que estava assentado a mendigar? Oh, coisa linda, né, meus irmãos? Vamos orar. Senhor, nosso Deus e nosso Pai, te apresentamos a tua palavra. Fala conosco através da tua palavra nessa tarde, em nome de Jesus. Amados irmãos, amados ouvintes, nessa tarde maravilhosa, nós lemos aqui em João, capítulo 9, versículo 1, que vai falar sobre a história de um homem que era cego de nascença. A palavra do Senhor diz que passando Jesus e um homem cego de nascença, e os seus discípulos perguntaram a Jesus: Rabi, quem pecou, este ou seus pais, para nascerem cego? Havia um costume, irmãos, naquela época, que aquele que nascesse com alguma deficiência, ou cego, ou coxo, ou leproso, ou tivesse algum fluxo de sangue, era atribuído a uma maldição, era atribuído a uma falta de Deus, era atribuído a um castigo divino sobre a sua vida, sobre a sua família. Então eles acreditavam muito nisso, que alguém pecou da família, seus pais, e por isso que aquela criança estava padecendo, estava pagando algo que os seus antepassados realizaram, fizeram de maldade, ou algo que essa família, ela vinha carregando uma maldição hereditária de pai para filho. E ali nós vemos que a palavra de Deus vai relatar isso, porque os discípulos mesmo, eles vão dizer: Rabi, mestre, quem pecou? Ou seja, eles entendiam que aquele mal, aquela enfermidade, aquela cegueira, né, era atribuída a que alguém pecou da sua família. E nós vemos que o Senhor Jesus, ele vai trazer esta palavra, ele vai trazer esse ensinamento para os discípulos a respeito de não julgar pela aparência, né? De não julgar olhando para a deficiência ou para o problema ou para a dificuldade que alguém esteja enfrentando, atribuindo aquilo a um castigo divino ou uma cobrança ou algo que a sua família ou seu pai fez no passado para que aquela pessoa estivesse sendo julgada naquele momento. Então nós vemos, irmãos amados, que aqui Jesus vai responder: nem ele pecou e nem os seus pais, mas foi assim para que se manifestasse nele as obras de Deus, ou seja, a glória do Senhor viesse a ser manifestada através daquela cegueira, através daquela enfermidade, na vida daquele homem que desde sua infância, desde seu nascimento, ele era cego, ele não via, ele não enxergava, mas chegou o ponto que Deus estava ali para glorificar o seu nome através da vida daquele homem, através da vida daquele homem que estava cego desde nascença. Deus iria glorificar
o nome dele, meu amado. Então nós vemos que nem toda enfermidade, nem todo mal que sobrevém sobre uma pessoa, é por causa de pecado, é por causa de algo que ele fez, é por causa de uma maldição hereditária. Nós não podemos generalizar, nós não podemos atribuir toda a situação ao pecado, nós não podemos atribuir toda a enfermidade ao castigo divino. Há muitas, irmãos, ignorância no meio cristão, no meio evangélico, que as pessoas atribuem, irmãos, alguma coisa que aconteceu a um castigo divino, a uma mão de Deus. Nós não podemos usar totalmente isso diante da sociedade, diante do evangelho, porque nós colocamos Deus como um carrasco, nós colocamos Deus como um juiz que não tem piedade, nós colocamos o Deus como um ser que não tem misericórdia, que castiga as crianças, que castiga aqueles que não têm nenhuma culpa. E nós não podemos agir desta maneira, porque muitas situações acontecem no meio do evangelho, no meio do homem, da mulher, que isso, irmão, são apenas por causa de algo que aconteceu, que Deus não tem nada a ver, meu amado irmão. E Deus está pronto a responder, Deus está pronto a atender o clamor deste que clama. Por mais que a tua enfermidade, a tua doença, ela seja incurável para o médico, mas nós cremos e servimos um Deus que tudo pode, um Deus que transforma a morte em vida, um Deus que cura o cego, como este homem era um cego de nascença, mas Jesus, olhando para ele, aquele cego viu a necessidade de curar ele. A Bíblia diz que Jesus, ele cospe na terra, ele faz, amados irmãos, ali como molhando a sua saliva com aquela terra, fazendo um lodo, e diz a palavra que ele coloca sobre os olhos daquele cego, e diz: olha, vai até o tanque de Siloé, e lava-te naquele tanque. A palavra do Senhor vai dizer que aquele cego ouviu a ordem do Senhor, ouviu a palavra, guardou no coração, e foi até o tanque de Siloé, e lavou os seus olhos. E eu creio, irmãos, que quando ele lavava os seus olhos, e tentando abrir os seus olhos, porque estavam cheios de lodo, cheios de barro, a palavra do Senhor, irmãos, vai dizer que aquele homem começa a enxergar. Louvado seja o nome do Senhor. Olha que coisa linda, né, meu irmão? Deus, ele veio para desfazer as obras do diabo. Deus, ele veio para glorificar o seu nome. Jesus estava ali fazendo aquela obra diante de muitas e muitas pessoas. Talvez alguém da multidão dissesse: ele está louco, está cuspindo na terra, está passando lodo nos olhos deste cego. Como pode, através de um barro, de um lodo, este cego ver? Não tem como. A palavra do Senhor diz que aquele cego foi até o tanque de Siloé, que significa o enviado, e foi, pois, e lavou-se. E quando aquele homem já veio voltando, enxergando e glorificando,

atônito da glória, do poder que estava acontecendo naquele momento. O cego estava curado e ninguém estava acreditando. Alguns diziam: não é aquele que estava sentado a mendigar. Louvado seja o nome do Senhor. Olha, meus irmãos, como você vê que as pessoas, elas não acreditam quando o poder de Deus começa a ser manifestado. As pessoas começam a duvidar do que Deus fez na tua vida. Não te preocupa, apenas confie no Senhor, porque quando o milagre acontecer, vai virar notícia. Vai virar notícia, porque as pessoas vão dizer: não era o João que vivia dessa forma. Não era a Maria, não era o José que vivia dessa maneira. Não era o Paulo Henrique que estava vivendo dentro de uma cela preso. Não era aquele Paulo Henrique que não dava, era trégua para a polícia. Não era o Paulo Henrique que só vivia preso, só vivia dando desgosto para a sua família. Mas agora ele está restaurado pelo poder de Deus. Agora o Paulo Henrique é um servo do Senhor. O Paulo Henrique prega a palavra de Deus. O Paulo Henrique está na presença do Senhor, glorificando e exaltando o nome do Senhor. Meu amado, meu amado ouvinte, nessa tarde eu quero dizer para você que aquilo que é impossível aos olhos humanos, a ótica humana, não é impossível para o nosso Deus, porque tudo é possível, e aquele que crê, ainda que esteja morto, viverá. É por isso, irmão, que nós pregamos esta palavra. Nós cremos no poder de Deus, nós cremos nas maravilhas que Deus tem operado em nossa vida, na tua vida. Então creia e não duvide, porque Deus está operando nesta tarde maravilhosa. Maravilhosamente, somente creia. Este homem era cego desde a nascença, mas ele teve um encontro com Jesus. Os seus discípulos perguntaram: quem pecou, Rabi, para que sucedesse tal enfermidade? Jesus responde: nem ele pecou, nem os seus pais, mas foi assim para que a glória de Deus fosse resplandecida em sua vida. O que você está passando é para a glória de Deus, meu irmão. O que você está passando é para que a glória de Deus seja resplandecida na tua vida. Não é para o teu fracasso, para a tua derrota. Não é para aqueles que olham para ti menosprezar. Não, é para a glória de Deus ser manifestada na tua vida. Toma posse do teu milagre nessa tarde. Toma posse desta palavra. Toma posse em nome de Jesus Cristo, porque Deus está operando. Deus está manifestando a sua glória nessa tarde maravilhosa. Em nome de Jesus, eu deixo essa palavra para você. Fique em meditação nesta palavra. Vamos fazer um minuto de oração nessa tarde. Oramos a Deus. Senhor nosso Deus e nosso Pai, Pai de nosso Senhor e Salvador Jesus Cristo de Nazaré, te apresentamos, ó Pai amado, cada ouvinte, meu Pai, cada irmão que está sintonizado conosco nesta programação, Pai. Cada irmão patrocinador do programa, cada irmão dizimista desta obra, Pai. Cada irmão patrocinador, meu Deus, que oferta, meu Pai, na tua casa, Senhor. Meu Deus, abençoa, repreende o devorador, repreende o migrador, repreende o cortador. Repreende, meu Pai, das finanças do teu povo, dos teus filhos, ó Pai. Abençoa cada um, meu Pai, de uma forma poderosa, gloriosa. Meu Deus, abençoando, meu Pai. Abençoa, meu Pai, este copo com água, esta peça de roupa, meu Pai, que esta pessoa está colocando em oração neste momento, meu Senhor. Meu Deus, cura, liberta, meu Pai. Realiza, meu Deus, o teu grandioso poder, meu Pai. Para a glória do teu nome, Senhor, cura, liberta, Pai. Ó Deus, vai quebrando as cadeias, corrente, Pai. Vai despedaçando todo o jugo do diabo, Senhor. Toda opressão maligna, toda palavra de maldição, de derrota, toda obra feita, meu Pai, contra a nossa vida, contra a nossa família, contra a tua igreja, meu Pai. Vai passando o teu sangue nessa tarde. É tarde de bênção, é tarde de vitória, é tarde de manifestação do teu Espírito, meu Pai. Nós oramos aqui, meu Senhor, nós cremos aqui, meu Pai. Ó Deus, vai aí, meu Pai, tocando, vai aí recuperando essa pessoa, levantando ele, essa pessoa depressiva, angustiada, essa pessoa que está no presídio, meu Pai. Toca nele, toca nela, restaura, meu Pai, abençoa os membros, obreiros, congregantes da tua casa. Abençoa, meu Pai amado, esta obreira, esta obreira. Abençoa todos os membros da igreja pentecostal Deus e Amor, também de outros ministérios, meu Pai. Abençoa as igrejas Deus e Amor, meu Pai, no Brasil, no mundo. Abençoa, meu Pai, a Assembleia de Deus, a Igreja Batista. Ah, Senhor, abençoa todos os ministérios, ó Pai, que estamos aqui em Tarabá.

abençoa de uma forma poderosa, abençoa de uma forma gloriosa, meu Deus. Aqui nós agradecemos, ó Pai, por ter o Senhor até aqui tendo sustentado, ter nos dado força, graça, poder, autoridade, revestimento, Senhor, em nome de Jesus Cristo. Nos livra da derrota, do fracasso, do escândalo, nos livra, meu Pai, de toda armadilha, cilada, obra, meu Pai amado, satânica, demoníaca, meu Deus, amarra todo mal agora, em nome de Jesus Cristo, contra a nossa vida, contra a nossa família, e nos dá, meu Deus amado, a tua vitória, em nome de Jesus, amém. Que Deus abençoe nossos amados ouvintes que estão ligadinhos conosco na programação Voz da Libertação. Aqui encerra mais uma programação da Igreja Pentecostal Deus e Amor aqui na Grande Tarauacá. Agradecemos a audiência de todos vocês que estão sintonizados conosco. Meus amados irmãos, um abraço, né? Louvado seja o nome do Senhor. Amanhã tem aqui uma serva de Deus, um servo do Senhor, dando continuidade à obra do Senhor a partir de 1 da tarde até 2 da tarde. O programa Voz da Libertação está aqui de segunda a sexta. Agradecemos aqui também, né, a participação que esteve nos ajudando, a irmã Vitória aqui na sonoplastia. Que Deus abençoe sua família, sua vida, que Deus abençoe toda a sua parentela, Deus abençoe você, meu amado ouvinte. Fique na paz e até uma nova oportunidade. Esse que vos fala, presbítero Leonardo Nascimento, atualmente responsável pela Igreja Pentecostal Deus e Amor aqui em Tarauacá. Deus abençoe a todos, em nome de Jesus.

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Glória a Deus. Boa tarde, povo de Deus. Boa tarde. Está entrando no ar mais um programa da nossa igreja, a Igreja Remanescente com Cristo. O programa Semeador de Cristo está no ar nessa tarde de quarta-feira. Estamos por aqui mais uma vez. Vamos ficar aqui até as 3 da tarde. Com muito louvor e a palavra de Deus no seu coração, nessa tarde abençoada, você que está ligadinho no nosso programa, Deus possa grandemente abençoar a sua vida. Onde quer que você esteja nessa tarde ouvindo o nosso programa, meu boa tarde para você. Peça seu louvor, já manda aí uma mensagem pedindo aí seu louvor, seu alô. Diga aí onde você está ouvindo o nosso programa, que nós vamos estar mandando aí um alô para você. Onde quer que você esteja nessa tarde abençoada, quero mandar um alô todo especial para os nossos irmãos da nossa igreja, pastores, pastor Marinho, né, que é o nosso pastor presidente da igreja Remanescente com Cristo, pastora Cremilda, pastora Rosilene. Deus possa abençoar grandemente a vida dos nossos irmãos, nossos pastores, nessa tarde de quarta-feira, tarde abençoada. Estamos por aqui, vamos ficar até as 3. Com muito louvor e a palavra de Deus no seu coração.

Glória a Deus, estamos de volta no nosso programa, né? 14h10, vamos seguindo com o programa. Nós já temos o primeiro louvor aqui dessa tarde que vai ser tocado, né? Quem pediu foi a Fátima, minha esposa ali, que está no seu trabalho ali ouvindo o programa. Ela pediu que ouviu o louvor com Bruna Carla. Ofereço para todos os irmãos da igreja, Remanescente com Cristo, também oferece para mim. Muito obrigado. Eu quero também oferecer esse louvor para os nossos irmãos da igreja Remanescente com Cristo ali em Feijó, né? Nossos irmãos aí, obreiro de Feijó aí, que está ouvindo o nosso programa aí em Feijó, que Deus possa abençoar a sua vida, pastor Ribamar, pastora Vilani, todos os obreiros aí que ouvem o nosso programa todas as tardes, que Deus possa abençoar grandemente a vida dos nossos irmãos de Feijó, você que está aí ligadinho na nossa programação. Eu quero oferecer também esse louvor para a diaconisa Salete, missionária Rosilene, missionária Marilene ali no Bico da Garagem, né? Nossos ouvintes que ouvem aí no Bico da Garagem, você ouvinte aí do bairro da Praia que ouve o nosso programa, meu boa tarde para você também. Você, bairro Luiz Madeiro também, que está ouvindo o nosso programa, bairro do Ipepacunha, nossos irmãos que ouvem aí no bairro do Corcovado, né? Meu amigo Nelson, todas as tardes ligadinho aí no nosso programa, que Deus possa abençoar a sua vida grandemente, também da sua mãe, nossa irmã Délia aí, que está ligadinho no nosso programa. Então vamos ouvir Bruna Carla, daqui a pouco eu volto.

Glória a Deus, estamos de volta, vamos seguindo com o nosso programa. Esse é o programa Semeador de Cristo, onde leva a palavra de Deus e aquele melhor do louvor para você, onde quer que você esteja ouvindo o nosso programa. Quero mandar um alô todo especial para os nossos irmãos que estão ouvindo aí na BR-364, Três Tarauacá Feijó, você que está ouvindo o nosso programa aí na BR, que Deus possa abençoar a sua vida. Nossos irmãos que estão ouvindo aí na BR-364, Trecho Tarauacá, Cruzeiro do Sul, você do Ramal, você do Rio, onde quer que você esteja ouvindo o nosso programa, que Deus abençoe grandemente a sua vida. Célio Marinho aí, ouvindo o programa, já mandou uma mensagem aqui, tá na escuta do programa, manda um louvor para mim, daqui a pouquinho eu vou mandar teu louvor, meu irmão, aí onde quer que você esteja ouvindo o nosso programa aí no centro da cidade, que Deus possa abençoar a sua vida. Nós vamos ouvir mais um louvor aqui, pedido da nossa irmã Diaconisa Salete. Ela pediu com Matos Nascimento, ela pediu esse louvor e aparece para todos os irmãos da igreja, né? Os irmãos da igreja remanescente com Cristo, aqui de Tarauacá, também nossos irmãos remanescentes com Cristo em Feijó. Ela oferece esse louvor para o nosso irmão de Feijó, pastora Vilania em Feijó, pastor Ribamar, todos os irmãos aí de Feijó. Quero oferecer também esse louvor para o nosso irmão, né, a nossa irmã Rita em Feijó, que sempre ligadinho no nosso programa em todas as tardes, nossa irmã Rita, que Deus possa abençoar grandemente a sua vida. Meu amigo Alderi Machado, ali no Rio Muru, na colônia Deus Me Deu, juntamente com sua esposa, nossa amiga Rosângela, nossa irmã Rosângela aí, que sempre está ouvindo o nosso programa aí no Rio Muru, você que está ouvindo aí no Rio Tarauacá, você que está ouvindo lá dentro de Igarapé Joaci, você que está aí ouvindo o nosso programa aí no Suíço, você no Abacate, você no Novo Destino, você que está ouvindo aí em qualquer lugar na beira desse rio aí ouvindo nosso programa, meu boa tarde para você também, né? Esse louvor eu quero aparecer para todos vocês que estão na escuta do programa. Louvado seja o nome do Senhor Jesus. Vamos de louvor, vamos ouvir mais um louvor aqui pedido da nossa irmã Diaconisa Salete. E daqui a pouquinho, já já, nós voltamos aí com a nossa programação.

Glória a Deus, estamos de volta, 14 horas e 25 minutos. Glória a Deus. Quero mandar um alô todo especial para você que está ligadinho no centro da cidade, ouvindo nosso programa, você que está aí no seu carro, no seu Uber, ouvindo nosso programa no seu ponto de trabalho, na sua loja, aí no seu comércio, está ouvindo nosso programa aí no seu, na sua banca, na sua oficina, né? Você que está aí pela rua da cidade, mas está ouvindo o programa, Semeador de Cristo. É, meu amigo Charlie, né? Tá ligadinho no programa, ouvindo aí a nossa programação. Que Deus possa abençoar grandemente o Charlie e toda a sua família. Quero mandar um alô todo especial para você que está ouvindo aí no Rio Acurau, nossos ouvintes que estão ouvindo aí no Alto Rio Acurau, você aí do Baixo, Garapé São Salvador, que está ouvindo o nosso programa. Meu amigo Zezinho aí na sua colônia, diz todas as tardes, está ligadinho no programa, né? Meu amigo Zezinho, que Deus abençoe grandemente a sua vida. Meu amigo Seu Chiquinho, também ouvindo o programa na sua colônia, ouvindo seu, o programa, diz todas as tardes, está ligado no programa. Manda um alô para mim. Meu amigo Chiquinho, que Deus abençoe sua vida aí na sua colônia. Se eu não me engano, a colônia Limão, colônia do nosso irmão Chiquinho. Deus abençoe sua vida. Quero mandar um alô para você que está aí no Baixo Rio Taruacá, você que está aí na beira do rio, você aí do Socó, nossos ouvintes que ouve aí no Taboca, São Salvador, Burgueia, você aí do Garapé Pavão, Belo Horizonte. Você que está aí no Baixo Rio Taruacá também, meu alô para vocês aí, que Deus abençoe a sua vida. Nós vamos ouvir mais um louvor aqui, nós vamos ouvir um louvor com J. Neto, né? Meu amigo Célio Marinho, ele disse que queria ouvir um louvor, mas não disse aí o nome do cantor, mas eu vou mandar aqui de J. Neto para o Célio, que ele gosta muito. Esse louvor eu quero oferecer para você que está ligadinho aí no programa, você que está ouvindo o programa aí, em qualquer ponto da nossa cidade, ouvindo nossa programação, você do bairro Invasão do Zequinha, né? Você que ouve aí nossa programação na Invasão do Zequinha, que Deus abençoe sua vida, que Deus continue abençoando nossos irmãos, nossos ouvintes. Quero lembrar os irmãos, né, que amanhã, quinta-feira, nós já temos um grande culto aí na nossa igreja, Igreja Pentecostal, Remanescente com Cristo, aqui no Bairro Novo, aqui na última rua do Bairro Novo, né? Nossa igreja fica aqui localizada, na última rua do Bairro Novo, a rua Nilo Freire de Albuquerque. O número da igreja é 470. Você é o nosso convidado para ir lá ouvir a palavra nessa quinta-feira. É o culto aí de libertação, culto de milagre, onde você vai lá ouvir a palavra de Deus, onde você vai chegar ali e ouvir uma palavra do Senhor, você vai sair dali liberto, né? O culto passo de fé, onde você vai fazer ali o seu passo de fé, onde você vai entrar ali, pedir de Deus, né, aquilo que realmente você quer para Deus libertar na sua vida. Vá lá, Deus tem uma bênção, Deus tem uma palavra para você ali naquele lugar. J. Neto vai cantar agora, meu amigo Célio Marinho, para você, meu amigo.

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Glória a Deus, estamos de volta com o nosso programa, 14 horas e 40 minutos, na nossa cidade. Esse é o programa Remanescente com Cristo, da Igreja Remanescente com Cristo, o programa Semeador de Cristo. Todas as tardes nós estamos aqui, de segunda a sexta-feira, levando até você a palavra de Deus, também os melhores do louvor no seu coração nessa tarde. Quero deixar uma palavra nessa tarde, seu coração, para nós, para nossa meditação. Mas antes eu quero mandar um alô para nossos irmãos ouvintes, nossos irmãos que patrocina nosso programa, né? Nossos irmãos aí que ajuda na obra de Deus, você que sameia na obra do Senhor, né? Que Deus possa abençoar a vida dos nossos irmãos, nossos irmãos aí que patrocina, meu amigo Aderlândio França, aí no seu comércio, nossa irmã Rosângela, nossa irmã Diaconisa Salete, nosso irmão Célio Marinho aí na FC Variedade. Quero mandar um alô também para Translima, né, aí, a empresa Translima, na pessoa do pastor Marinho, pastora Cramilda, né, e enfim, para todos vocês aí, que sameia na obra do Senhor para que esse programa venha acontecer, para que nós estejamos aqui todas as tardes, né, com muito prazer, com muita alegria, levando até você a palavra, anunciando a palavra de Deus. Salmo 126, versículo 3, diz assim a palavra de Deus: grandes coisas fez o Senhor por nós, por isso estamos alegres. Grandes coisas fez o Senhor por cada um de nós. Por isso nós estamos aqui mais uma vez. Por isso você está aí mais uma vez de pé na presença do Altíssimo, nosso Deus. Nosso Deus Todo-Poderoso, aquele que enviou seu Filho na cruz do Calvário para morrer por cada um de nós. Nós vemos a palavra que Jesus, ele foi ali, morreu na cruz pelos nossos pecados, para nós hoje nós tivéssemos com vida, para que hoje nós estivéssemos aqui, para que hoje você estivesse aí. E muitas as vezes nós não demos crédito, nós não olhamos para esse lado, nós não olhamos para esse sofrimento que Jesus passou por cada um de nós. A Bíblia diz que ele foi enviado ali para morrer por cada um, mas o terceiro dia ele ressuscitou, e hoje ele está no céu, à direita do Pai Todo-Poderoso. E nessa tarde eu quero dizer para você, nesse salmo que diz: grandes coisas fez o Senhor por nós, por isso nós estamos alegres, por isso nós estamos aqui, por isso nós estamos mais um dia de pé na presença de Deus, por isso que nós estamos aqui mais uma vez. Nessa tarde eu quero dizer para você, querido, Jesus Cristo de Nazaré, o homem que deu a vida por você, deu a vida por mim, e às vezes nós rejeitamos a palavra, às vezes você rejeita a palavra, às vezes você rejeita a palavra de Deus na sua vida. Irmão, deixa eu dizer algo para a tua vida nessa tarde. Deixa eu dizer algo para você. Jesus, ele disse na sua palavra: eu sou o caminho, eu sou a verdade, eu sou a vida. Ninguém chegará no céu não ser por mim. Então, quando nós vemos essa passagem, esse versículo, essa passagem bíblica, nós sabemos que só Jesus na nossa vida, só Jesus na tua vida, para nós ter o direito da nossa salvação, para nós ter o direito da nossa moradia no céu,
que Ele disse que ia preparar para todos nós, mas nem todos queremos, nem todos, muitas pessoas rejeitam, muitas pessoas não querem. Nós não sabemos, querido, quando nós vamos partir dessa terra, quando nós vamos partir daqui. A Bíblia diz que o dia da manhã não pertence a nós, só pertence a Deus. Então nós não sabemos o que vai acontecer com as nossas vidas. Então a Bíblia diz, querido, que nós devemos estar cada dia mais na presença de Deus, buscar ao Senhor enquanto nós podemos achar, enquanto nós podemos encontrar o Senhor na nossa vida, enquanto nós temos a oportunidade de estar na presença de Deus, o Deus que vai dar a tua salvação, o Deus que vai te levar para o céu, o Deus que vai te salvar, o Deus que vai te libertar, este Deus, querido. Então não deixe para amanhã, não deixe para depois. Você tem uma oportunidade hoje, aceite Jesus hoje na tua vida, louvado seja o nome do Senhor. Porque amanhã, às vezes, não pode dar mais tempo. Então, buscar o Senhor, a Bíblia diz, enquanto nós podemos achar, clamar pelo nome do Senhor, clamar por Deus, clamar pela nossa salvação, pelo nosso milagre. Hoje eu não sei o que você está pedindo de Deus, que você está necessitado de Deus. Eu não sei. Você pode estar necessitado aí de uma libertação. Você pode estar necessitado aí de uma cura na tua vida. Você pode estar passando aí por uma provação, por algo que você olha para todos os lados, não vê uma saída de nada, não vê uma saída sequer. Mas eu quero dizer para você nessa tarde, o Deus que nós serve, o Deus que nós pregamos aqui, é o Deus que Ele resolve todos os problemas. Quando nós colocamos nas mãos do Senhor, quando nós buscamos a Deus em espírito e em verdade, para que nós venha cada dia mais acreditar. Mas para isso nós temos que ter fé, para isso nós temos que ter a confiança em Deus, para isso nós temos que ter aquela fé. A Bíblia diz que sem fé é impossível nós agradar a Deus, sem fé é impossível nós chegar em lugar nenhum. Então, nessa tarde, querido, você que está ouvindo essa palavra, saiba que só Jesus na tua vida, só Jesus para te curar, só Jesus para te libertar, mas para isso precisa você colocar a tua fé diante de Deus, buscar Ele, clamar, fazer como aquele cego que estava clamando na beira do caminho, ele gritava, né, e pedia pelo socorro, pedia pela bênção, pela libertação. Jesus parou para ele, Jesus parou para libertar, Jesus parou para ele para curar. Então, para você também nessa tarde, eu quero dizer para você que também para você Ele vai parar quando nós clamamos, quando nós buscamos, quando nós acreditamos que Ele é o homem que vai dar a nossa salvação. Louvado seja o nome do Senhor Jesus. Então o salmista disse aqui na palavra: bem-aventurado aquele que teme o Senhor e anda no seu caminho. Bem-aventurado é nós que acreditamos. Bem-aventurado é nós que cremos no Senhor, acredita. Bem-aventurado aqueles que acreditam e andam nos caminhos do Senhor. Bem, pois comerá do trabalho das suas mãos, feliz será e te irá bem, o Senhor diz. Quando nós entramos nos caminhos do Senhor, felizes nós seremos quando nós entramos na presença de Deus, quando nós estamos na presença do Senhor. Buscar o Senhor enquanto nós podemos, enquanto nós temos a oportunidade, enquanto nós temos força, enquanto nós temos fogo de vida, enquanto Jesus está dando essa oportunidade para cada um de nós. Porque amanhã às vezes não dá mais tempo, amanhã às vezes você não pode mais caminhar, às vezes você amanhã pode ser tarde, não ter mais o teu fogo de vida para buscar o Senhor. E a Bíblia diz: todos os joelhos se dobrarão diante de Deus, e todas as línguas vai confessar a Deus de maneira
E cada um de nós vamos dar conta de si mesmo para Deus. Então todos nós vamos ter o nosso encontro com Deus. Todos nós vamos ter a nossa oportunidade de estar na presença do Senhor. Mas para isso não significa que nós vamos ter a nossa salvação. Para isso não significa que nós vamos ter a nossa libertação quando nós estivermos na presença de Deus. Porque lá onde Deus vai decidir a tua vida, lá onde você vai dar conta de todas as obras que você fez aqui na terra, que você deixou de fazer na presença do Senhor. Então nessa tarde eu quero dizer para você, querido, vamos buscar mais a Deus, vamos servir mais ao Senhor, vamos buscar ao Senhor em todo o nosso coração, porque nós sabemos que esse grande dia vai chegar na nossa vida, de nós estar na presença, de nós estar ajoelhado na presença do Senhor Jesus na nossa vida, porque nós sabemos que a nossa oportunidade Ele deu para cada um de nós, mas às vezes nós rejeitamos, nós não queremos, às vezes você rejeita uma palavra, às vezes você rejeita alguém, uma visita de uma pessoa de Deus para pregar uma palavra para você na sua casa, para sua família, você rejeita, mas deixa eu dizer para você, querido, um dia você vai estar prestando conta com tudo isso na presença de Deus. Então, nessa tarde, deixa eu dizer para você, abra o teu coração, abra a porta da tua casa, do teu coração, para deixar Jesus entrar na tua vida, para deixar Jesus fazer morada na tua vida. Louvado seja o nome do Senhor Jesus. Porque amanhã, nós não sabemos o que vai acontecer. Então, a Bíblia diz que todos nós vamos estar de joelho na presença de Deus. Todos nós vamos prestar conta com o nosso Senhor Jesus Cristo. Aquilo que você fez de bom, aquilo que você fez de ruim, nós vamos estar prestando conta com Deus. A Bíblia diz isso, né? Então, nessa tarde, você que está ouvindo essa palavra, abra o teu coração, querido. Vá a uma igreja mais próxima da tua casa. Não importa qual é a iluminação, a igreja que você vai congregar, que você vai estar. Mas o importante é quando nós estamos na presença de Deus, buscando a Deus, acreditando que só Deus na nossa vida para libertar, para curar, só Deus para livrar nós de todos os mal. Só Ele é que pode fazer isso na nossa vida. O nosso adversário, a Bíblia diz que ele só vai matar, roubar, destruir aquilo que nós conseguimos, aquilo que nós conseguimos, ele só entra para derrotar nossas vidas. Mas o nosso Deus, ele disse, não, eu vim para que você tenha vida e tenha vida com abundância. Louvado seja o nome do Senhor. Creia na palavra, creia que Deus é o nosso Salvador da nossa vida, porque ele mesmo disse, eu sou o caminho, eu sou a verdade e eu sou a vida, ninguém chegará no céu a não ser por mim, louvado seja o nome do Senhor. Você fique com essa palavra nessa tarde, quero orar junto com você, agradecendo a Deus por tudo que ele tem feito até aqui na nossa vida, ainda vai fazer muito mais ainda, na nossa vida, louvado seja o nome do Senhor Jesus. Soberano Deus e eterno Pai que está no céu, nós te louvamos, Senhor, nessa tarde, por mais uma vez nós estar aqui na tua presença, buscando, acreditando que só o Senhor que pode, meu Deus, todas as coisas na nossa vida. Pai, nessa tarde nós apresentamos nossos irmãos, nós apresentamos nossos ouvintes, nós apresentamos, Senhor, os nossos pastores, presidente, nós apresentamos nossos líderes nas tuas mãos, os nossos irmãos visitantes, congregados, Pai, que congrega na nossa igreja. Pai, nós apresentamos cada um, Jesus, nas tuas mãos nessa tarde. Que Deus possa abençoar os nossos ouvintes, onde quer que essa pessoa esteja nessa tarde, está orando junto comigo, pedindo uma bênção, uma libertação, uma cura. Meu Deus, eu não sei o que está pedindo, mas o Deus que nos serve, Ele sabe de todas as coisas. E nessa tarde, meu Deus, eu quero apresentar cada família, meu Deus, nas tuas mãos, Senhor, livre cada um de nós,
para que sempre nós estejamos na Tua presença. Pai, em nome de Jesus, nós apresentamos cada um, Senhor, nessa tarde. Pai, nós te pedimos, entra com providência na vida dessas pessoas, essa pessoa que está orando, está pedindo uma cura, uma libertação. Pai, em nome de Jesus, nós apresentamos cada um. Amém e amém.

Glória a Deus, chegamos ao final do programa amanhã. Se for da vontade de Deus, nós estamos de volta com a nossa programação. Né? Hoje, quarta-feira, amanhã, quinta-feira. Amanhã nós estamos aqui mais uma vez na presença de Deus. Que Deus possa abençoar na vida de todos. Uma boa tarde para todos. Esteve na apresentação desse programa eu, seu irmão em Cristo, José Marinho. E nossa irmã Vitória, a sonoplasta. Albany Moraes, diretor-geral, fica tudo na paz do Senhor. Fique com Deus. Até amanhã, se Deus quiser.

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0: Felicidade imensa participar com vocês. Obrigado pelo carinho. Obrigado pelo convite.
1: Prazer demais, dá um abraço.
0: Que música legal. Apaixonada, obrigado. Que música parabéns, linda, rapaz.
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4: Parece que seu paredão desmoronou, né, meu bem? Você é Fred Fabrício, né?

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0: Obrigado, meu irmão.
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0: A rainha Serena Mendonça.
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A paz do Senhor, meus amados irmãos e ouvintes do programa, trazendo a memória, a festa no ar. Mais uma programação da Igreja Evangélica Assembleia de Deus, Ministério de Rio Branco, aqui em Tarauacá. E nesse ritmo contagiante, nós estamos começando aqui a nossa programação e já orando ao Senhor pelos momentos que vamos ter juntos aqui na rádio. Senhor nosso Deus e Pai, queremos te agradecer pelo lindo dia que o Senhor nos abençoou e também essa tarde, meu Deus, que o Senhor nos permite estar aqui juntamente com cada ouvinte dessa programação e pedir ao Senhor que a tua palavra nesta tarde venha trazendo entendimento, venha trazendo mudança, venha trazendo compreensão, venha transformando a nossa vida. Que a tua palavra nesta tarde, Senhor, restaure a alegria e a esperança de quem não tem mais força. Assim, com gratidão, nós oramos em nome de Jesus. Setembro, 16 horas e 4 minutinhos, quero cumprimentar a preciosa Vitória com a paz do Senhor também e dizer que para mim é uma alegria estar aqui nesse ambiente maravilhoso e também saudar todos os nossos irmãos que estão aí do outro lado, nesse momento se refrescando com calorzão e ligadinho aqui na FM 95.5 e também na Aldeia AM 820, mandar um abraço especial a todos os nossos irmãos ribeirinhos que estão agora ligadinhos no seu rádio, que já estão aí preparando o jantar, que já tá aí, estava só esperando esse momento. Olha, que a paz de Deus também te alcance e renove as tuas esperanças. Saiba que em Deus tudo é possível e que se creres, verás a glória do Senhor. Foi o que Jesus disse para nossa irmã Marta. Louvado seja Deus. Queridos, hoje nós vamos estar aí com essa playlist que você já ouviu. É uma playlist internacional afro, então eu já vou deixar vocês aí com a primeira canção, já já nós vamos voltar aqui. Hoje nós vamos falar um pouquinho a respeito do fruto do Espírito e esse princípio na vida do crente. Então, já já nós estamos de volta. Aumente o som!

0: Estamos de volta com o programa Trazendo a Memória a Fé. E na apresentação hoje, missionária Edilene Câmara, hoje aqui nós vamos ficar aqui até 17 horas com belas canções como essa, com canções animadas, né? Com canções que jogam a gente pra cima. Às vezes a pessoa tá pra baixo é porque só fica ouvindo coisa triste, coisa que bota a pessoa pra baixo, tá ali desanimado. Não, bora dar um up aí naquilo que nós estamos ouvindo. Irmãos, é tão importante essa questão do ouvir que a Bíblia diz que a fé vem pelo ouvir. E o ouvir, a palavra de Deus. Não é ouvir qualquer coisa, né? Vamos ouvir a palavra do Senhor. E nessa tarde eu quero ler um texto da palavra de Deus falado pelo próprio Senhor Jesus, que está em Mateus capítulo 7. Eu sei que muita gente não pode estar com a sua Bíblia agora, mas ouça com seu coração o que diz a palavra do Senhor. Mateus 7, a partir do versículo 16. Por seus frutos conhecereis. Porventura, colhem-se uva dos espinheiros ou figo dos abrolhos? Assim toda árvore boa produz frutos bons, e toda árvore má produz frutos maus. Não pode a árvore boa dar maus frutos, nem a árvore má dar frutos bons. Toda árvore que não produz fruto bom, corta-se e lança-se no fogo. Portanto, pelos seus frutos os conhecereis. E esse método que Jesus usou para ensinar os discípulos, queridos, é válido até hoje. E às vezes a gente se apega muito a essa questão do fruto e se esquece que a árvore má também dá fruto. Só que o fruto dela é mau. E o futuro dessa árvore é ser cortada. Quem é essa árvore? Essa árvore representa as nossas vidas, né? E num dos últimos ensinamentos aos seus discípulos, Jesus, ele trouxe esse ensino importante sobre a frutificação espiritual. Também nós vamos encontrar um texto semelhante em João, ali no capítulo 15. E Jesus faz essa analogia, né? Essa comparação com a videira e seus ramos. E também com o crente, para ensinar que precisamos dele, a fim de nos tornarmos semelhante ao próprio Senhor Jesus. É o Espírito Santo que produz o fruto e nos proporciona a vida. Então, sem o auxílio do Espírito Santo, nós não podemos ter bons frutos. Porque o fruto do Espírito já está dizendo, né? É o fruto do Espírito, é Ele quem produz em nós. E para que esse fruto seja gerado, é necessário que haja uma relação de total dependência entre esse tronco e seus ramos. Esses dias lá em casa eu plantei umas tomatinhas e é muito interessante, porque está nascendo o quê? Tomate. Agora, se eu tirar a tomatinha lá do pezinho antes do tempo, se eu fizer essa colheita, a tomate por si só não se desenvolve mais, o fruto não se desenvolve mais. Então, para que haja um crescimento desse fruto, é necessário que ele esteja ligado em quem o sustenta. E assim somos nós. Para que o nosso fruto seja bom, para que o Espírito Santo venha gerar fruto em nós, nós precisamos estar ligados em quem? Em Cristo. João capítulo 15, foi o que Jesus disse: eu sou a videira verdadeira e vocês são os ramos. Então, precisamos dessa total ligação com o tronco. E Jesus declarou aos seus discípulos que veio ao mundo com a missão de nos revelar o Pai. Certa vez um dos seus discípulos perguntou: Senhor, mostra-nos o Pai. Jesus disse: olha, eu estou com vocês há tanto tempo e ainda não conhece o Pai. E que ao partir ele ia enviar o quê? O Espírito Santo para estar com seus discípulos, ajudando em todas as coisas. E assim como Jesus fez-se homem para revelar o Pai à humanidade, o Espírito Santo habita no crente, a fim de que Cristo seja conhecido de todos. Está lá no texto, está lá em 1 Coríntios capítulo 6. Então, nós vamos falar um pouquinho nessa tarde a respeito do caráter de Cristo no crente e como é produzido em nossa vida, através do Espírito Santo, esse fruto do Espírito. Que fruto é esse, né? Nós vamos falar a respeito disso já já. Quero pedir agora para a querida Vitória soltar, não sei se já está pronta aí, os nossos patrocinadores. Ela é maravilhosa, irmãos. Então, solta, vamos ouvir aqui os nossos patrocinadores e você fica ligadinho aí, porque de repente você pode estar precisando de alguma coisa e os nossos patrocinadores podem te ajudar. Então, já já estamos de volta.
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Queridos, vocês estão ouvindo aí no fundo, né? Uma playlist dos nossos irmãos africanos com a música muito alegre. É uma cultura totalmente diferente da nossa. E hoje eu quis trazer para vocês também um pouquinho das playlists que eu gosto de ouvir em casa. Enfim, no meu dia a dia, fazendo alguma coisa, fazendo meus vídeos. Eu digo, olha, vamos trazer hoje essa playlist aqui para compartilhar. Coisa boa tem que ser compartilhada. Então, nós estamos em clima de festa. Agora, sábado e domingo, a nossa igreja estará completando 6 anos aqui em Tarauacá, resgatando e edificando vidas. Esse é o compromisso da nossa igreja, com a palavra de Deus, procurando... Nosso compromisso com a palavra de Deus, procurando viver de acordo com o que a palavra de Deus nos orienta, porque a palavra de Deus é a única que permanece para sempre. E se você ligou seu rádio agora, você está ligado no programa Trazendo a Memória à Fé, seja muito bem-vindo. Você que está aqui passando por Tarauacá, saiba que aqui é uma terra abençoada de pessoas maravilhosas. Não sei quanto tempo você vai ficar aqui, mas fica ligadinho nessa programação comigo até às 17 horas. E você que deseja conhecer o endereço da nossa igreja, conhecer a nossa igreja, participar dos cultos, de repente você se mudou para cá e ainda não está congregando em nenhum lugar, a nossa igreja está localizada na rua Manuel Vieira da Cunha, número 991, no bairro Coab. Para nós será uma alegria receber você e a sua família. O nosso próximo culto agora vai ser no sábado e no domingo a partir das 18 horas. Esperamos por você para comemorar esse momento tão especial nas nossas vidas. E como nós já falamos mais cedo, vamos aqui para uma reflexão. Nós estamos refletindo sobre o fruto do Espírito. São 16 horas e 21 minutinhos aqui em Tarauacá. E o fruto do Espírito, né? O princípio da frutificação, onde se encontra isso? Gênesis capítulo 1, versículo 11. Note que cada planta e cada árvore se produzia conforme a sua espécie. É um gatinho, uma gatinha quando está grávida, ela vai produzir o quê? Gatinhos. Se for um cavalo, o que vai nascer? Um cavalinho. Se for um pé de manga, vai vir o quê dali? Mangas. Se for um ser humano, vai vir o quê? Um ser humaninho. Então, isso é o princípio da frutificação. Nós vamos produzir conforme a nossa espécie. A frutificação espiritual, querido, segue a mesma regra. E João Batista, ele exigiu dos seus discípulos isso em Mateus 3:8, quando ele diz: produzi, pois, frutos dignos de arrependimento.
E Jesus, ali em João 15, ele enfatizou esse princípio, esclarecendo para os seus discípulos, os seus seguidores, que a fim de se desenvolver espiritualmente, precisavam apresentar abundante fruto para Deus. Quem é que vai querer algo no seu quintal que não faz nada, gente, não te produz nada, simplesmente por estar ali? Às vezes você tem até um projeto de fazer ali uma área, fazer um redário ali, não sei, uma piscina, fazer uma horta, e de repente tem uma árvore ali, mas que essa árvore quer de quê? Não sei, não produz nada não, só cai folha no chão, cai galho e não acontece nada. Quem é que vai querer, né? Quem é que vai querer uma árvore no seu quintal atrapalhando seus projetos? Então, nós precisamos ser abundante no nosso fruto para Deus. Que tipo de fruto nós podemos produzir? Como é essa abundância de fruto? Gálatas 5:22. Nós vamos já ver que fruto é esse que nós podemos produzir para representar e fazer Cristo conhecido através de nós. O crente precisa ter. Vamos ver a palavra de Deus, Gálatas 5:22. Mas o fruto do Espírito é amor, gozo, paz, longanimidade, benignidade, bondade, fé, mansidão e temperança. Se nós tivermos essas qualidades em nós, nós vamos poder fazer com que as outras pessoas possam conhecer a Cristo. Porque o fruto do Espírito nada mais são do que qualidades da vida de Cristo Jesus. Quando o crente não se submete ao Espírito, ele vai acabar cedendo os desejos da sua natureza pecaminosa. Mas ao permitir que o Espírito controle a sua vida, ele vai se tornar um solo fértil, onde o fruto é produzido. E como acabamos de ver aqui, mediante o Espírito, conseguimos vencer os desejos da carne e viver uma vida frutífera, porque nós temos a natureza pecaminosa, está dentro de nós. Entregamos a nossa vida para Cristo, mas os desejos estão lá. Quando alguém faz algo contrário a nós, nós nos irritamos, nós ficamos chateados, nós nos entristecemos, nos decepcionamos, mas precisa haver em nós um controle para todos esses sentimentos. Precisa haver um controle em nós para aquilo que vamos falar, para aquilo que vamos... que atitude tomar. Então, tudo isso precisa estar dentro desse fruto que acabei de ler, que é o amor, é o gozo, a paz, a longanimidade, a bondade, a fé, a mansidão e a temperança. Então, a minha vida agora passa a ser controlada pelo Espírito. E se ela for controlada pelo Espírito de Deus, naturalmente, o fruto do Espírito vai ser evidenciado na minha vida. Mas se eu estou na igreja e não permito que o Espírito Santo controle a minha vida, aí eu vou arrumar confusão, eu vou arrumar briga com as pessoas, eu posso até em algumas coisas acertar, mas eu vou estar totalmente fora do projeto de Deus, daquilo que Deus quer através da minha vida. Então, o que precisa ser evidenciado na minha vida cristã é o fruto do Espírito e não a minha natureza pecaminosa. A minha natureza pecaminosa, eu preciso dominá-la, que é o chamado domínio próprio, que está aqui dentro da temperança, né? Da benignidade, da mansidão. Então, o domínio próprio é o dominar eu. É eu me dominar, não eu tentar dominar a Vitória. Não eu tentar dominar o meu irmão. O domínio próprio é eu me dominar. Eu quero falar uma grosseria com a pessoa, mas eu me lembro. Se eu fizer isso, eu vou entristecer o Espírito Santo. Aí eu faço o quê? Me calo. Eu quero ter uma reação explosiva, mas eu preciso me lembrar que o Espírito Santo está dentro de mim. Se eu fizer aquilo ali, eu vou estar fazendo o quê? Escandalizando o nome de Cristo. Então, eu não faço o quê? Eu não tomo aquela atitude. Então, eu vou deixando o Espírito de Deus controlar a minha vida. Mas se eu estou na igreja e o Espírito de Deus não me controla, eu estou enganando a mim própria. Eu estou enganando a mim própria. Então, precisamos deixar a nossa vida ser guiada pelo Espírito de Deus. Para ser um vencedor nessa batalha, queridos, o segredo é andar no Espírito.
E como fazemos isso diante de tantas afrontas das pessoas, às vezes dentro da nossa casa, às vezes é um vizinho nosso arengueiro, às vezes é até às vezes dentro da igreja, às vezes tem uma pessoa desse jeito no nosso ambiente de trabalho. Como nós podemos vencer essa batalha? Ouvindo a voz do Espírito Santo, obedecendo o Espírito Santo, confiando nele e dependendo dele. Para mostrar o quanto o quanto é acentuado o contraste entre as obras da carne e as obras e o fruto do Espírito, o Paulo, que escreveu aqui a carta aos Gálatas, ele fez uma lista dentro desse livro. E desde que o Espírito Santo dirija e influencie o crente, o fruto se manifestará abundantemente nele. Da mesma maneira acontece com o ímpio, cuja natureza pecaminosa é quem o governa. Vamos ver aqui a respeito dessa natureza pecaminosa, porque a árvore má também produz frutos maus, foi o que Jesus disse. Então vamos ver os frutos maus, embora a nossa intenção aqui não seja abordar isso aqui. Mas vamos ver quais são os frutos maus da árvore má. Prostituição, impureza, lascívia, idolatria, feitiçaria, inimizades, porfias, emulações, iras, pelejas, dissensões, heresias, inveja, homicídios, bebedices, glutonarias e coisas semelhantes a esta, acerca das quais vos declaro, como já antes vos disse, que os que cometem tais coisas não herdarão o reino de Deus. Mas o fruto do Espírito é amor, gozo, paz, longanimidade, benignidade, bondade, fé, mansidão, temperança. Contra estas coisas não há lei. No versículo 25 ele diz: se vivemos no Espírito, andemos também no Espírito. Se eu sou uma árvore boa, o meu fruto vai ser o quê? Bom. Agora, não tem como eu ser uma árvore boa e o meu fruto ser mau. Eu não tenho... As minhas atitudes, querido, já é o reflexo daquilo que eu sou. Se eu sou uma árvore má e estou tentando fingir que sou uma árvore boa, não tem como enganar, porque o frutinho dela vai ser o quê? Mal, vai ser mal. Não tem como se confundir, viu, Vitória? Tu fica com essa dica aí com amizade, tu fica com essa dica aí com... às vezes, irmãos, a gente se impressiona com as pessoas logo no primeiro contato e, meu Deus, achei um amigo de verdade. E de repente, quando você vê que as atitudes dessa pessoa, aquilo que ela fala, não condiz com quem ela diz que ela é, tu já fica de olho. Tu já abre teu olho, tu dá um passo para trás, tu fica alerta para tu não cair na aparência. Porque nós julgamos as coisas pela aparência, mas Deus vê o nosso coração. Vitória, tu corta meu microfone, Vitória, senão eu não paro de falar. Vamos aqui ouvir uma bela canção, tomar uma água gelada, um suco verde, um suco de abacaxi, qualquer coisa que esteja gelado, e já nós estamos de volta.

0: Glória a Deus, estamos de volta com o programa Trazendo a Memória Fé nessa tarde super animada, super avivada, em ritmo de festa. É porque sábado e domingo a nossa igreja estará completando 6 anos aqui em Tarauacá e nós estamos assim, a todo vapor, nós estamos aqui já nesse ritmo empolgante, contagiante e você é o nosso convidado especial. Porque Deus tem ali uma palavra para o teu coração. Às vezes a gente fala assim, olha, Deus tem uma palavra para o teu coração. A pessoa entende como se ela, meu amor, deixa eu lhe explicar. A mesma palavra que Deus tem para o teu coração é a mesma que tem para a minha também. Porque nós vamos estar no mesmo ambiente. A palavra de Deus é uma só. Ele não tem uma palavra diferente para mim e uma para ti. A palavra que ele tem para ti é a mesma que ele tem para mim. A diferença vai ser como nós vamos receber essa palavra no nosso coração. Essa é a diferença. Mas eu te digo que Deus tem, porque ele sempre tem algo para as nossas vidas. E você que está ligadinho aqui no programa Trazendo a Memória Fé, que chegou agora, nós estamos falando nessa tarde a respeito do fruto do Espírito, de uma vida controlada pelo Espírito Santo. E quando nós vamos ver, queridos, esse fruto, né, nós vamos entender a simplicidade de como viver o Evangelho e, ao mesmo tempo, a complexidade. Porque não tem duas matemáticas, só tem uma. E é a que Jesus disse, árvore boa produz fruto bom. Na verdade, Deus disse já em Gênesis 1:11, cada um produza conforme a sua espécie, né? Cada animalzinho reproduzia conforme a sua espécie e é assim até hoje. Tem uma parte do quintal da minha casa que ele nasce capim. Aí às vezes eu quero tipo me irritar, ai meu Deus, acabamos de limpar, o capim já está grande. Mas eu digo, meu Deus, me perdoa, Senhor, tem misericórdia da minha vida. Porque a natureza está obedecendo a ordem de Deus. O que foi que Deus disse? Que a terra produza o quê? Erva verde. A terra não vai parar de produzir um capim ali porque eu estou incomodada. E até hoje a natureza obedece a voz de Deus. E tudo, queridos, é para a glória do nome do nosso Deus. Olha que coisa extraordinária, algo tão simples, tão simples. Então, árvore boa, fruto bom. Árvore má, fruto mau. O que que é a árvore? Nós somos a árvore. O que que é o fruto? É o resultado daquilo que eu sou. Se eu sou uma pessoa que os resultados das minhas atitudes são boas, é para o bem, não vai fazer mal a ninguém, está dentro da palavra de Deus, isso aí é um bom fruto. Agora, se eu sou uma pessoa e o resultado das minhas decisões prejudica outras pessoas, faz mal a outras pessoas, destrói a vida de outras pessoas, enfim, é tudo aquilo que é contrário à palavra de Deus, é fruto mau, porque árvore má também produz frutos maus. Às vezes, nas minhas andanças com meu esposo, a gente passa por alguma árvore e tem lá um fruto tão vermelhinho que eu fico, digo, amor, que fruto é esse? Eu já quero tirar um para comer, né? Eu já quero tirar um para comer, pode ser onde for, gente. Eu vi um caju na rua, tá? Eu já quero tirar um caju para comer. Aí meu esposo, ele sempre fala assim, minha filha, se essa fruta dessa cor, tão bonita, não tem um passarinho querendo, é porque isso pode ser venenoso. Aí eu já fico com medo. Então, queridos, olha que a árvore má também produz fruto mau, fruto venenoso. E nós podemos identificar esse fruto na vida de outras pessoas e também produzi-los. Vamos aqui para dar continuidade à nossa reflexão. O fruto conforme a sua espécie, né? Acabamos de falar aqui. Cada um produz fruto segundo a sua espécie. Em João 14, nós lemos que as palavras de Jesus aos discípulos. Olha o que, que Jesus disse. Eu rogarei ao Pai e ele vos dará outro consolador para que fique convosco para sempre. E essa palavra aqui, outro da mesma espécie, no original está assim, né? Outro da mesma espécie, ou seja, o Espírito Santo é da mesma espécie de Jesus. Então, é da sua natureza produzir um caráter semelhante ao de Cristo em nós. E também, queridos, é da natureza pecaminosa produzir o quê? Maldade. Pessoas maléficas, elas vão produzir o mal. Pessoas boas vão ter frutos bons. A palavra de Deus, ela é absoluta ao declarar que os que cometem tais coisas não herdarão o reino de Deus. Olha que coisa triste. Olha que coisa triste, queridas. As obras da carne, ela produz a morte. E a Bíblia já fala isso em Romanos 6:23, que o salário do pecado é isso. Mas a palavra de Deus afirma que o crente é recompensado ao dar toda a liberdade ao Espírito Santo para produzir no seu interior as qualidades de Cristo. E isso traz para nós o quê? Maturidade e equilíbrio cristão. O apóstolo Pedro, ele também trata disso, da necessidade do crente desenvolver dimensões espirituais na sua vida. E com esse crescimento vem a maturidade, vem a estabilidade, que são fundamentais para uma vida vitoriosa sobre a natureza velha e pecaminosa do homem. A pessoa é identificada pelo fruto que ela produz. Pessoas más vão produzir o quê? Maldade. E pessoas com fruto do Espírito vão produzir o quê? Bondade. Isso aí, queridos, é inquestionável. E em Mateus também, capítulo 7, o texto que lemos, né, logo no começo do programa, nós nos deparamos com essas declarações de Jesus acerca da importância, né, do caráter. E também nos ensinando para a gente não ser enganado. O discípulo estava ali preocupado com os falsos mestres. Jesus tenta, olha, quem for bom vai produzir atos de bondade. E a árvore má vai produzir atos de maldade. Então, até hoje, queridos, é infalível. E sempre será. Jesus também acrescentou que algumas pessoas fariam maravilhas e iam expulsar demônios em seu nome. Porém, ele jamais as conheceria. Mas como isso é possível, né? Como uma pessoa pode fazer maravilhas sem que Jesus a conheça? Vai fazer, queridos, porque vai usar a autoridade que há no nome de Jesus. Porque o que tem autoridade é o nome de Jesus. E a resposta para essa pergunta está na segunda carta que Paulo escreveu aos Tessalonicenses, capítulo 2, versículo 9. Esse trecho bíblico comprova ser possível Satanás imitar milagres e dons do Espírito. Contudo, o fruto é acerca daqueles que produzem comunhão com o Senhor. E isso jamais pode ser imitado. Os sinais também são contestados. Jesus acrescentou que algumas pessoas fariam muitas maravilhas e expulsariam, né, esses demônios. Então, nós vamos ver aqui. Deixa eu ler aqui para nós esse texto que acabamos de mencionar. Segundo aos Tessalonicenses 2:9, a respeito disso, desses falsos sinais. E nós precisamos ter muito cuidado, queridos, para não sermos enganados com essas coisas. Por isso, teve um programa passado aqui que eu falei a respeito de milagres, né? Então, é mais importante nós ficarmos com o que diz a palavra de Deus do que com milagre. Olha só o que diz em 2 Tessalonicenses, capítulo 2, versículo 9. A esse cuja vinda é segundo a eficácia de Satanás, está falando aqui do anticristo, com todo o poder e sinais e prodígios de mentira, e com todo engano da injustiça para os que perecem, porque não receberam o amor da verdade para se salvar. Então, veja que o homem iníquo, ele também tem poder para realizar sinais e prodígios. Só que tudo é o quê? Mentira. É o que nós acabamos de ler na palavra de Deus. Querida Vitória, vamos ouvir novamente os nossos patrocinadores. Você fica ligadinho aí porque tem muita oferta boa para nós nessa tarde. Já já estamos de volta. Música.
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0: Glória a Deus, são 16 horas e 46 minutinhos. Nós vamos para mais uma canção e já estamos de volta aqui no nosso último bloco do programa Trazendo a Memória à Fé.

Estamos de volta com o programa Trazendo a Memória Fé em Ritmo de Festa. E você, o nosso convidado especial, está conosco no sábado e no próximo domingo, aniversário de 6 anos da nossa igreja, Assembleia de Deus, Ministério de Rio Branco, em Tarauacá. A nossa igreja está localizada na Rua Manuel Vieira da Cunha, número 991, no bairro Coab, bem pertinho de você. Quero que esse convite se estenda a você e a toda a sua família, que para nós vai ser uma alegria e uma honra poder recebê-los. Eu já estou feliz aqui que a Vitória disse que vai levar mais uma amiga. E também vai o Cleito, né, com a esposa. Olha aí, gente, que bênção para nós. Então, e você também faz parte dessa festa, está convidada a estar conosco ali. Quero mandar um abraço especial ao meu esposo, pastor Ivan Câmara, e dizer a ele que eu amo e que sou muito feliz por ser sua esposa. Eu sei que você deve estar aí no maior corre-corre, mas, meu amor, que Deus continue te abençoando, te guiando em todas as coisas, te guiando no caminho da verdade, e que tu seja sempre esse homem guiado pela Bíblia e pelo Espírito Santo. Chegamos aqui ao finalzinho da nossa programação, falando a respeito do fruto do Espírito na vida do crente. E tudo isso, queridos, tem um propósito espiritual. Primeiro, expressar o caráter de Cristo. Todo fruto revela sua árvore de origem, né? Falamos disso em blocos anteriores. Nós estamos aqui numa época cheia de melancia, cheia de abacaxi, cheia de ingá, todas essas frutas deliciosas. Então, se eu pego uma melancia, eu já sei que ela veio da onde? Do pé de melancia. Então, todo fruto revela a origem da sua árvore. E da mesma maneira, como membros do corpo de Cristo, nós devemos refletir naturalmente o seu caráter para que o mundo veja Cristo em nós. Segundo ponto, qual é desse propósito, né? Qual é os propósitos da frutificação? Expressar o caráter de Cristo, evidenciar também o discipulado. Jesus ensinou que nós devemos dar muito fruto, a fim de confirmarmos que somos seus discípulos. Ele disse, olha, sereis meus discípulos, João 15:8. Pelos frutos conhecereis. Vamos ver aqui. Exatamente, irmãos, eu gosto de ler exatamente, porque às vezes a mente da gente confunde um texto com outro. Então vamos lá, João 15, versículo 8, rapidinho aqui para me esclarecer. Nisto é glorificado meu Pai, que deis muito fruto e assim sereis o quê? Meus discípulos. Então, um dos propósitos da frutificação espiritual, expressar o caráter de Cristo, evidenciar o discipulado. Terceiro, abençoar outras pessoas. A manifestação do fruto abençoa os ímpios que nos cercam e também os crentes que veem a evidência do fruto espiritual em nós. Nós devemos devolver o mal com o quê? Com o bem. A pessoa vai ficar constrangido e vai entender que há algo diferente em nós. E o que, que há de diferente em nós? O fruto do Espírito chamado amor. Quarto e último tópico aqui do propósito da frutificação espiritual. Glorificar a Deus. Acabamos de ler. O fruto do Espírito é o resultado de uma vida abundante em Cristo. E quando nós permitimos que a imagem dele seja refletida em nós, as pessoas glorificam a Deus. Então vale a pena negarmos a nós mesmos. Foi o que Jesus disse. Aquele que quiser vir após mim, tome a cada dia sua cruz, negue-se a si mesmo e siga-me. Então, os propósitos do fruto do Espírito Santo em nós é evidenciar a pessoa de Cristo em nossa vida. E aqui, finalizando a nossa programação, quero fazer uma oração por você que nos ouve nessa tarde. E já te agradecendo aqui pela tua companhia, dizer que para mim é sempre uma alegria, um prazer estar aqui compartilhando essa palavra que é tão poderosa e explosiva dentro do nosso coração, que é contagiante e que nos faz querer cada vez mais estar perto do Senhor. Meu Deus e meu Pai, é com coração grato e alegre, Senhor, que estamos finalizando aqui essa programação, trazendo a memória à fé, apresentar a cada ouvinte dessa programação, que nesta tarde, Senhor, a Tua palavra venha crescer dentro de cada coração, venha frutificar, e que cada um de nós tenhamos a cada dia nossa vida transformada pela Tua palavra, guiada pelo Teu Espírito, que possamos produzir, meu Deus, frutos dignos de arrependimento, que possamos produzir, meu Deus, bons frutos, que possamos ter uma vida controlada e guiada pelo Espírito. Pai Santo, nos ajuda naquilo que nós não podemos fazer, mas o Senhor é poderoso, Pai, para fazer em nós
todas as coisas, para cumprir nas nossas vidas tudo aquilo que te apraz. Assim, com gratidão, nós oramos e também te agradecemos em nome de Jesus. O Senhor te abençoe e te

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1: Olá, no Acre são 17 horas e 1 minuto. Eu sou Larissa Costa, seja bem-vinda ao Conexão Acre. A partir de agora, compartilhamos com você as notícias do Sistema Público de Comunicação do Acre no seu fim de tarde. Durante uma hora, vamos deixar você muito bem informado com as principais notícias do nosso Acre, do Brasil e do mundo. Nós estamos ao vivo para todo o estado pelas rádios Aldeia FM e Difusora Acreana. E também ao vivo para o planeta pelos sites aldeiafm.ac.gov.br e difusora.ac.gov.br. Temos ainda o nosso WhatsApp, que é 99203-2962. Repetindo, 99203-2962. Aguardamos sua mensagem.
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1: Seja bem-vindo ao Conexão Acre. Hoje é quarta-feira, 23 de setembro de 2026. E você confere nesta edição. Operação deflagrada pela Polícia Civil mira bando que roubou mais de 20 carros elétricos em Rio Branco. Grupo Especial de Fronteira, GEFRON, apreendeu 200 quilos de droga em carreta de combustível. E Receita libera consulta ao lote residual do Imposto de Renda. El Niño se intensifica e pode ser o mais forte desde 1950. Brasil registra 177 processos por violência política de gênero em 2026. E ainda, famílias atípicas passam a contar com atendimento prioritário em Rio Branco. E novo CAPS 3 inicia atendimento 24 horas aqui na capital. Quadrilha é alvo de operação após série de roubos. A gente já falou dessa notícia. Produção de ovos caipiras em Acrelândia recebe o selo Decolônia do IDAF. E editais ofertam capacitação e incentivo financeiro para empreendedores e criadores no Acre. Brasileia anuncia corrida do servidor para 28 de outubro. Essas e outras informações você acompanha agora no Conexão Acre.
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1: 17 horas e 3 minutos e a gente confere o trânsito na capital de Rio Branco. E hoje a gente começa falando na capital do Acre, Rio Branco. E hoje a gente começa falando aqui da rua Floriano Peixoto, que está com trânsito intenso, aqui rua próximo à rádio. Ela está com trânsito intenso desde a rotatória ali da base até o cruzamento com a Avenida Ceará. Então hoje está bem movimentado aqui na Floriano Peixoto. Outra rua que sempre nesse horário está com trânsito intenso a moderado é a rua Rio de Janeiro, que hoje está com trânsito bastante intenso desde o cruzamento da rua Pernambuco até o cruzamento com a rua Omar Sabino. Avenida Ceará também sentido centro-bairro com trânsito intenso. Ali da altura da Agência Estilo do Banco do Brasil até o cruzamento com a rua Raimundo. Vamos ver aqui mais para o Bosque como que está. Nações Unidas também com trânsito intenso nesse horário, geralmente é assim que está, principalmente nesse trechinho que eu vou falar agora, que é do cruzamento com a rua Aviário até o cruzamento com a Getúlio Vargas. E a gente vai já para a dica de hoje. Use o cinto de segurança. O uso do cinto de segurança é obrigatório no Brasil, embora muitos condutores optem por ignorá-lo. Esse dispositivo de segurança é fundamental e eficaz, sendo obrigatório nos bancos da frente e nos bancos traseiros. A infração em não utilizar o cinto de segurança é considerada grave e gera uma multa, além da perda de pontos na Carteira Nacional de Habilitação.
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1: E agora a gente confere a previsão do tempo para quinta-feira. No Alto e Baixo Acre, em Sena Madureira, Manuel Urbano e Santa Rosa do Purus, a previsão para quinta-feira é de céu claro, parcialmente nublado, com possibilidade de chuva em áreas isoladas. Já no Vale do Juruá, a previsão para quinta-feira é de céu parcialmente nublado a nublado, com pancadas de chuva e trovoadas isoladas. Vamos conferir as temperaturas para amanhã. Na capital e municípios do Baixo Acre, a temperatura mínima deve ficar em torno de 23, com máxima de 35 graus. No Alto Acre, nos municípios de Assis, Brasil, Brasileia, Epitaciolândia e Chapuri, as temperaturas variam entre mínima de 23 e máxima de 37 graus. Na Regional do Juruá, a temperatura mínima deve ficar em torno de 24, com máxima de 35 graus. Nos municípios de Tarauacá, Feijó e Jordão, as temperaturas variam entre mínima de 24 e máxima de 36 graus. E em Sena Madureira, Manuel Urbano e Santa Rosa do Purus, a temperatura mínima deve ficar em torno de 23, com máxima de 34 graus.
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1: Zanin nega liminar para a instalação da CPI do Master no Senado. Pedido chega à Suprema Corte pelo senador Alessandro Vieira. A reportagem de Priscila Mazenotti.
3: O ministro Cristiano Zanin, do Supremo Tribunal Federal, negou o pedido liminar para determinar que o presidente do Senado, Davi Alcolumbre, instale a CPI do Master. O pedido chegou à Suprema Corte pelo senador Alessandro Vieira, que alegou omissão e inércia por parte de Alcolumbre. O parlamentar lembrou que o requerimento aguarda leitura em plenário há 6 meses. O pedido para a criação da CPI tinha como objetivo investigar autoridades como os ministros do Supremo Dias Toffoli e Alexandre de Moraes e o ex-banqueiro Daniel Vorcaro. Ao negar a liminar, Cristiano Zanin lembrou que já tinha negado pedido semelhante em março, mas que havia sido destinado ao presidente da Câmara, Hugo Mota. Assim como naquela época, agora Zanin explicou que os documentos apresentados por Alessandro Vieira não comprovam que houve omissão. Foram apresentados apenas o requerimento de criação da CPI e das assinaturas, 41 ao todo, número superior ao mínimo necessário, que são 27. Segundo o ministro, não é possível reconhecer a relevância do fundamento invocado pelo impetrante. Ele, no entanto, não descartou voltar a analisar o pedido após recebimento de novas informações. O senador Alessandro Vieira já avisou que vai reunir novos dados e entrar com pedido de revisão da liminar. Da Rádio Nacional em Brasília, Priscila Mazenotti.
1: E Receita libera consulta ao lote residual do Imposto de Renda. Serão contemplados 412 mil contribuintes. As informações com Gabriel Brum.
4: A Receita Federal liberou nesta quarta-feira a consulta ao lote residual de restituição do Imposto de Renda 2026. São 412 mil contribuintes que vão receber no total mais de R$1,2 bilhão no dia 30 de setembro, quarta-feira que vem. Esse lote atende declarações enviadas fora do prazo ou que caíram na malha fina e foram resolvidas pelos contribuintes, além de restituições residuais de anos anteriores. A maior parte das restituições vão para pessoas com prioridade definida por lei, como idosos, pessoas com deficiência e professores, e quem usou declaração pré-preenchida ou optou por receber via Pix. Para fazer a consulta, a pessoa pode acessar o site gov.br/receita-federal, clicar em Meu Imposto de Renda e depois em Consultar Minha Restituição. Também é possível conferir nos aplicativos para tablets e celulares. Se houver algum erro nos dados bancários informados na declaração, o contribuinte tem 1 ano para reagendar o pagamento pelo Banco do Brasil no site bb.com.br/IRPF. Da Rádio Nacional em Brasília.
1: E a ANAC atualiza regras sobre atrasos e cancelamentos de voos. Alterações passam a valer em 30 dias. Quem traz as informações é Gabriel Correia.
5: A Agência Nacional de Aviação Civil determinou que as empresas aéreas devem ampliar informações para os clientes, com a nova redação da norma da ANAC, que estabelece condições gerais do transporte aéreo, foram fixados critérios mais objetivos sobre o momento em que as orientações devem ser prestadas e o conteúdo mínimo informado aos passageiros. As empresas têm que dizer claramente, por canais digitais, o motivo do imprevisto, a previsão atualizada do horário de partida e as alternativas disponíveis, incluindo reacomodação em outros voos, reembolso do bilhete ou oferta de outro meio de transporte. A resolução determina que as operadoras esclareçam as limitações técnicas, fatores como eventos climáticos severos ou problemas em equipamentos de solo podem levar a ajustes operacionais por razões de segurança. Os passageiros têm direito também à assistência material, após 2 horas de espera, alimentação por meio de crédito ou refeição, e após 4 horas, quando houver necessidade de pernoite, de hospedagem e transporte de ida e volta ao local de acomodação. Quando ocorrer limitações na infraestrutura, o passageiro deve comprovar as despesas necessárias e razoáveis e o reembolso será feito em até 7 dias. O artigo 26 da norma reforça que essa assistência é imediata, mas com detalhes importantes, reforçou o diretor da ANAC, Rui Mesquita.
6: O dispositivo prevê que a assistência material de alimentação e hospedagem prevista na resolução não se confunde com o dever de reparação civil por eventual dano, e o seu cumprimento não implica reconhecimento de culpa ou responsabilidade pelo atraso ou pela interrupção do voo.
5: Considerando a disponibilidade de contato telefônico e internet nos aeroportos, a ANAC não exige mais que as companhias ofereçam meios de comunicação após 1 hora de espera. As alterações passam a valer em 30 dias. Quem quiser saber mais sobre seus direitos como viajante ou registrar reclamações, pode acessar a plataforma ANAC Passageiro no site gov.br/ANAC. Da Rádio Nacional em São Luís, Gabriel Corrêa.
1: E El Niño se intensifica e pode ser o mais forte desde 1950. Calor pode piorar nos próximos meses. As informações com Márcia Vieira.
7: Se você está sentindo sensação de calor, saiba que isso pode piorar nos próximos meses. O motivo é o El Niño, que está se intensificando e pode ser o mais forte desde 1950. É o que aponta a nova atualização do Boletim Mensal da Administração Oceânica e Atmosférica dos Estados Unidos. O diretor técnico da FUNSEMI, Francisco Vasconcelos Júnior, explica como estão as condições do El Niño hoje.
8: Hoje as condições desse evento, né, de El Niño já estão nas condições fortes. Nós já temos anomalias aí da temperatura da superfície do mar na casa de 1,8. Isso é bem intenso já na categoria forte. A tendência é que esse evento se intensifique um pouco mais ainda até o final do ano. E os impactos no curto prazo são mais associados à temperatura, né? Maiores temperaturas. E é natural, é normal que a chuva, realmente, nesse período do ano, seja bem escassa, né? Baixa pluviometria mesmo, devido a, é natural agora que a zona de convergência intertropical vá bem mais ao norte, como estamos agora, e as primeiras precipitações sejam observadas lá para dezembro, janeiro, né? Que é o que a gente entende como pré-estação chuvosa.
7: Francisco Vasconcelos Júnior, da Direção Técnica da FUNSEMI, analisa o comportamento do evento que pode influenciar na estação chuvosa de 2027.
8: Hoje está muito prematuro ainda a gente cravar como seria realmente a característica da estação chuvosa de 2027, mas a preocupação existe, né, devido à intensidade do evento e à história recente de El Niño muito forte, né, como a gente já observou em 82, 83, 97, 98 e também 2015, 2016, né, que foi o último evento de El Niño muito forte. Né, e esse evento tende a chegar na categoria muito forte agora no final do ano, né, em meados de outubro, novembro e dezembro, né, chegar nessa, vamos dizer, um pico realmente da intensidade da anomalia de temperatura da superfície do mar no Pacífico Equatorial.
7: O El Niño é um aquecimento fora do normal das águas do Oceano Pacífico na faixa próxima à linha do Equador. Ele faz parte de um ciclo natural do clima que alterna fases quentes, El Niño, frias, La Niña e neutras, com impactos em várias regiões do planeta. No Brasil, os efeitos costumam ser desiguais. O sul tende a ter mais chuva, enquanto áreas do norte e do nordeste podem enfrentar períodos mais secos. Da Rádio Universitária FM, Fortaleza, Márcia Vieira, para a Rádio Nacional de Brasília.
1: Governo libera 64 milhões de reais para amenizar efeitos do El Niño no país. Medida provisória foi assinada nesta terça-feira por Geraldo Alckmin. As informações com Rafael Guimarães.
9: O governo federal vai liberar um crédito extraordinário de 64 milhões de reais para amenizar os efeitos do El Niño no Brasil. A medida provisória foi assinada nesta terça-feira pelo presidente da República em exercício, Geraldo Alckmin. As comunidades que dependem da agricultura familiar e tiveram sua produção afetada estão entre as mais assistidas pelos recursos. Ao todo, 40 milhões de reais serão direcionados ao Ministério do Desenvolvimento e Assistência Social, Família e Combate à Fome para a compra e a distribuição de alimentos da agricultura familiar no âmbito do Programa de Aquisição de Alimentos. Os outros 24 milhões de reais serão destinados à FUNAI para ações emergenciais destinadas ao fornecimento de alimentos, água potável e outros insumos essenciais em terras indígenas. O governo federal também lançou uma página dedicada ao El Niño. O portal reúne informações oficiais sobre o fenômeno, os impactos que devem ser monitorados em cada região do país e as principais ações de preparação e resposta. A plataforma traz ainda orientações para estados, municípios e para a população, além de informações sobre monitoramento, prevenção de desastres, assistência às áreas mais vulneráveis e medidas adotadas pelo governo federal para reduzir os efeitos do El Niño. Com informações da Agência Brasil, da Rádio Agência Nacional em Brasília, Rafael Guimarães.
10: Eleições.
1: Brasil registra 177 processos por violência política de gênero em 2026. Dados são coletados por painel da Justiça Eleitoral. A reportagem é de Daniela Longuinho.
11: Processos relativos à violência política de gênero no país chegou a 177 em 2026, segundo o novo painel da Justiça Eleitoral divulgado nesta terça-feira. De 2019 para cá, o país acumulou 392 ações judiciais com origem em 224 municípios de 21 estados. Atualmente estão em tramitação 219 processos que envolvem assédio, constrangimento, perseguição ou ameaça a candidatas ou detentoras de mandato eletivo. Os dados foram divulgados durante a mobilização Violência Política Tem Gênero, promovida pela Comissão TSE Mulheres, em parceria com a Ouvidoria do TSE e a Procuradoria-Geral Eleitoral, na sede da Corte, em Brasília. A coordenadora da Comissão TSE Mulheres, juíza Renata Gil, ressaltou que o painel ainda está em aprimoramento para identificar todos os casos de violência política de gênero no país e combatê-los.
12: Através desse painel, pelo mapa do Brasil, a gente tem condições de saber as ondas de calor, onde os crimes são cometidos com maior frequência, e não quer dizer que um estado não tenha ocorrência de violência política. Agora a gente vai poder avançar na pesquisa e entender por que que num estado não existe um registro de ocorrência e um processo de violência política. Tudo isso é possível através do nosso painel, que está em início, a gente está em compartilhamento de dados com a Procuradoria Eleitoral.
11: Durante o debate, a ministra Estela Aranha, do TSE, destacou que esse tipo de violência desestimula a presença de mulheres na política.
13: A violência contra a mulher, ela silencia individualmente cada uma dessas mulheres, porque essas formas de intimidação, esse constrangimento moral expõe a sua família, seus filhos, e ela sai da política. Mas ela também atinge a coletividade, porque quando as outras mulheres veem isso acontecer, elas não dizem por que que vou entrar na política, esse lugar não é para mim, até porque quando elas são atacadas, elas têm dificuldade de se defender, de se posicionar. Então você tira as que estão tentando e as que poderiam entrar ou pensar em entrar. Então isso é muito grave.
11: Raquel Branquinho, procuradora regional da República, falou sobre a violência de gênero e a baixa representatividade das mulheres nos postos de comando municipais.
14: As mulheres são minoria em todos os espaços e todos os parlamentos. Nós temos mulheres só sozinhas em câmaras municipais isoladas nesse país, que sofrem violências diárias. E nós temos mais de 700 municípios sem nenhuma participação política feminina. Nós temos mais somente 16% de municípios com mulheres prefeitas.
11: Ao fim do evento, o presidente do TSE, ministro Cássio Nunes Marques, reconheceu que ainda há trabalho a ser feito quando o assunto é violência política contra as mulheres. Durante o evento, o TSE e a Procuradoria-Geral Eleitoral assinaram um protocolo de intenções para prevenção e enfrentamento desses casos. Da Rádio Nacional em Brasília, Daniela Longuinho.
1: E Polícia Federal investiga inscrições eleitorais com identidade falsa. Foram identificados 11 documentos de uma mesma pessoa na Paraíba. A reportagem é de Madison Euler.
15: A Polícia Federal deflagrou uma operação nesta quarta-feira na Paraíba para investigar possíveis inscrições eleitorais feitas com identidades falsas. Foram cumpridos mandados de busca e apreensão na cidade de Cabedelo, na região metropolitana de João Pessoa. O objetivo é reunir documentos, aparelhos eletrônicos e outros materiais que ajudem a comprovar o uso de identidades falsas para fraudar o cadastro eleitoral. A PF busca esclarecer como essas identidades foram obtidas e utilizadas. A ação foi determinada pelo Juízo das Garantias do Núcleo 2 da Justiça Eleitoral da Paraíba. Os exames de impressões digitais confirmaram que 11 documentos de identificação com nomes e dados pessoais diferentes pertencem à mesma pessoa. Entre eles está o registro apontado pela investigação como sua possível identidade verdadeira. O alvo não teve o nome divulgado. Os investigadores também identificaram 3 inscrições eleitorais suspeitas de fraude feitas em nomes diferentes nas zonas eleitorais de Santa Rita, na Paraíba, Benevides, no Pará e Brasília, no Distrito Federal. Há 11 dias do primeiro turno das eleições, marcado para 4 de outubro, eleitoras e eleitores contam com diferentes canais para comunicar à Justiça Eleitoral possíveis irregularidades e situações que possam afetar a integridade do processo eleitoral. Em caso de suspeita de cadastro irregular de eleitores, a orientação é fazer a denúncia ao Ministério Público Eleitoral, à Polícia Federal ou ao próprio Tribunal Regional Eleitoral de cada estado. Da Rádio Nacional em São Luís, Madison Euler.
10: Saúde.
1: CAPS de Cruzeiro do Sul muda de endereço e retoma atendimentos na próxima terça-feira, dia 29. As informações com Nonato Costa.
16: O Centro de Atenção Psicossocial CAPS de Cruzeiro do Sul está passando por uma mudança de endereço e deve retomar integralmente os atendimentos na próxima terça-feira, dia 29. A unidade passa a funcionar na rua Pedro Teles, número 702, localizada atrás da maternidade. Todo o espaço é maior e foi escolhido para atender a demanda crescente pelos serviços de saúde mental na região. Segundo a Coordenadora Regional de Saúde do Juruá, Itarauacá, Envira e Glemonte, a antiga estrutura já não comportava o volume de atendimento realizados pela unidade. A mudança também levou em consideração aspectos como acessibilidade, segurança e a manutenção do vínculo dos usuários com a rede de assistência. O CAPS atende moradores de Cruzeiro do Sul e de outros municípios da região. A unidade conta com equipe multidisciplinar formada por psicólogos, assistentes sociais, clínicos e psiquiatras. Atualmente, cerca de 13.200 pacientes estão cadastrados no serviço, que realiza aproximadamente 70 atendimentos por dia. Durante esta semana, os profissionais trabalham na organização da nova sede, instalação dos equipamentos e adequação dos espaços. A previsão é que os atendimentos sejam retomados normalmente a partir do dia 29 de setembro. De Cruzeiro do Sul, Nonato Costa, para o Sistema Público de Comunicação do Acre.
1: E Rio Branco tem primeiro centro de atenção psicossocial com atendimento 24 horas. Entenda como irá funcionar o atendimento no novo CAPS Samaúma, com Ângela Villanova.
17: Centro de Atenção Psicossocial, CAPS 3, foi inaugurado e começou a funcionar nesta terça-feira em Rio Branco, localizada no bairro Aviário. A unidade oferece atendimento 24 horas, inclusive aos fins de semana e feriados. sendo a primeira da capital acriana a funcionar nesse modelo. O CAPS Samaúma conta com 6 vagas de hospitalidade noturna, sendo 3 femininas e 3 masculinas. O serviço é destinado a pessoas com 18 anos ou mais, que necessitam de acompanhamento mais intenso durante períodos de agravamento do quadro, mas que não possuem indicação de internação hospitalar. Segundo a coordenadora assistencial do CAPS Samaúma, Valéria Lima Campos, a hospitalidade noturna funciona como alternativa para acompanhar de forma mais próxima os pacientes que precisam de maior suporte. A proposta é oferecer cuidado intensivo e contínuo durante o período de crise, mas que não tem necessidade de internação, apesar de a unidade funcionar 24 horas para hospitalidade noturna. O atendimento para novos acolhimentos ocorre em horários específicos. O CAPS não recebe casos de urgência e emergência durante a madrugada. Ângela Villanova para o Sistema Público de Comunicação.
1: E famílias atípicas passam a contar com atendimento prioritário em Rio Branco. A medida beneficia mães e pais responsáveis por pessoas com deficiência e busca tornar o acesso aos serviços públicos mais rápido e acessível. Vamos conferir mais detalhes com Thaís Caroline.
18: Pais atípicos que são responsáveis por pessoas com deficiência, transtorno do espectro autista ou doenças raras passam a ter direito a atendimento prioritário em diferentes estabelecimentos de Rio Branco. A medida vale para os responsáveis legais, que também atuam diretamente como cuidadores e inclui repartições públicas municipais, instituições financeiras, empresas concessionárias de serviços públicos e estabelecimentos comerciais em geral. Para ter acesso à prioridade, é necessário apresentar um documento que comprove a condição da pessoa assistida. Entre as opções estão laudo médico, carteira de identificação da pessoa com deficiência ou da pessoa autista, quando disponível, ou outro documento oficial que confirme a condição. A legislação também determina que os estabelecimentos abrangidos pela medida mantenham sinalização visível, informando ao público sobre o atendimento prioritário destinado a mães e pais atípicos. A regra já está em vigor em Rio Branco e busca facilitar o atendimento de responsáveis que, além das atividades do dia a dia, também exercem diretamente a função de cuidadores. Thaís Caroline, para o Sistema Público de Comunicação do Acre.
1: Vamos para um breve intervalo e a seguir, crianças com deficiência terão prioridade em vagas escolares perto de casa ou trabalho dos pais em Rio Branco. E ainda, quadrilha é alvo de operação após série de roubos de carros elétricos aqui na capital. Voltamos já.
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3: Educação.
1: Crianças com deficiência terão prioridade em vagas de escolas e creches perto de casa ou do trabalho dos pais em Rio Branco. As informações com Thaís Caroline.
4: Famílias de Rio Branco que convivem com a deficiência no dia a dia passam a contar com uma nova regra para facilitar o acesso às escolas públicas municipais. A legislação garante prioridade na matrícula e na transferência de crianças e adolescentes com deficiência, além de filhos de pessoas com deficiência. Pela nova regra, os responsáveis podem solicitar uma vaga em uma creche ou escola pública municipal próxima de casa ou do local de trabalho. A escolha da unidade pode ser feita no momento da matrícula ou em um pedido de transferência. Para solicitar a prioridade, é necessário apresentar documentos que comprovem a situação. São eles laudo médico, comprovante de residência e documento que comprove o local de trabalho do responsável. A medida vale tanto para novas matrículas quanto para transferências, sempre considerando a disponibilidade de vagas na rede municipal. A nova regra altera uma legislação que já tratava do atendimento educacional de pessoa com deficiência e busca facilitar o acesso à permanência desses estudantes na rede pública de ensino. Thaís Caroline, para o Sistema Público de Comunicação do Acre.
1: E guia do Enem já está disponível no site do MEC. Portal reúne orientações da inscrição até o resultado. A reportagem é de Tatiana Alves.
23: Os estudantes que participaram da seleção do segundo semestre do Fundo de Financiamento Estudantil, o FIES, e ainda não foram chamados, precisam ficar atentos. As convocações da lista de espera acontecem até a próxima quinta-feira. A recomendação é acompanhar diariamente a classificação pelo portal do FIES para não perder uma eventual oportunidade de financiamento. Quem for convocado terá até 3 dias úteis para complementar os dados da inscrição no sistema. Depois disso, será necessário validar a documentação na Comissão Permanente de Supervisão e Acompanhamento da instituição de ensino para a qual for selecionado e, na sequência, concluir os procedimentos junto ao banco até a assinatura do contrato. O prazo para a apresentação dos documentos às faculdades é de 5 dias úteis. Entre os comprovantes exigidos estão documento de identidade, CPF, comprovante de residência, certificado de conclusão do ensino médio e comprovante de renda. Já para finalizar a contratação do financiamento na instituição financeira, o estudante terá até 10 dias úteis para apresentar a documentação exigida, incluindo o documento de regularidade de inscrição e, quando necessário, os documentos do fiador. O Ministério da Educação alerta que a apresentação de informações ou documentos falsos pode levar à eliminação do candidato e até ao cancelamento do contrato já assinado, além de outras penalidades previstas em lei. Nesta edição do FIES, foram ofertadas 75.500 vagas em mais de 1.200 instituições privadas de ensino superior. O processo seletivo registrou mais de 127 mil candidatos e ultrapassou 315 mil inscrições, já que cada participante pode escolher até 3 opções de curso. O programa também mantém um FIES social, que reserva metade das vagas para estudantes inscritos no cadastro único e com renda familiar de até 0,5 salário mínimo por pessoa. Nesses casos, é possível financiar até 100% das mensalidades. Da Rádio Nacional no Rio de Janeiro, Tatiana Alves.
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1: E Câmara aprova a Lei de Diretrizes Orçamentária de 2027 com previsão de orçamento superior a R$2 bilhões para Rio Branco. A reportagem é de J. Menezes.
5: O orçamento de Rio Branco deverá superar a marca de R$2 bilhões em 2027, conforme previsão estabelecida pela Lei de Diretrizes Orçamentária, LDO, sancionada pela Prefeitura e publicada no Diário Oficial do Estado, de terça-feira, dia 22. A legislação não representa ainda o orçamento definitivo do município, mas estabelece parâmetros que deverão ser seguidos na elaboração da Lei Orçamentária Anual, documento que vai definir posteriormente a distribuição detalhada dos recursos entre os diferentes setores da administração. Para o próximo ano, a estimativa é de R$2.048.449.010 em receitas. Desse total, R$1.968.936 correspondem à receita primária, enquanto a despesa total prevista chega a mais de R$1 bilhão. Outro indicador apresentado na LDO é o resultado primário, calculado sem considerar o regime próprio de previdência social, e a projeção aponta um superávit de mais de R$54 milhões. Já a receita correta, líquida, deverá alcançar mais de R$1.827.000. O dinheiro deverá ser aplicado em vários setores com destaque para a saúde, ao lado de ações relacionadas ao bem-estar da população e ao saneamento básico. A lista de prioridade também contempla educação, infraestrutura, mobilidade urbana e transporte público, além de medidas voltadas à habitação e à defesa social. No campo econômico, estão previstas ações para estimular o desenvolvimento e a produção rural. Cultura, esporte, lazer e proteção ambiental também integram as áreas indicadas pela legislação. Outro eixo definido, aprovado por unanimidade pelos vereadores de Rio Branco em julho, além de estabelecer as prioridades do município, a legislação determina parâmetros para as metas fiscais, despesas com pessoal, transferências de recursos e alterações na legislação tributária. Para o Sistema Público de Comunicação, J. Menezes, com informações fornecidas via Continet.
3: Segurança.
1: Operação deflagrada pela Polícia Civil mira bando que roubou mais de 20 carros elétricos em Rio Branco. A reportagem de Thaís Caroline.
6: Uma operação da Polícia Civil do Acre resultou na prisão de 3 investigados por participação em uma série de roubos contra motoristas de aplicativos em Rio Branco. A ação realizada pela Delegacia de Combate a Roubos e Extorsões cumpriu 3 mandados de prisão preventiva e 3 de busca e apreensão. Segundo as investigações, o grupo utilizava mulheres para se passarem por passageiras e solicitar corridas de motoristas que trabalhavam com veículos elétricos. Depois que o motorista iniciava a viagem e destravava as portas do carro, outros integrantes do grupo entravam em ação. Armados, eles anunciavam o assalto, levavam o veículo e mantinham as vítimas sob ameaça. Ainda de acordo com a investigação, os carros roubados eram usados posteriormente em outros crimes. Os veículos elétricos teriam sido escolhidos porque chamavam menos atenção e permitiam deslocamento maiores sem necessidade de abastecimento. Quando a bateria acabava, os automóveis eram abandonados e até o momento mais de 20 vítimas foram identificadas em ocorrências atribuídas ao grupo. Durante a operação, também foram apreendidos celulares e outros equipamentos eletrônicos em imóveis na região do Calafate. O material será analisado para auxiliar no andamento das investigações. Thaís Caroline, para o Sistema Público de Comunicação do Acre.
1: e a Polícia Militar prendeu um homem de 36 anos com uma arma artesanal, munições e um colete balístico no conjunto Cidade do Povo, em Rio Branco. As informações com Ivan de Carvalho.

0: Tivemos um problema com essa reportagem, então agora a gente vai falar sobre Grupo Especial de Fronteiras, o GEFRON, que apreendeu 200 quilos de droga em carreta de combustível. As informações com Jair Correia.
1: Na manhã da quarta-feira, dia 23, um homem foi preso com aproximadamente 200 quilos de drogas dentro de uma carreta de transporte de combustível em Senador Guiomar. A apreensão ocorreu por volta das 6 horas no posto de fiscalização do Grupo Especial de Fronteiras, GEFRON, durante uma revista minuciosa do veículo. De acordo com o coronel Assis dos Santos, coordenador-geral do GEFRON, entre os entorpecentes apreendidos estão cloridrato de cocaína e skunk. O veículo foi identificado como tendo ligação com o posto de combustível localizado em Epitaciolândia, também no interior do estado. O suspeito, a carreta e as drogas foram levados para a sede da Polícia Federal em Rio Branco, onde os procedimentos legais e a investigação continuam. A operação contou com o apoio da Polícia Militar do Acre. Da Regional do Alto Acre, Jair Correia, para o Sistema Público de Comunicação.
0: Em Epitaciolândia, a Polícia Civil recupera a motocicleta roubada durante assalto em Cobirra. A reportagem é de Roseli Farrapo.
2: Uma motocicleta roubada durante um assalto em Cobirra, na Bolívia, foi recuperada pela Polícia Civil de Epitaciolândia, após o veículo ser identificado em um anúncio de venda publicado no Facebook. O proprietário, o boliviano John Paolo Sejas Paulo, procurou a Delegacia de Polícia Civil de Epitaciolândia depois de reconhecer a motocicleta anunciada na rede social. As características e os dados de identificação do veículo permitiram relacioná-lo ao bem registrado como roubado durante uma ocorrência policial na Bolívia. Segundo documentos encaminhados pelas autoridades bolivianas, John Paolo foi vítima de um assalto na madrugada do dia 18 de setembro, no bairro Vila Montes, em Cobija. Conforme o relato apresentado à polícia boliviana, o proprietário retornava para casa quando teria sido abordado por dois homens. Um deles teria apontado uma arma de fogo, enquanto o segundo ordenou que a vítima parasse e entregasse a motocicleta. Após o assalto, os suspeitos teriam fugido, levando o veículo em direção ao bairro Mapajo. A motocicleta recuperada é uma Kingo de fabricação boliviana, cor preta, ano 2022. Durante as diligências em Epitaciolândia, os investigadores localizaram a motocicleta na posse de Francisco de Oliveira Sussuarana. Em depoimento, a Polícia Civil, ele afirmou que havia adquirido o veículo de um homem que teria aparecido no bar do Luizão, oferecendo a motocicleta para venda. Segundo o depoimento, o vendedor teria pedido inicialmente R$ 1.500 e alegando que precisava do dinheiro para quitar uma dívida com as agiotas. Francisco declarou ainda que questionou ao vendedor sobre a documentação e que recebeu uma carta de propriedade. O pagamento, segundo ele, teria sido realizado parte em dinheiro e parte por meio de Pix. O homem também afirmou que não conhecia anteriormente o vendedor e que não manteve mais contato com ele após a negociação. Após a recuperação, a Polícia Civil formalizou a restituição da motocicleta ao proprietário boliviano. Francisco de Oliveira Sussuarana foi interrogado e assinou um termo de compromisso de comparecimento ao Juizado Especial Criminal de Epitaciolândia em procedimento relacionado à apuração de possível receptação. A investigação deverá prosseguir para identificar o homem que teria vendido a motocicleta e esclarecer as circunstâncias da negociação, incluindo o pagamento realizado por meio de Pix e a documentação apresentada no momento da compra. Roseli Farrapo para o Sistema Público de Comunicação do Acre.
0: Vamos para mais um rápido intervalo e você confere no próximo bloco. Produção de ovos caipiras em Acrelândia recebe o selo de colônia do IDAT.
3: Né,
0: e Brasileia anuncia a corrida do servidor para o dia 28 de outubro. Voltamos já.
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0: Estamos de volta com o último bloco do Conexão Acre. Produção de ovos caipiras em Acrelândia recebe o selo de colônia do Instituto de Defesa Agropecuária e Florestal, o IDAF. As informações com Dejanay Oliveira.
9: O estabelecimento Ovos Caipira Ponto do Abunã, localizado no município de Acrelândia, recebeu nesta semana, do Instituto de Defesa Agropecuária e Florestal do Acre, o IDAF, o selo da colônia número 002. A concessão representa mais um avanço na regularização e valorização da produção local, contribuindo para o fortalecimento da comercialização de produtos de origem animal produzidos no Acre. Criado pelo IDAF, o selo da colônia é uma certificação destinada à produção artesanal e às agroindústrias familiares de pequeno porte que trabalham com produtos de origem animal, como derivados de leite, mel, pescados e ovos. A iniciativa busca simplificar o processo de regularização dos pequenos estabelecimentos, promovendo a adequação às normas sanitárias e ampliando as possibilidades de comercialização dos produtos dentro do estado. A concessão do selo da colônia é o resultado de um trabalho conjunto entre o Serviço de Inspeção do Estado e o produtor, envolvendo orientação técnica, adequações e adoção de boas práticas. Nosso objetivo é incentivar a regularização dos pequenos estabelecimentos, garantindo a segurança dos alimentos e, ao mesmo tempo, valorizando a produção acreana e ampliando as oportunidades de comercialização para os produtos locais. De Jornal Oliveira, Sistema Público de Comunicação.
0: E os preços de frutas e hortaliças tiveram redução na Ceasa de Rio Branco. A queda aparece em produtos que fazem parte do dia a dia dos consumidores e pode aliviar o custo das compras. A reportagem de Thaís Caroline.
10: Os preços de vários produtos comercializados na Central de Abastecimento de Rio Branco, a CEASA, ficaram mais baixos em agosto na comparação com julho. Entre os principais destaques estão a batata e a maçã. a batata teve a redução de 46,35% e passou a custar R$ 4,26 o quilo. Já a maçã caiu 41,39%, chegando a R$ 4,63 o quilo. Outros produtos também ficaram mais baratos. A cebola registrou queda de 9,75% e passou a custar R$ 5,02 o quilo. A cenoura caiu 7,36% para R$ 6,80. Já o tomate teve redução de 8,37% e ficou em R$ 6,68 o quilo. Entre as frutas, a banana ficou 9,5% mais barata, comercializada a R$ 1,77 o quilo. A laranja teve a redução de 11,39% e passou a custar R$ 3,32. Mas nem todos os produtos acompanharam essa queda. O mamão ficou 10,22% mais caro no Ceasa de Rio Branco e chegou a R$ 8,00 o quilo. A alface manteve o mesmo preço do mês anterior, a R$ 11,90 por quilo. Os dados também mostram a participação do Acre no abastecimento de outras centrais do país. Em agosto, foram mais de 11 mil quilos de laranja, 1.700 quilos de mamão e quase 134 mil quilos de melancia comercializada. Na oferta de alface, o estado participou com 647 quilos. O levantamento mostra, portanto, uma redução nos preços da maior parte dos produtos acompanhados em Rio Branco, mas com comportamentos diferentes entre as mercadorias. Thaís Caroline, para o Sistema Público de Comunicação do Acre.
0: E editais ofertam capacitação e incentivo financeiro para empreendedores e criadores no Acre. Quem traz os detalhes é Dejanine Oliveira.
9: Para dois programas gratuitos que ofertam capacitação, acompanhamento especializado e incentivo financeiro para empreendedoras, criadores, estudantes e pessoas interessadas em desenvolver soluções tecnológicas no Acre. Juntas, as iniciativas disponibilizam 60 vagas individuais e até 40 vagas para equipes, com inscrições abertas até o fim de setembro e início de outubro. O Nunca Foi Só Batom oferece 60 vagas para mulheres com 18 anos ou mais, residentes aqui em Rio Branco, com empresa formalizada ou negócio informal. As inscrições seguem até o dia 25 deste mês. A formação terá 55 horas e, na segunda etapa, 30 negócios selecionados poderão receber bolsa de até R$ 3.480 para aplicação de melhorias e tecnologias nos empreendimentos. Já do MEI da indústria, selecionará até 40 equipes, com dois a três integrantes cada, para atividades de modelagem 3D, prototipagem e manufatura aditiva. As inscrições podem ser feitas até 5 de outubro e não é necessário possuir empresa aberta ou produto pronto. Na segunda fase, 20 equipes poderão receber até R$ 1.700 para aquisição de materiais, insumos e componentes destinados ao desenvolvimento dos prototipos. Os programas são iniciativas da Secretaria de Estado de Indústria, Ciência e Tecnologia, a SEICT, por meio do UB de Inovação do Acre, com execução do Instituto Mercosul Amazônia, o IMA. A participação é gratuita e as inscrições são realizadas de forma online pelo site institutoima.org. No do Maker à Indústria, são reservadas prioritariamente até 6 vagas para equipes lideradas por moradores do interior do estado. Dejanine Oliveira, Sistema Público de Comunicação.
11: Esporte.
0: E Brasileia anuncia a corrida do servidor para dia 28 de outubro, com participação aberta a atletas de todo o Acre. As informações com Roseli Farrapo.
2: Servidor para 28 de outubro com a participação aberta a atletas de todo o Acre. A Prefeitura de Brasileia anunciou a realização da Corrida do Servidor marcada para o dia 28 de outubro. O evento foi apresentado durante uma reunião realizada no gabinete do prefeito Carlinhos do Pelado com a participação de representantes do município. O encontro reuniu o secretário de Comunicação, Chiquinho Chaves, e também a secretária de Cultura, Arlete Amaral. onde trataram dos detalhes da atividade esportiva. A corrida do servidor promete movimentar a Brasileia e deverá

Competidor reforça o calendário esportivo de Brasileia e amplia a participação do município em atividades que movimentam o esporte no Acre. Roseli Farrapo para o Sistema Público de Comunicação.

E assim a gente encerra o Conexão Acre desta quarta-feira, desejando uma excelente noite a todos. Nós estamos de volta amanhã às 17 horas.

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0: 19h, aos domingos, às 18h30, e no segundo domingo de cada mês, a reunião é realizada às 14h. E quinzenalmente, às quintas-feiras, às 19h30. Rua Palmeiral, número 584, bairro Cidade Nova.
1: Cumprindo a missão que recebeu de nosso Senhor Jesus, a Santa Vó Rosa ensinava que os verdadeiros filhos e filhas de Deus precisam praticar o perfeito amor fraterno de uns para com os outros, agindo com prudência e sendo de coração bondoso, simples, sem malícia e sem sentimentos maus que corrompem a alma. Para isso se faz necessário que sejam vigilantes e cuidadosos no olhar, no ouvir e no falar, a fim de evitar as ciladas do inimigo. Também aconselhava a todos que se esforçassem para serem justos, honrados, sensatos e de bons costumes, de boa educação, de respeito, de bom trato para com todas as pessoas indistintamente, e recomendava trajarem-se e apresentarem-se com modéstia, simplicidade e sem exageros. Incentivava o respeito à doutrina de nosso Senhor Jesus e às orientações que ela, Santa Vó Rosa, transmitia à Igreja, por se tratarem de ensinamentos que conferem honra para quem assim vive e que, quando fielmente praticados, contribuem para que as pessoas se tornem merecedoras do amparo dos céus para o viver cotidiano, para o lar, para a família e a salvação da alma ao final da vida terrena. Foi por essas razões que, através da Santa Vó Rosa, nosso Senhor Jesus estabeleceu perfeitas regras de boa conduta para o viver daquele que se agrega a esta Igreja Apostólica, sendo praticadas como complemento da Santa Doutrina, possibilitam uma vida bem-aventurada àquele que crê ou que venha a crer como ensinamos. Para que sejas bem-sucedido no lidar cotidiano, prezado ouvinte, se faz necessário que guardes zelosamente em teu coração e pratiques em teu viver os ensinos doutrinários e de boa conduta que nosso Senhor Jesus, com a Santa Vó Rosa e o Santo Irmão Aldo, nos legaram com tanto amor e interesse pela salvação da nossa alma. Também com o desejo de ver o bem e a felicidade na vida daquele que cresce ou que a qualquer tempo viesse a crer na mensagem que anunciamos.

Temos reunião em Rio Branco, Estado do Acre, aos sábados às 19 horas, aos domingos às 18 horas e 30 minutos, e no segundo domingo de cada mês, a reunião é realizada às 14 horas, e quinzenalmente às quintas-feiras, às 19 horas e 30 minutos. Rua Palmeiral, número 584, bairro Cidade Nova. Divulgamos a seguir um depoimento de fé enviado para a sede desta Igreja Apostólica. Em certa manhã de setembro de 2023, o senhor Fernando Leal Mourão foi acometido por um mal-estar nos olhos, situação que o levou a passar pelo pronto atendimento, quando então, após os exames iniciais, foi diagnosticado com pressão arterial e glicose elevadas. Foi então medicado sob suspeita de haver sofrido um acidente vascular cerebral e encaminhado para exames detalhados. Superadas as dificuldades para a realização desses exames, um especialista o informou que o nervo que comanda o movimento do olho direito desse paciente fora afetado e bloqueado, daí a dificuldade visual que ele apresentava. Graças à providência divina, a suspeita de AVC foi descartada, fato que surpreendeu o especialista, que analisou os resultados dos exames. Inclusive, informou ao senhor Fernando que dentro de 6 meses a 1 ano, o olho afetado voltaria ao normal. Caso contrário, seria necessário intervir cirurgicamente. Esse senhor continuou confiando no amparo da Santa Vó Rosa e do Santo Irmão Aldo e suplicou que esses benditos santos o ajudassem a recuperar a saúde e a superar aquela manifestação. Ele foi atendido em seu clamor, visto que, daí há apenas 1 mês, ele voltou a movimentar o olho afetado normalmente, sem qualquer perda da capacidade de enxergar. Reconhecido por essa bênção e por muitas outras já alcançadas para si, para o lar e a família, o senhor Fernando direcionou ações de graças a Deus Pai, a Jesus, a Maria Santíssima, a Santa Vó Rosa e ao Santo Irmão Aldo, por meio de seu depoimento de fé, remetido de Montes Claros, Estado de Minas Gerais, em abril de 2026.

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1: Aos estimados ouvintes do programa A Hora Milagrosa, o meu desejo de que a paz, a bênção e proteção do Espírito Santo de Deus os alcance nesta hora. Somos agradecidos por terem separado estes minutos de suas vidas para acompanhar o nosso programa. E fazemos votos de que essa sua atitude lhes renda o feliz direito de serem ainda mais ajudados e amparados pela Santa Vó Rosa e pelo Santo Irmão Malto. Para melhor compreensão a respeito da nossa fé sobre os santos, aproveitaremos este espaço de tempo que nos é reservado para meditação para discorrermos mais alguns esclarecimentos a este respeito. O apóstolo São João escreveu o último livro das Sagradas Escrituras, o chamado Apocalipse, uma visão magnífica que foi a ele permitida para que pudesse registrar e nós tomarmos conhecimento acerca dos mistérios divinos. No capítulo 7 do Apocalipse, São João registrou as seguintes expressões: depois destas coisas, olhei e eis que vi uma multidão, a qual ninguém podia contar, de todas as nações e tribos e povos e línguas, que estavam diante do trono e perante o Cordeiro, trajando vestes brancas e com palmas nas suas mãos, e clamavam com grande voz, dizendo: salvação ao nosso Deus, que está assentado no trono e ao Cordeiro. E todos os anjos estavam ao redor do trono e dos anciãos e dos quatro animais, e prostraram-se diante do trono sobre seus rostos e adoraram a Deus, dizendo: amém! Louvor e glória e sabedoria e ação de graças e honra e poder e força ao nosso Deus para todo o sempre. Amém! E um dos anciãos me falou, dizendo: estes que estão vestidos de vestes brancas, quem são e de onde vieram? E eu disse-lhe: Senhor, tu sabes. E ele disse-me: estes são os que vieram da grande tribulação e lavaram as suas vestes e as branquearam no sangue do Cordeiro. Por isso estão diante do trono de Deus e o servem de dia e de noite no seu templo. E aquele que está sentado sobre o trono os cobrirá com a sua sombra. Nunca mais terão fome, nunca mais terão sede, nem sol, nem calma alguma cairá sobre eles. Porque o Cordeiro que está no meio do trono os apacentará. Ele servirá de guias para as fontes vivas das águas, e Deus limpará de seus olhos toda a lágrima. Entende-se, ó ouvintes, que estes que se encontram diante do trono na visão de São João, trata-se dos santos. Mas observem que São João afirma que ouviu do ancião que estes eram os que vieram de grandes tribulações. Aí eu lhes pergunto: o que que os ouvintes acham? Nos céus há tribulação? E eu posso lhes afirmar que nos céus não há tribulação, pois o que lá predomina é a paz perene. Portanto, onde é que se vê tribulação, senão aqui no mundo, senão aqui na terra? Mas continuando, o apóstolo ainda afirma que estes eram os que vieram de grandes tribulações e lavaram as suas vestes no sangue do Cordeiro. Então fica evidente que os santos são aqueles que viveram nesta terra, que conheceram a Deus, o seu Evangelho, o Evangelho de Jesus, que aceitaram Jesus e a sua mensagem. Então se purificaram, limparam as suas almas e alcançaram a santidade. E ao finalizarem suas vidas terrenas, tomaram posse do galardão no reino dos céus como santos, e servem e glorificam a Deus a todo tempo lá no reino dos céus. Mas é válido ressaltar que dentre os santos lá dos céus, existem alguns santos que receberam galardões especiais, uma vez que tiveram participação efetiva na história da intervenção divina na Terra. Foram homens e mulheres escolhidos por Deus para serem seus porta-vozes aqui na Terra. como foi o caso dos profetas, que tiveram um papel importantíssimo na atuação divina. Deixaram grandes profecias acerca da vinda de Jesus e também prepararam o caminho para a vinda do nosso Divino Mestre. Além dos profetas, temos também como Santíssima a Virgem Maria, que foi o vaso precioso do Espírito Santo para a vinda de Jesus. Notem, ó, ouvintes, que Jesus é puríssimo, e para que pudesse ser gerado, era necessário um ventre na mesma proporção de pureza, e Deus encontrou este ventre puro na pessoa da Virgem Maria. Também, além dos profetas e da Virgem Maria, temos os apóstolos, que tiveram um papel muito nobre sobremaneira pós-ida de Jesus aos céus, que atuaram na divulgação e defesa do nome e do Evangelho do nosso Divino Mestre Jesus. A estes, Deus dividiu porções do seu poder para a realização da sua obra na terra. E como recompensa, Deus deu a eles galardões especiais como santos profetas, santos apóstolos e a Virgem Maria como santa e rainha dos céus. E nesta atualidade, Deus também concedeu porções do seu poder à Santa Vó Rosa e ao Santo Irmão Malto, que tiveram um papel importantíssimo na última etapa da história da intervenção divina nesta terra, que visa salvar e santificar um povo para ele Deus. A Santa Vó Rosa e o Santo Irmão Aldo muito trabalharam para apresentar o verdadeiro Jesus e o seu Evangelho a esta presente geração. Eles também colaboraram com Jesus no cumprimento de suas principais promessas acerca do Consolador, do Último Pastor e da restauração do seu reino na terra, que é esta Igreja Apostólica. E hoje, eles, Santa Vó Rosa e Santo Irmão Aldo, também são santos galardoados no reino dos céus. Diante destas explicações, afirmo ao Senhor, à Senhora, a vocês que me ouvem nesta hora, que também é possível tornarem-se santos e um dia fazerem parte dos que se prostram para adorar e glorificar a Deus lá nos céus. Graças a Santa Vó Rosa e ao Santo Irmão Aldo, esta via de acesso à santificação está aberta e disponível a todos vocês, bem como também a todos os que vierem a se interessar. Jesus disse: aquele que quiser vir após mim, negue-se a si mesmo, tome sua cruz e siga-me. Então, para alcançar a santidade de seu ser, se faz necessário negar as suas próprias convicções e aceitar Jesus e seu Evangelho, que é o que temos lutado para lhes apresentar diariamente por meio deste programa Hora Milagrosa e também em nossas reuniões e cultos apostólicos. Portanto, ouvintes, aceitem nossa mensagem e permitam-se alcançar esta santidade já no viver terreno. Até porque é importante lembrar a todos que lá nos céus não se entra para se santificar. Isso devemos alcançar aqui na terra, e afirmo e confirmo, isso é totalmente possível. Portanto, mais uma vez eu lhes digo, permitam-se desfrutar já nesta terra das maravilhas de viverem uma vida santificada, e um dia, quando fechar os seus olhos terrenos, que possam abrir seus olhos espirituais e contemplar toda a beleza dos céus e os benefícios de lá estarem. Benefícios reservados aos santos, aos que vierem de grandes tribulações, mas que lavarem suas vestes no sangue do Cordeiro. Ouçam mais vezes este programa e, quando possível, procurem participar de nossas reuniões, para que consigam cada vez mais compreenderem nossa mensagem, que é o Evangelho de Jesus. Amém. E agora eu passo a orar em favor de todos. A ti, ó Deus Altíssimo, adoração, gratidão e louvor pelo Filho que nos destes, Jesus, o nosso Salvador e Redentor. Adoração ao Poder Celeste, pelo Consolador, a Santa Vó Rosa, e pelo nosso amado profeta Santo Irmão Aldo, bem como por todos os santos e anjos do Reino Celestial. Adoração à Senhora Santa Borrosa e ao Senhor Santo Irmão Aldo, que nesta atualidade tens iluminado o caminho que acessa a santificação do nosso ser, que é Jesus, e tem a todo instante permitido que quem queira alcance esta qualidade em seu espírito de santo. Santa Borrosa bendita, abra o entendimento destes ouvintes, para que compreendam que a santificação não se trata de algo abstrato, mas que é real e está ao seu alcance. Além de entenderem isso, que possam compreender que para alcançar este grau de santidade, se faz necessário negar as suas próprias convicções e aceitar o jugo de Jesus, que é suave e suportável. Atenda às suas necessidades, vó bendita, bem como visite os aflitos, angustiados, abatidos, internados, acamados e os desanimados. Abençoe suas vidas, famílias e os meios pelos quais provém a subsistência de suas vidas e de seus lares. E que nesta hora a Senhora unja a água e o óleo que te apresentam nesta hora de oração, ó vó bendita. E que a Senhora, na companhia de Jesus, da Virgem Maria e do Santo Irmão Aldo, estejas conosco agora e para todo sempre. Amém.
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